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2: Um homem foi detido na passada terça-feira, dia 2 de junho, por ter na sua posse uma arma de fogo pronta a disparar no interior do centro comercial Almada Fórum, em Almada, relata agora a PSP. A detenção deu-se na sequência de uma ação levada a cabo pela Polícia de Segurança Pública, que recebeu uma informação que dava conta da presença de um indivíduo suspeito na zona de restauração daquele espaço comercial, tendo na sua posse uma arma de fogo, numa altura de grande afluência de pessoas. Perante a gravidade da informação recebida e atendendo ao elevado número de cidadãos presentes no local, foi desencadeada uma ação policial visando neutralizar qualquer potencial ameaça e salvaguardar a segurança das pessoas presentes naquele local, detalhou a PSP no comunicado enviado na quarta-feira às redações. Quando foi interceptado, o indivíduo tinha uma arma de fogo da marca Walther, calibre 7,65mm, municiada e pronta a disparar junto ao corpo, assim como uma bolsa contendo 3 carregadores adicionais municiados, prefazendo um total de 27 munições, uma nota de 50 euros com fortes indícios de ser falsa e produto estupefaciente. As autoridades apuraram também que pendia sobre o suspeito o mandado de detenção para cumprimento de uma pena de 2 anos de prisão efetiva, razão pela qual foi conduzido ao respectivo estabelecimento prisional para cumprimento da referida pena. Esta ocorrência evidencia a importância da pronta intervenção policial na prevenção de situações suscetíveis de colocar em causa a segurança pública, especialmente em locais de elevada concentração de pessoas, enalteceu a PSP. Esta foi uma ação do Comando Distrital de Setúbal, através da Esquadra de Investigação Criminal da Divisão Policial de Almada. A Autoridade de Segurança Alimentar e Económica desmantelou ao longo da última semana uma rede de peças automóveis contrafeitas e apreendeu mais de 14 mil artigos numa operação nos concelhos de Vila Nova de Gaia, Leiria e Lisboa. Em comunicado enviado às redações, a ASAI deu conta que realizou esta operação de prevenção criminal no âmbito de uma investigação de ilícitos direcionada ao combate à contrafação de peças para automóveis. Esta operação teve como objetivo verificar o cumprimento das normas legais aplicáveis à comercialização de componentes automóveis de marcas de renome mundial no setor automóvel, incluindo a autenticidade, origem e conformidade técnica dos produtos colocados no mercado, além de assegurar a proteção dos consumidores e da segurança rodoviária. No total foram apreendidos 14.629 artigos por contrafação, imitação e uso ilegal de marca. Entre os artigos apreendidos estão filtros de óleo, filtros de combustível, filtros de ar, filtros de habitáculo, rolamentos, válvulas, tensores de correio e cilindros de travão, no valor superior a 600 mil euros. Segundo a ASAI, foi instaurado um processo de crime pelos ilícitos detectados e por fraude sobre mercadorias, venda ou ocultação de produtos. A operação teve o apoio de peritos europeus das marcas lesadas, que prestaram apoio técnico de identificação e confirmação da não autenticidade dos produtos apreendidos, o que, para a ASAI, reforça a cooperação entre entidades públicas e privadas na defesa da legalidade e da segurança dos consumidores. O líder e o porta-voz da CGTP, Tiago Oliveira, secretário-geral da Intersindical, sublinhou que a massiva adesão do protesto demonstra o profundo descontentamento dos trabalhadores e exigiu que o governo tente ser mais humilde face à realidade social do país. Tiago Oliveira acusou o executivo de não querer sentir a realidade de quem trabalha e de ignorar os impactos severos que o novo pacote laboral terá na vida das pessoas.
3: É um governo que mete a cabeça na areia e que recusa ver as evidências que estão perante os seus olhos. O facto da senhora ministra basear as suas declarações nas informações que pediu às confederações patronais, às grandes empresas e à banca é revelador desse mesmo posicionamento, do posicionamento deste governo. Um posicionamento que está presente na construção do pacote laboral. Também ele é um instrumento ao serviço das confederações patronais, das grandes empresas e da banca. E aquilo que exigimos e continuamos a exigir a este governo é que retire o pacote laboral de cima da mesa. O governo tem que ouvir a realidade de quem trabalha. O governo tem que sentir a realidade de quem trabalha. E a realidade de quem trabalha é esta mesma realidade que fez hoje trazer os trabalhadores novamente para a rua.
2: A estrutura sindical garantiu que as manifestações nas ruas foram suficientes para provar que a reforma liberal proposta pelo Governo é amplamente rejeitada, prometendo manter a pressão sobre o Parlamento. Confrontado com os distúrbios junto à Assembleia da República, o líder da CGTP demarcou-se totalmente dos desacatos, afirmando que nenhum membro do sindicato esteve envolvido e que os atos de violência apenas desviam o cerne das reivindicações laborais legítimas. balanço oficial foi detalhado nestes desacatos pelo superintendente da PSP, Jorge Rezende, e confirma a detenção de 6 pessoas na sequência dos desacatos ocorridos junto à Assembleia da República. O comando policial adiantou ainda que vários outros manifestantes foram formalmente identificados no local.
4: Primeiro de tudo, existe uma manifestação que foi convocada e que decorreu com desfile, que decorreu com normalidade. Desde cerca das 14 horas que houve esse desfile, tendo-se concentrado depois aqui junto à Assembleia da República, sendo que os promotores dessa mesma manifestação deram por fim por volta das 16h15. Posteriormente a isso, houve a dispersão natural das pessoas e cerca das 17h50 foi reaberto o trânsito, não sem antes terem sido avisados algumas das pessoas que se encontravam ainda aqui junto à Assembleia da República que ia reabrir o trânsito, portanto, para se recolherem para fora designadamente da estrada, da via pública. O trânsito reabriu cerca de 10, 15 minutos e nessa altura algumas das pessoas que aqui se encontravam procuraram ocupar novamente a via pública, utilizando grades, inclusive, para barrar o caminho às viaturas que circulavam, pondo em causa a própria segurança dessas pessoas. Foi solicitado que não o fizessem, foi-lhes pedido para recolherem da zona de circulação, não o fizeram, reagiram violentamente, designadamente com arremesso de garrafas, e nessa altura foi dito de forma muito clara que a manifestação se tinha tornado violenta e, portanto, que a partir deste momento era uma manifestação ilegal e foi feita uma cominação legal pelo crime de desobediência, caso não dispersassem em 5 minutos. Foi feito várias vezes esse aviso, de referir que nesses manifestantes encontravam-se pessoas com o rosto coberto, que indiciava claramente atos preparatórios para cometerem crimes contra a autoridade pública. Posteriormente a isso, como digo, 18h18, depois 18h24, depois 18h27, e nessa altura, após 3 avisos, foi avançar, os polícias avançaram a passo, sem qualquer carga, solicitando às pessoas para recolherem. Algumas dessas pessoas não o fizeram, reagiram fisicamente contra os próprios polícias, razão pela qual foram detidos.
5: E há registro, Sr. Superintendente, de 6 detidos, é isso que temos para já?
4: 6 detidos. Nesses detidos encontram-se quem reagiu fisicamente aos polícias, quem arremessou garrafas e também quem incendiou caixotes de lixo, portanto, que puseram em causa, designadamente aqui junto à Assembleia da República.
5: Há registro de feridos?
2: Jorge Rezende reiterou que a atuação do Corpo de Intervenção foi ponderada e responsável, servindo estritamente para repor a ordem pública após esgotadas as tentativas de diálogo. Já o Primeiro-Ministro Luís Montenegro corroborou o balanço do Executivo, sublinhando que a esmagadora maioria dos portugueses decidiu ir trabalhar e manteve a sua atividade laboral normal no dia da greve geral. A declaração reforça a leitura política do Governo, que o país não ficou paralisado.
6: Aquilo que nós podemos constatar é que a esmagadora maioria dos portugueses quis trabalhar hoje e trabalhou, e está a trabalhar. E, de uma forma geral, o setor privado não teve grande perturbação, é toda a informação que nos é carreada por variadíssimas entidades, confederações empresariais, os portugueses não me levarão a mal, nem aqueles que fizeram greve, que eu possa constatar em nome do Governo que esta greve não trouxe nenhuma novidade e também não trouxe nenhuma solução. E aquilo que mais uma vez aconteceu foi que muitas pessoas, muitas famílias foram prejudicadas indiretamente por causa desta greve.
2: O Executivo reportou que o impacto mais visível se cingiu a setores específicos, como os transportes suburbanos e áreas pontuais da saúde, mas sem afetar a generalidade do tecido produtivo nacional. Contrapondo os sindicatos, diz que esta leitura contrasta diretamente com o balanço da CGTP, que classificou a jornada como um enorme sucesso, com paragens totais em várias fábricas e portos de norte a sul do país. No futebol, seleção nacional. Nelson de Semedo confirmou a forte ambição da seleção, classificando o atual grupo com uma geração muito boa e espetacular e capaz de lutar para tentar conquistar tudo no Mundial de 2026. Em conferência de imprensa na cidade do futebol, o lateral direito destacou o enorme potencial da equipa liderada por Roberto Martínez.
7: Sim, acho que temos uma geração muito boa, temos uma geração espetacular, temos aqui um misto de jogadores jovens já com muita experiência, outros jogadores mais velhos também com muita experiência no futebol e com muita qualidade. Por isso acho que temos um grande grupo e obviamente temos que temos que ter a responsabilidade e saber que somos Portugal e que temos condições para chegar onde nós quisermos, se estivermos ao nível que temos de estar. Se, obviamente, no campo, mostrarmos o quão bom nós somos. Tivemos já outras gerações, gerações ótimas, por exemplo, do Rui Costa, tivemos do João Pinto ali sentado, que foram gerações espetaculares. Mas sim, acho que temos uma equipa muito boa, como já referi, e é trabalhar, sabendo que somos Portugal, mantendo os pés assentes no chão, mas ir ao Mundial para tentar conquistar tudo.
2: Portugal encontra-se na fase final de preparação e vai disputar um jogo amigável contra o Chile este sábado às 18h45 no Estádio Nacional.

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2: Um homem de 67 anos foi detido no passado dia 30 de maio, depois de ter tentado atropelar os militares da Guarda Nacional Republicana que o interpelaram, no decorrer de uma ação policial na localidade de Fernão Ferro, no Seixal. Numa outra ocasião, arrastou os militares da GNR que tentavam tirá-lo do interior da viatura em que seguia. O indivíduo, que já estava referenciado por não ter habilitação legal para conduzir, investiu com a viatura na direção aos militares da Guarda numa tentativa de atropelamento, apontou a GNR em comunicado. O homem foi presente ao Tribunal Judicial do Seixal no dia 1 de junho, tendo ficado sujeito à medida de coação e obrigação de permanência na habitação com vigilância eletrónica, aguardando a instalação dos meios de controlo à distância em prisão preventiva. Ainda assim, este não foi o primeiro confronto do suspeito com as autoridades. Em fevereiro e maio deste ano, o homem foi apanhado a conduzir sem carta de condução por 3 vezes, sendo que, quando era abordado pelos militares da GNR, fugia em velocidades elevadas e violando as regras de circulação rodoviária, pondo em risco os demais utentes da via. Para evitar ser fiscalizado, o sujeito conduziu a viatura na direção de um militar da GNR, que não foi atropelado por se ter desviado noutra ocasião. O Ministério Público assinalou ainda que o homem tem antecedentes criminais pela prática de crimes de tráfico de estupefacientes, detenção de arma proibida e condução sem carta, tendo já cumprido pena de prisão. O secretário-geral da CGTP, Tiago Oliveira, na RTP, fez um balanço extremamente positivo da greve geral e classificou-a como uma grandiosa jornada de luta, com forte adesão em setores cruciais como os transportes, saúde e indústria. Relativamente aos incidentes violentos junto à Assembleia da República, o líder sindical desvalorizou o impacto político dos desacatos na mensagem dos trabalhadores.
3: A CGTP fez manifestações em todos os distritos do país. E todas elas correram pacificamente. Esse é o mote da CGTP. A CGTP tem um objetivo quando faz uma manifestação. O objetivo é passar uma mensagem concreta daquilo que são as reivindicações e os problemas dos trabalhadores. Obviamente que depois desvia, lá está, o cerne da questão, daquilo que é o objetivo da ação, para depois ocuparmos o tempo para discutir coisas paralelas. Mas também não podemos esquecer que o que está a acontecer também é revelador de insuficiências e de falta de respostas a problemas concretos que os trabalhadores sentem, que depois conduz neste sentido. Mas obviamente aquilo que pauta o posicionamento da CGTP, o comportamento da CGTP, e a própria PSP afirmou isso, é um comportamento de responsabilidade com um objetivo muito concreto, transmitir aquilo que são os problemas dos trabalhadores.
2: Ele que foi ainda questionado sobre a utilidade prática da greve e avançou.
3: A CGTP, quando faz uma análise profunda daquilo que é a realidade do momento e aquilo que são os objetivos a atingir. A CGTP também disse isto, nós não controlamos a agenda, quem controla a agenda é o governo. O governo é que tem o poder de decidir em que momento faz ou realiza e leva à Assembleia da República a discussão do pacote laboral. Obviamente, partindo desta análise, aquilo que nós fizemos e a observação que fizemos é que, e que se está a justificar, é que não controlar na agenda, o pior que podíamos fazer era permitir que o tempo percorresse e depois de estar concretizado, fôssemos a correr atrás do prejuízo. Quer isto dizer o quê? Quer isto dizer que o Governo entregou a semana passada na Assembleia da República o pacote laboral para discussão? Quer dizer que já deu início, agora, ainda no dia de ontem, a discussão pública do pacote laboral? E quer dizer que ainda hoje prova-se, pelas comunicações dadas pelo próprio Governo, de que o Governo já agendou para o próximo dia 18 o início da discussão na Assembleia da República relativamente ao pacote laboral. Ora, posto isto, que vem confirmar a razão da greve geral do dia 2, nós tínhamos que criar um momento específico para permitir que os trabalhadores tivessem esse momento para se pronunciarem relativamente ao pacote laboral. Os trabalhadores tinham que ter as condições necessárias para fazer, de um direito que é seu, que é o direito de lutar, de greve, de contestar, aproveitando este momento para dizer mais uma vez não ao pacote laboral, não queremos o pacote laboral, rejeitamos o pacote laboral. E permita-me que coloque isto. É que não é só a CGTP que diz. A sociedade, no seu geral, rejeita o pacote laboral. Saíram 3 sondagens recentemente, nenhuma delas foi solicitada pela CGTP, mas saíram 3 sondagens em que todas elas dizem exatamente a mesma coisa. A maioria dos portugueses não se revê neste pacote laboral, não quer este pacote laboral. E, portanto, aquilo que nós estamos a assistir é um governo que nós temos caracterizado que está exatamente com uma postura de prepotência, de arrogância, de falta de humildade, em que se nega a ouvir aquilo que são as propostas e a visão dos trabalhadores e que tem uma agenda própria que quer ver concretizada, mas que tem que contar com a luta dos trabalhadores.
2: Tiago Oliveira destacou que o protesto paralisou grandes empresas de norte a sul do país e enviou um sinal claro ao governo de que as alterações à legislação laboral não têm a aceitação dos trabalhadores. O Presidente da República, António José Segura, elogiou o regresso de Portugal à sala da diplomacia internacional em Nova Iorque.
4: A expressiva votação obtida hoje por Portugal na Assembleia Geral das Nações Unidas é também o reconhecimento do compromisso do nosso país com o multilateralismo e, em particular, com os valores e com a Carta das Nações Unidas. Reflete a credibilidade, a confiança e o respeito de Portugal na comunidade internacional. É também uma vitória da diplomacia portuguesa e da coerência e estabilidade da nossa política externa. Quando o país se junta, se mobiliza e converge, alcançamos sempre os nossos objetivos.
2: Luís Montenegro alertou que o mandato de Portugal não será fácil.
5: Esta vitória dignifica Portugal e projeta-nos no mundo. Nós vamos para o Conselho de Segurança num dos tempos mais desafiantes, eu diria mesmo, no mais desafiante de que me lembro nos últimos anos. Talvez nunca, tanto como hoje, o equilíbrio de poderes no mundo esteja tão ameaçado.
2: A votação para eleger os membros não permanentes decorreu nos Estados Unidos da América por voto secreto dos 193 membros das Nações Unidas. Para tal, a candidatura portuguesa teve de reunir uma maioria qualificada de 2/3 dos votos expressos, em particular 134 votos. O PCP, o Livre e o Bloco de Esquerda apoiaram ativamente a greve geral e associaram-se às manifestações organizadas pela CGTP. Os líderes e deputados dos três partidos da esquerda parlamentar marcaram presença nos protestos nas ruas, rejeitando em bloco o novo pacote laboral proposto pelo governo de Luís Montenegro.
6: O Livre não falta à chamada, o Livre apresentará as suas ideias para o futuro do trabalho em Portugal, até porque o Livre não quer ser só oposição. Haverá um dia em que o Livre será governo, e quando for governo, as medidas que sejam deste teor contra os direitos do trabalhador, contra a sua capacidade de ter conciliação com a vida familiar, contra o tempo que as pessoas precisam também para serem gente fora do local do trabalho, essas medidas serão revogadas.
7: O Sr. Ministro comportou-se com essas afirmações como, se quisermos, como uma autêntica funcionária do mês das confederações patronais. Olha, Sra. Ministra, há 10 meses a esta parte, que anda todos os meses a ganhar a medalha do funcionário do mês das confederações patronais. Pronto, quer dizer, é tão irreal, as afirmações da Sra. Ministra. Nós não, já sabíamos que não tínhamos uma Ministra do Trabalho, isso já sabíamos. Caramba, mas não é preciso também ser tão descaradamente uma Ministra do Patronato.
8: É uma provocação feita pelo Governo de a Mata Cavalos marcar a discussão e a votação na generalidade desta proposta de agressão ao mundo do trabalho para daqui a 2 semanas. E eu acho que é preciso dar uma resposta a isso e é por isso que aqui estou.
2: À semelhança da direção da CGTP, as lideranças dos três partidos demarcaram-se e condenaram os incidentes violentos registados ao fim do dia junto à Assembleia da República, frisando que os desacatos isolados não beliscam a legitimidade e o civismo demonstrado por milhares de manifestantes ao longo de toda a quarta-feira. No futebol, a Seleção Nacional de Sub-18 iniciou a fase de qualificação para o Europeu de Sub-19 com um empate frente ao Cazaquistão, uma bola, no jogo disputado na cidade grega de Salónica. Apesar da superioridade exibida ao longo de toda a partida, Portugal só conseguiu desfazer o nulo aos 81 minutos, com o gol do avançado do Futebol Clube do Porto, Eduardo Ferreira. Porém, a 4 minutos dos 90, o Cazaquistão conseguiu empatar por Nogali. Portugal somou o primeiro ponto no grupo A6, na fase inicial de qualificação, para o Europeu do próximo ano. No sábado, a Seleção Nacional defronta a Grécia, no estádio Tumbá, na segunda jornada da série, que fecha no dia 9 de junho, frente à Sérvia.

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2: Um jovem de 22 anos foi detido pela Polícia Judiciária em colaboração com a Guarda Nacional Republicana por ser suspeito de ter tentado matar dois homens de 26 e 27 anos com uma arma de fogo no Montijo. Em comunicado divulgado na quarta-feira, a PJ referiu que o crime ocorreu na madrugada do passado dia 7 de março na via pública, em frente a um estabelecimento de diversão noturna, na sequência de um conflito iniciado no interior do referido espaço. Segundo a autoridade, o agressor abordou as duas vítimas com uma arma de fogo e disparou 3 tiros contra o habitáculo do carro, onde ambas se encontravam, revelando uma clara intenção de atingi-las com gravidade. Além disso, o crime causou um enorme alarme social, uma vez que ocorreu junto a um estabelecimento de diversão noturna, frequentado habitualmente por muitas pessoas. Durante a investigação, a PJ conseguiu identificar o agressor, que não mantinha qualquer relação prévia com as vítimas e recolheu provas contra o suspeito. No entanto, devido às dificuldades sentidas na sua localização, a PJ só conseguiu localizar e deter o suspeito pela prática dos crimes de homicídio qualificado na forma tentada e detenção e uso de arma proibida na passada segunda-feira. O detido já tem antecedentes criminais relacionados com a prática de crimes de tráfico de estupefacientes e de ofensas à integridade física e, após ser presente às autoridades judiciárias para primeiro interrogatório, ficou sujeito às medidas de coação mais gravosa, a de prisão preventiva. Registaram-se confrontos ao final da tarde de quarta-feira em frente à Assembleia da República. Ocorreram na sequência da marcha da greve geral convocada pela CGTP. A tensão escalou após a saída do grosso dos manifestantes do sindicato, resultando em distúrbios civis e na intervenção direta da Polícia de Segurança Pública. Um grupo de manifestantes bloqueou o trânsito das imediações de São Bento. O ambiente deteriorou-se com o arremesso de pedras e objetos contra as forças policiais que faziam o cordão de segurança. Registaram-se confrontos físicos diretos entre agentes da PSP e manifestantes junto às escadarias do Parlamento. O superintendente Jorge Rezende, da PSP.
3: Algumas pessoas reagiram fisicamente aos polícias que estavam na atuação legítima e essas pessoas foram detidas. Outras pessoas arremessaram garrafas e puseram em causa a integridade física desses mesmos polícias. Neste momento temos 6 pessoas indiciadas pelos crimes de não só desobediência, como resistência e coação sob funcionário. Nós procedemos à detenção dessas pessoas, agora vão ser devidamente identificadas, verificado tudo isso para depois serem presentes a tribunal. Objetivamente, as pessoas que não cumpriram a ordem poderiam ser detidas por desobediência. Houve pessoas que voluntariamente, de forma natural, acabaram por sair e não foram detidas. Outras incitaram eventualmente à violência e essas serão identificadas e será narrado e participado ao Ministério Público.
2: Para conter a desordem pública e repor a segurança, a polícia realizou cargas pontuais e procedeu à retirada forçada e identificação dos desordeiros mais ativos no local. A paralisação nacional de quarta-feira, contra as alterações à lei laboral, afetou gravemente os transportes e a saúde em todo o país. O protesto pacífico acabou por ser assombrado por estes episódios de violência urbana no encerramento da jornada de luta. O ministro da Presidência, António Leitão Omar, repudiou e condenou fortemente estes distúrbios ocorridos em frente à Assembleia da República no final da tarde de quarta-feira. Em conferência de imprensa, após a reunião do Conselho de Ministros, o governante classificou a atuação dos desordeiros como comportamentos inaceitáveis de alguns que ultrapassaram os limites.
4: Lamenta profundamente o comportamento de alguns, e eu quero sublinhar de alguns, que ultrapassaram os limites mais do que aceitáveis do direito à greve, que provocaram desacatos, que ofenderam a ordem pública e que confrontaram a autoridade das forças de segurança portuguesas. E pela informação que temos, não é um comportamento associado à organização e aos organizadores desta manifestação, porque não haja dúvidas sobre isso, tanto quanto nos é dado saber até ao momento.
2: O Executivo deixou um agradecimento e um forte elogio público à atuação firme da PSP na reposição rápida da ordem pública e da segurança. O ministro reiterou o respeito absoluto do Governo pelo direito à greve e à manifestação ordeira. Contudo, vincou que os atos violentos, como o arremesso de garrafas e o fogo posto em caixotes de lixo, não têm qualquer justificação ou enquadramento legal. Uma jovem de 16 anos morreu na noite de quarta-feira após ter sido agredida com uma barra de ferro. O suspeito é o namorado de 20 anos. Tudo aconteceu cerca das 19h30 na rua Bernardo Santareno, em Famões, Odivelas. A vítima foi assistida no local por uma viatura da VEMER, mas não resistiu à gravidade dos ferimentos, tendo o óbito sido declarado no local. Após a agressão, o suspeito colocou-se em fuga para a parte incerta. Cerca de uma hora depois, pelas 20h30, foi comunicado às autoridades o atropelamento. As diligências realizadas permitiram apurar que o atropelado seria o alegado autor da agressão mortal ocorrida em Famões. O homem foi assistido pelos bombeiros voluntários de Odivelas e transportado em estado grave para o Hospital Santa Maria em Lisboa. As autoridades encontram-se a investigar as circunstâncias que levaram à agressão, bem como os contornos do atropelamento. Até ao momento não foram divulgadas informações adicionais sobre a dinâmica dos acontecimentos. No futebol, Ricardo Costa vai deixar o Feirense e mudar-se para o Tondela. O interesse dos beirões do treinador de 45 anos não é novo, mas só na quarta-feira as duas SADs chegaram a acordo para a transferência, uma vez que Ricardo Costa tinha mais um ano de contrato com os Fogaceiros e uma cláusula de rescisão avaliada em 100 mil euros. Em 25-26, o técnico conduziu o Feirense a um tranquilo 8º lugar na 2ª Liga, mesmo com um dos orçamentos mais baixos do campeonato. A equipa de Santa Maria da Feira já trabalha na sucessão de Ricardo Costa, que somou 12 vitórias, 10 empates em 35 jogos na época passada em todas as competições. O Tondela, recorde, não conseguiu evitar a despromoção esta época e vai disputar a 2ª Liga em 26-27.

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2: O Ministério Público abriu um inquérito criminal para investigar as circunstâncias da morte de Teresa Pereira, uma doente cardíaca de 73 anos que faleceu no passado sábado em Santarém, após esperar cerca de 30 minutos por socorro. Paralelamente, o Instituto Nacional de Emergência Médica, o INEM, e a Inspeção-Geral das Atividades em Saúde abriram processos de averiguações internos. A vítima sentiu graves dificuldades respiratórias na sua residência no bairro do São Domingos, situado a escassos 150 metros do Hospital Distrital de Santarém. O filho realizou 4 chamadas para o INEM no espaço de meia hora. Perante a demora na chegada da viatura médica de emergência e reanimação, um técnico de saúde terá sugerido ao familiar que transportasse a mãe pelos seus próprios meios. O filho acabou por colocar a mãe no carro e levá-la para as urgências hospitalares, local onde a idosa viria a falecer pouco tempo depois. A viatura do INEM só chegou à habitação quando a doente já tinha sido removida. Os resultados preliminares da autópsia já foram realizados e serão fulcrais para determinar se o atraso no socorro foi a causa direta do óbito. A Ministra do Trabalho, Solidariedade e Segurança Social, Maria do Rosário Palma Ramalho, minimizou os efeitos da paralisação nacional, afirmando que a adesão à greve geral no setor privado foi absolutamente residual ou mesmo nula em várias áreas. Em conferência de imprensa, a governante reforçou a tese do Executivo de que o impacto global no país foi bastante reduzido.
3: Privado, confirma-se que a adesão à greve foi absolutamente residual. Estes são alguns dados do setor privado que nos permitem concluir, enfim, já mais perto do fim do dia, que de facto a maioria esmagadora dos trabalhadores do setor privado resolveu optar pelo seu direito ao trabalho e não desta vez pelo seu direito à greve e, portanto, espera-se que de facto as projeções económicas da greve não sejam muito relevantes. No setor público, os dados que temos neste momento que posso dar, são de uma adesão de cerca de 23%.
2: Maria do Rosário Palma Ramalho reconheceu que houve um impacto superior no setor público, com especial incidência nos transportes suburbanos e na educação. No entanto, considerou que mesmo as perturbações nos transportes não causaram o caos expectável. A governante sublinhou que a fraca adesão no privado é altamente demonstrativa, visto que a nova legislação laboral visa precisamente os trabalhadores do setor privado, que optaram por não paralisar. O Ciresp exige indemnização superior a 340 mil euros aos fornecedores em causa. As falhas do serviço durante o apagão em abril do ano passado, mais de 90% das antenas do sistema de comunicações de emergência falharam e o sistema de redundância por satélite esteve inoperacional durante algumas horas. A sociedade Ciresp responsabiliza os fornecedores pelas anomalias e quer ser ressarcido e indemnizado pelos danos. Em resposta a nós, rejeita responsabilidades pelas falhas, garante que os contratos foram cumpridos e acrescenta que o desenho, arquitetura e decisões operacionais da rede de emergência são da exclusiva responsabilidade do Ciresp. A greve geral teve um impacto severo nas escolas e nos serviços de saúde de todo o país, provocando o fecho de centenas de estabelecimentos de ensino e o cancelamento de consultas, cirurgias e exames programados. Os balanços oficiais emitidos pela FENPROF e pela FNAM apontam para uma forte e expressiva adesão dos profissionais de ambos os setores. A Federação Nacional dos Professores reportou o fecho completo de centenas de escolas de norte a sul do país devido à falta de docentes e, sobretudo, de assistentes operacionais. Francisco Gonçalves.
4: Vão também chegando dados de todo o país, está a ser generalizada esta situação. Há, de facto, uma rejeição ao pacote laboral e o pessoal não docente, os professores, os psicólogos estão, de facto, a manifestar esse desagrado.
2: A Federação Nacional dos Médicos indicou que os hospitais e centros de saúde funcionaram num regime muito condicionado, assemelhantes aos níveis de atividade de um dia de fim de semana. Médicos e enfermeiros estão na mesma luta.
5: A mais importante do que os números em si, nós não vamos entrar numa guerra de números, é o impacto que isto vai ter no dia-a-dia também das pessoas. Cada consulta adiada, cada cirurgia adiada, o grande responsável aqui é Luís Montenegro, que insiste em avançar com uma reforma laboral que vai agravar o trabalho dos médicos, dos enfermeiros, dos técnicos de saúde, dos assistentes operacionais, sobretudo que trabalham no Serviço Nacional de Saúde.
6: Isto é afirmação reiterada, porque são duas greves gerais em 6 meses e a terceira greve dos enfermeiros, que os enfermeiros rejeitam determinantemente o pacote laboral. E a luta irá continuar até que sejam resolvidos os problemas dos enfermeiros e do Serviço Nacional de Saúde.
2: Estes dados apresentados pelas federações setoriais contrariam diretamente a leitura da Ministra do Trabalho, servindo de argumento à CGTP para demonstrar que o setor público e social respondeu em massa ao protesto laboral. O Ministro da Presidência, António Letão Mar, repudiou e lamentou profundamente os desacatos ocorridos na noite de quarta-feira em frente à Assembleia da República. O governante deixou claro que o Executivo não confunde a contestação social com a violência de grupos radicais.
0: Lamenta profundamente o comportamento de alguns, e eu quero sublinhar, de alguns que ultrapassaram os limites mais do que aceitáveis do direito à greve, que provocaram desacatos, que ofenderam a ordem pública e que confrontaram a autoridade das forças de segurança portuguesas. E pela informação que temos, não é um comportamento associado à organização e aos organizadores desta manifestação, porque não haja dúvidas sobre isso, tanto quanto nos é dado saber até ao momento.
2: Letão Amar afirmou que alguns indivíduos ultrapassaram todos os limites, transformando o que deveria ser um protesto ordeiro num cenário de distúrbios de ordem pública. No desporto, o Sporting venceu na quarta-feira ao Porto por 4-1 e garantiu um lugar na final do campeonato de hóquei em patins. Os Leões foram à casa dos Dragões carimbar a terceira vitória na meia-final do play-off e estão na luta pelo título. O Sporting vai defrontar na grande final do campeonato o vencedor do play-off entre Benfica e Hóquei de Barcelos.

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2: Um homem foi detido na passada terça-feira, dia 2 de junho, por ter na sua posse uma arma de fogo pronta a disparar no interior do centro comercial Almada Fórum, em Almada, relata agora a PSP. A detenção deu-se na sequência de uma ação levada a cabo pela Polícia de Segurança Pública, que recebeu uma informação que dava conta da presença de um indivíduo suspeito na zona de restauração daquele espaço comercial, tendo na sua posse uma arma de fogo, numa altura de grande afluência de pessoas. Perante a gravidade da informação recebida e atendendo ao elevado número de cidadãos presentes no local, foi desencadeada uma ação policial visando neutralizar qualquer potencial ameaça e salvaguardar a segurança das pessoas presentes naquele local, detalhou a PSP no comunicado enviado na quarta-feira às redações. Quando foi interceptado, o indivíduo tinha uma arma de fogo da marca Walther, calibre 7,65mm, municiada e pronta a disparar junto ao corpo, assim como uma bolsa contendo 3 carregadores adicionais municiados, prefazendo um total de 27 munições, uma nota de 50 euros com fortes indícios de ser falsa e produto estupefaciente. As autoridades apuraram também que pendia sobre o suspeito o mandado de detenção para cumprimento de uma pena de 2 anos de prisão efetiva, razão pela qual foi conduzido ao respectivo estabelecimento prisional para cumprimento da referida pena. Esta ocorrência evidencia a importância da pronta intervenção policial na prevenção de situações suscetíveis de colocar em causa a segurança pública, especialmente em locais de elevada concentração de pessoas, enalteceu a PSP. Esta foi uma ação do Comando Distrital de Setúbal, através da Esquadra de Investigação Criminal da Divisão Policial de Almada. A Autoridade de Segurança Alimentar e Económica desmantelou ao longo da última semana uma rede de peças automóveis contrafeitas e apreendeu mais de 14 mil artigos numa operação nos concelhos de Vila Nova de Gaia, Leiria e Lisboa. Em comunicado enviado às redações, a ASAI deu conta que realizou esta operação de prevenção criminal no âmbito de uma investigação de ilícitos direcionada ao combate à contrafação de peças para automóveis. Esta operação teve como objetivo verificar o cumprimento das normas legais aplicáveis à comercialização de componentes automóveis de marcas de renome mundial no setor automóvel, incluindo a autenticidade, origem e conformidade técnica dos produtos colocados no mercado, além de assegurar a proteção dos consumidores e da segurança rodoviária. No total foram apreendidos 14.629 artigos por contrafação, imitação e uso ilegal de marca. Entre os artigos apreendidos estão filtros de óleo, filtros de combustível, filtros de ar, filtros de habitáculo, rolamentos, válvulas, tensores de correio e cilindros de travão, no valor superior a 600 mil euros. Segundo a ASAI, foi instaurado um processo de crime pelos ilícitos detectados e por fraude sobre mercadorias, venda ou ocultação de produtos. A operação teve o apoio de peritos europeus das marcas lesadas, que prestaram apoio técnico de identificação e confirmação da não autenticidade dos produtos apreendidos, o que, para a ASAI, reforça a cooperação entre entidades públicas e privadas na defesa da legalidade e da segurança dos consumidores. O líder e o porta-voz da CGTP, Tiago Oliveira, secretário-geral da Intersindical, sublinhou que a massiva adesão do protesto demonstra o profundo descontentamento dos trabalhadores e exigiu que o governo tente ser mais humilde face à realidade social do país. Tiago Oliveira acusou o executivo de não querer sentir a realidade de quem trabalha e de ignorar os impactos severos que o novo pacote laboral terá na vida das pessoas.
3: É um governo que mete a cabeça na areia e que recusa ver as evidências que estão perante os seus olhos. O facto da senhora ministra basear as suas declarações nas informações que pediu às confederações patronais, às grandes empresas e à banca é revelador desse mesmo posicionamento, do posicionamento deste governo. Um posicionamento que está presente na construção do pacote laboral. Também ele é um instrumento ao serviço das confederações patronais, das grandes empresas e da banca. E aquilo que exigimos e continuamos a exigir a este governo é que retire o pacote laboral de cima da mesa. O governo tem que ouvir a realidade de quem trabalha. O governo tem que sentir a realidade de quem trabalha. E a realidade de quem trabalha é esta mesma realidade que fez hoje trazer os trabalhadores novamente para a rua.
2: A estrutura sindical garantiu que as manifestações nas ruas foram suficientes para provar que a reforma liberal proposta pelo governo é amplamente rejeitada, prometendo manter a pressão sobre o Parlamento. Confrontado com os distúrbios junto à Assembleia da República, o líder da CGTP demarcou-se totalmente dos desacatos, afirmando que nenhum membro do sindicato esteve envolvido e que os atos de violência apenas desviam o cerne das reivindicações laborais legítimas. O balanço oficial foi detalhado nestes desacatos pelo superintendente da PSP, Jorge Rezende, e confirma a detenção de 6 pessoas na sequência dos desacatos ocorridos junto à Assembleia da República. O comando policial adiantou ainda que vários outros manifestantes foram formalmente identificados no local.
0: Primeiro de tudo, existe uma manifestação que foi convocada e que decorreu com desfile, que decorreu com normalidade. Desde cerca das 14 horas que houve esse desfile, tendo-se concentrado depois aqui junto à Assembleia da República, sendo que os promotores dessa mesma manifestação deram por fim por volta das 16h15. Posteriormente a isso, houve a dispersão natural das pessoas e cerca das 17h50 foi reaberto o trânsito, não sem antes terem sido avisados algumas das pessoas que se encontravam ainda aqui junto à Assembleia da República que ia reabrir o trânsito, portanto, para se recolherem para fora designadamente da estrada, da via pública. O trânsito reabriu cerca de 10, 15 minutos e nessa altura algumas das pessoas que aqui se encontravam procuraram ocupar novamente a via pública, utilizando grades, inclusive, para barrar o caminho às viaturas que circulavam, pondo em causa a própria segurança dessas pessoas. Foi solicitado que não o fizessem, foi-lhes pedido para recolherem da zona de circulação, não o fizeram, reagiram violentamente, designadamente com arremesso de garrafas, e nessa altura foi dito de forma muito clara que a manifestação se tinha tornado violenta e, portanto, que a partir deste momento era uma manifestação ilegal e foi feita uma cominação legal pelo crime de desobediência, caso não dispersassem em 5 minutos. Foi feito várias vezes esse aviso, de referir que nesses manifestantes encontravam-se pessoas com o rosto coberto, que indiciava claramente atos preparatórios para cometerem crimes contra a autoridade pública. Posteriormente a isso, como digo, 18h18, depois 18h24, depois 18h27, e nessa altura, após 3 avisos, foi avançar, os polícias avançaram a passo, sem qualquer carga, solicitando às pessoas para recolherem. Algumas dessas pessoas não o fizeram, reagiram fisicamente contra os próprios polícias, razão pela qual foram detidos.
4: E há registro, Sr. Superintendente, de 6 detidos, é isso que temos para já?
0: 6 detidos. Nesses detidos encontram-se quem reagiu fisicamente aos polícias, quem arremessou garrafas e também quem incendiou caixotes de lixo, portanto, que puseram em causa, designadamente aqui junto à Assembleia da República.
4: Há registro de feridos?
2: Jorge Rezende reiterou que a atuação do Corpo de Intervenção foi ponderada e responsável, servindo estritamente para repor a ordem pública após esgotadas as tentativas de diálogo. Já o Primeiro-Ministro Luís Montenegro corroborou o balanço do Executivo, sublinhando que a esmagadora maioria dos portugueses decidiu ir trabalhar e manteve a sua atividade laboral normal no dia da greve geral. A declaração reforça a leitura política do Governo, que o país não ficou paralisado.
5: Aquilo que nós podemos constatar é que a esmagadora maioria dos portugueses quis trabalhar hoje e trabalhou e está a trabalhar. E, de uma forma geral, o setor privado não teve grande perturbação. É toda a informação que nos é carreada por variadíssimas entidades, confederações empresariais. Os portugueses não me levarão a mal, nem aqueles que fizeram greve. Que eu possa constatar, em nome do Governo, que esta greve não trouxe nenhuma novidade e também não trouxe nenhuma solução. E aquilo que mais uma vez aconteceu foi que muitas pessoas, muitas famílias foram prejudicadas indiretamente por causa desta greve.
2: O Executivo reportou que o impacto mais visível se cingiu a setores específicos, como os transportes suburbanos e áreas pontuais da saúde, mas sem afetar a generalidade do tecido produtivo nacional. Contrapondo os sindicatos, diz que esta leitura contrasta diretamente com o balanço da CGTP, que classificou a jornada como um enorme sucesso, com paragens totais em várias fábricas e portos de norte a sul do país. No futebol, seleção nacional. Nelson de Semedo confirmou a forte ambição da seleção, classificando o atual grupo com uma geração muito boa e espetacular e capaz de lutar para tentar conquistar tudo no Mundial de 2026. Em conferência de imprensa na Cidade do Futebol, o lateral direito destacou o enorme potencial da equipa liderada por Roberto Martínez.
6: Sim, acho que temos uma geração muito boa, temos uma geração espetacular, temos aqui um misto de jogadores jovens já com muita experiência, outros jogadores mais velhos também com muita experiência no futebol e com muita qualidade. Por isso acho que temos um grande grupo e obviamente temos que temos que ter a responsabilidade e saber que somos Portugal e que temos condições para chegar onde nós quisermos, se estivermos ao nível que temos de estar. Se, obviamente, no campo mostrarmos o quão bom nós somos. Tivemos já outras gerações, gerações ótimas, por exemplo, do Rui Costa, tivemos do João Pinto ali sentado, que foram gerações espetaculares. Mas sim, acho que temos uma equipa muito boa, como já referi, e é trabalhar, sabendo que somos Portugal, mantendo os pés assentes no chão, mas ir ao Mundial para tentar conquistar tudo.
2: Portugal encontra-se na fase final de preparação e vai disputar um jogo amigável contra o Chile este sábado às 18h45 no Estádio Nacional.

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1: Seleção Nacional, Nelson Semedo confirmou a forte ambição da Seleção Nacional. Ricardo Costa vai ser o novo treinador do Tondela. Portugal empata com o Cazaquistão no início da qualificação para o Euro de Sub-19. O Hockey Patins com o Sporting na final à custa do Futebol Clube do Porto. Seleção Nacional. Nelson Semedo confirmou a forte ambição da seleção, classificando o atual grupo com uma geração muito boa e espetacular e capaz de lutar para tentar conquistar tudo no Mundial de 2026. Em conferência de imprensa na cidade do futebol, o lateral direito destacou o enorme potencial da equipa liderada por Roberto Martínez.
2: Acho que temos uma geração muito boa, temos uma geração espetacular, temos aqui um misto de jogadores jovens já com muita experiência, outros jogadores mais velhos também com muita experiência no futebol e com muita qualidade. Por isso acho que temos um grande grupo e obviamente temos que ter a responsabilidade e saber que somos Portugal e que temos condições para chegar onde nós quisermos, se estivermos ao nível que temos de estar. Se, obviamente, no campo mostrarmos o quão bom nós somos. Tivemos já outras gerações, gerações ótimas, por exemplo, do Rui Costa, tivemos do João Pinto, está ali sentado, que foram gerações espetaculares. Mas sim, acho que temos uma equipa muito boa, como já referi, e é trabalhar, sabendo que somos Portugal, mantendo os pés assentes no chão, mas ir ao Mundial para tentar conquistar tudo.
1: Portugal encontra-se na fase final de preparação e vai disputar um jogo amigável contra o Chile este sábado às 18h45 no Estádio Nacional. Ricardo Costa vai deixar o Feirense e mudar-se para o Tondela. O interesse dos beirões do treinador de 45 anos não é novo, mas só na quarta-feira as duas cidades chegaram a acordo para a transferência, uma vez que Ricardo Costa tinha mais um ano de contrato com os Fogaceiros e uma cláusula de rescisão avaliada em 100 mil euros. Em 25-26, o técnico conduziu o Feirense a um tranquilo 8º lugar na 2ª Liga, mesmo com um dos orçamentos mais baixos do campeonato. A equipa de Santa Maria da Feira já trabalha na sucessão de Ricardo Costa, que somou 12 vitórias, 10 empates em 35 jogos na época passada em todas as competições. O Tondela, recorde-se, não conseguiu evitar a despromoção esta época e vai disputar a 2ª Liga em 26-27. A Seleção Nacional de Sub-18 iniciou a fase de qualificação para o Europeu de Sub-19 com um empate frente ao Cazaquistão, uma bola, no jogo disputado na cidade grega de Salónica. Apesar da superioridade exibida ao longo de toda a partida, Portugal só conseguiu desfazer o nulo aos 81 minutos, com o gol do avançado do Futebol Clube do Porto, Eduardo Ferreira. Porém, a 4 minutos dos 90, o Cazaquistão conseguiu empatar por Nogali. Portugal somou o primeiro ponto no grupo A6, na fase inicial de qualificação, para o Europeu do próximo ano. No sábado, a Seleção Nacional defronta a Grécia, no Estádio Tumbá, na segunda jornada da série, que fecha no dia 9 de junho, frente à Sérvia. O Sporting venceu na quarta-feira ao Porto por 4-1 e garantiu um lugar na final do campeonato de hóquei em patins. Os Leões foram à casa dos Dragões carimbar a terceira vitória na meia-final do play-off e estão na luta pelo título. O Sporting vai defrontar na grande final do campeonato o vencedor do play-off entre Benfica e Hóquei de Barcelos. O Instituto Português do Mar e da Atmosfera prevê para esta quinta-feira céu geralmente muito nublado, diminuindo gradualmente de nebulosidade a partir da tarde, com períodos de chuva fraca ou chuvisco até ao final da manhã, mais frequentes no litoral norte e centro, vento fraco a moderado, do oeste a noroeste, por vezes forte, com rajadas até 60 km por hora, no litoral oeste, em especial a partir da tarde, e nas terras altas, em especial do centro e sul, temporariamente do oeste, sudoeste e na costa do Algarve durante a tarde. Prevê-se uma pequena descida da temperatura máxima.
3: 18 graus.

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1: No Montijo, um jovem foi detido após tentar matar dois homens junto a uma discoteca. Confusão junto à Assembleia da República. Alguns manifestantes foram levados pela polícia. O jovem matou a namorada de 16 anos e é atropelado após o crime. No futebol, Ricardo Costa vai ser o novo treinador do Tondela.
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1: Um jovem de 22 anos foi detido pela Polícia Judiciária em colaboração com a Guarda Nacional Republicana por ser suspeito de ter tentado matar dois homens de 26 e 27 anos com uma arma de fogo no Montijo. Em comunicado divulgado na quarta-feira, a PJ referiu que o crime ocorreu na madrugada do passado dia 7 de março na via pública, em frente a um estabelecimento de diversão noturna, na sequência de um conflito iniciado no interior do referido espaço. Segundo a autoridade, o agressor abordou as duas vítimas com uma arma de fogo e disparou três tiros contra o habitáculo do carro, onde ambas se encontravam, revelando uma clara intenção de atingi-las com gravidade. Além disso, o crime causou um enorme alarme social, uma vez que ocorreu junto a um estabelecimento de diversão noturna frequentado habitualmente por muitas pessoas. Durante a investigação, a PJ conseguiu identificar o agressor, que não mantinha qualquer relação prévia com as vítimas e recolheu provas contra o suspeito. No entanto, devido às dificuldades sentidas na sua localização, a PJ só conseguiu localizar e deter o suspeito pela prática dos crimes de homicídio qualificado na forma tentada e detenção e uso de arma proibida na passada segunda-feira. O detido já tem antecedentes criminais relacionados com a prática de crimes de tráfico de estupefacientes e de ofensas à integridade física e, após ser presente às autoridades judiciárias para primeiro interrogatório, ficou sujeito às duas coação mais gravosa, a de prisão preventiva. Registaram-se confrontos ao final da tarde de quarta-feira em frente à Assembleia da República. Ocorreram na sequência da marcha da greve geral convocada pela CGTP. A tensão escalou após a saída do grosso dos manifestantes do sindicato, resultando em distúrbios civis e na intervenção direta da Polícia de Segurança Pública. Um grupo de manifestantes bloqueou o trânsito das imediações de São Bento. O ambiente deteriorou-se com o arremesso de pedras e objetos contra as forças policiais que faziam o cordão de segurança. Restaram-se confrontos físicos diretos entre agentes da PSP manifestantes junto às escadarias do Parlamento. O superintendente Jorge Rezende, da PSP.
3: Algumas pessoas reagiram fisicamente aos polícias que estavam na atuação legítima e essas pessoas foram detidas. Outras pessoas arremessaram garrafas e puseram em causa a integridade física desses mesmos polícias. Neste momento temos 6 pessoas indiciadas pelos crimes de não só desobediência, como resistência e coação sob funcionário. Nós procedemos à detenção dessas pessoas, agora vão ser devidamente identificadas, verificado tudo isso para depois serem presentes a tribunal. Objetivamente, as pessoas que não cumpriram a ordem poderiam ser detidas por desobediência. Houve pessoas que voluntariamente, de forma natural, acabaram por sair e não foram detidas. Outras incitaram eventualmente à violência e essas serão identificadas e será narrado e participado ao Ministério Público.
1: Para conter a desordem pública e repor a segurança, a polícia realizou cargas pontuais e procedeu à retirada forçada e identificação dos desordeiros mais ativos no local. A paralisação nacional de quarta-feira contra as alterações à lei laboral afetou gravemente os transportes e a saúde em todo o país. O protesto pacífico acabou por ser assombrado por estes episódios de violência urbana no encerramento da jornada de luta. O ministro da Presidência, António Leitão Omar, repudiou e condenou fortemente estes distúrbios ocorridos em frente à Assembleia da República no final da tarde de quarta-feira. Em conferência de imprensa, após a reunião do Conselho de Ministros, o governante classificou a atuação dos desordeiros como comportamentos inaceitáveis de alguns que ultrapassaram os limites.
4: Lamenta profundamente o comportamento de alguns, e eu quero sublinhar que alguns que ultrapassaram os limites mais do que aceitáveis do direito à greve, que provocaram desacatos, que ofenderam a ordem pública e que confrontaram a autoridade das forças de segurança portuguesas. E pela informação que temos, não é um comportamento associado à organização e aos organizadores desta manifestação, que não haja dúvidas sobre isso, tanto quanto nos é dado saber até ao momento.
1: O Executivo deixou um agradecimento e um forte elogio público à atuação firme da PSP na reposição rápida da ordem pública e da segurança. O ministro reiterou o respeito absoluto do Governo pelo direito à greve e à manifestação ordeira. Contudo, vincou que os atos violentos, como o arremesso de garrafas e o fogo posto em caixotes de lixo, não têm qualquer justificação ou enquadramento legal. Uma jovem de 16 anos morreu na noite de quarta-feira após ter sido agredida com uma barra de ferro. O suspeito é o namorado de 20 anos. Tudo aconteceu cerca das 19h30 na rua Bernardo Santareno, em Famões, Odivelas. A vítima foi assistida no local por uma viatura da VEMER, mas não resistiu à gravidade dos ferimentos, tendo o óbito sido declarado no local. Após a agressão, o suspeito colocou-se em fuga para a parte incerta. Cerca de uma hora depois, pelas 20h30, foi comunicado às autoridades o atropelamento. As diligências realizadas permitiram apurar que o atropelado seria o alegado autor da agressão mortal ocorrida em Famões. O homem foi assistido pelos bombeiros voluntários de Odivelas e transportado em estado grave para o Hospital Santa Maria em Lisboa. As autoridades encontram-se a investigar as circunstâncias que levaram à agressão, bem como os contornos do atropelamento. Até ao momento não foram divulgadas informações adicionais sobre a dinâmica dos acontecimentos. No futebol, Ricardo Costa vai deixar o Feirense e mudar-se para o Tondela. O interesse dos Beirões do treinador de 45 anos não é novo, mas só na quarta-feira as duas SADs chegaram a acordo para a transferência, uma vez que Ricardo Costa tinha mais um ano de contrato com os Fogaceiros e uma cláusula de rescisão avaliada em 100 mil euros. Em 25-26, o técnico conduziu o Feirense a um tranquilo 8º lugar na 2ª Liga, mesmo com um dos orçamentos mais baixos do campeonato. A equipa de Santa Maria da Feira já trabalha na sucessão de Ricardo Costa, que somou 12 vitórias, 10 empates em 35 jogos na época passada em todas as competições. O Tondela, recorde, não conseguiu evitar a despromoção esta época e vai disputar a 2ª Liga em 26-27. O Instituto Português do Mar e da Atmosfera prevê para esta quinta-feira céu geralmente muito nublado, diminuindo gradualmente de nebulosidade a partir da tarde, com períodos de chuva fraca ou chuvisco até ao final da manhã, mais frequentes no litoral norte e centro. Vento fraco a moderado, do oeste a noroeste, por vezes forte, com rajadas até 60 km por hora, no litoral oeste em especial a partir da tarde e nas terras altas, em especial do centro e sul, temporariamente do oeste, sudoeste e na costa do Algarve durante a tarde. Prevê-se uma pequena descida da temperatura máxima.
2: 18 graus.

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2: Os atores e guiões gerados por inteligência artificial não serão elegíveis para os Oscars, anunciou agora a Academia Norte-Americana. Dizem que nas categorias reservadas aos atores, apenas os papéis creditados oficialmente no filme e que possam ser comprovadamente interpretados por seres humanos, com o seu consentimento, serão considerados elegíveis, afirmou a Academia de Artes e Ciências Cinematográficas dos Estados Unidos a propósito das novas regras. A instituição, que atribui as prestigiadas estatuetas, acrescentou que as regras estabelecem explicitamente que os guiões devem ser escritos por humanos para serem elegíveis. A decisão surge poucos dias depois de uma versão do ator Val Kilmer, gerada por inteligência artificial, ter sido apresentada a um público de proprietários de cinemas um ano após a sua morte. A estrela de Top Gun e The Doors surgiu rejuvenescida no trailer do filme de ação As Deep as the Grave, onde é possível ouvi-lo dizer a outra personagem: não tenhas medo dos mortos e não tenhas medo de mim. O projeto foi realizado com a concordância da família de Val Kilmer, que concedeu acesso aos fecheiros de vídeo utilizados para recriar o ator em diferentes períodos da sua vida. O uso da inteligência artificial continua a ser um assunto delicado em Hollywood. Esteve nomeadamente no centro das greves de 2023, que paralisaram a indústria cinematográfica americana, com atores e argumentistas a avisarem que, sem a regulação, esta tecnologia ameaçaria a própria existência das suas profissões.

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1: O INEM investiga a morte de uma mulher por demora no socorro. A Ministra do Trabalho valoriza o impacto da greve geral. Ciresp exige indemnização superior a 340 mil euros aos fornecedores. A greve que afetou escolas de todo o país e também a saúde. O Governo lamenta desacatos junto à Assembleia da República. No desporto, o Hockey Patins, com o Sporting na final à custa do Futebol Clube do Porto.
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1: O Ministério Público abriu um inquérito criminal para investigar as circunstâncias da morte de Teresa Pereira, uma doente cardíaca de 73 anos que faleceu no passado sábado em Santarém, após esperar cerca de 30 minutos por socorro. Paralelamente, o Instituto Nacional de Emergência Médica, o INEM, e a Inspeção-Geral das Atividades em Saúde abriram processos de averiguações internos. A vítima sentiu graves dificuldades respiratórias na sua residência no bairro do São Domingos, situado a escassos 150 metros do Hospital Distrital de Santarém. O filho realizou 4 chamadas para o INEM no espaço de meia hora. Perante a demora na chegada da viatura médica de emergência e reanimação, um técnico de saúde terá sugerido ao familiar que transportasse a mãe pelos seus próprios meios. O filho acabou por colocar a mãe no carro e levá-la para as urgências hospitalares, local onde a idosa viria a falecer pouco tempo depois. A viatura do INEM só chegou à habitação quando a doente já tinha sido removida. Os resultados preliminares da autópsia já foram realizados e serão fulcrais para determinar se o atraso no socorro foi a causa direta do óbito. A Ministra do Trabalho, Solidariedade e Segurança Social, Maria do Rosário Palma Ramalho, minimizou os efeitos da paralisação nacional, afirmando que a adesão à greve geral no setor privado foi absolutamente residual ou mesmo nula em várias áreas. Em conferência de imprensa, a governante reforçou a tese do Executivo de que o impacto global no país foi bastante reduzido.
3: Privado, confirma-se que a adesão à greve foi absolutamente residual. Estes são alguns dados do setor privado que nos permitem concluir, enfim, já mais perto do fim do dia, que, de facto, a maioria esmagadora dos trabalhadores do setor privado resolveu optar pelo seu direito ao trabalho e não, desta vez, pelo seu direito à greve e, portanto, espera-se que, de facto, as projeções económicas da greve não sejam muito relevantes. No setor público, os dados que temos neste momento, que posso dar, são de uma adesão de cerca de 23%.
1: Maria do Rosário Palma Ramalho reconheceu que houve um impacto superior no setor público, com especial incidência nos transportes suburbanos e na educação. No entanto, considerou que mesmo as perturbações nos transportes não causaram o caos expectável. A governante sublinhou que a fraca adesão no privado é altamente demonstrativa, visto que a nova legislação laboral visa precisamente os trabalhadores do setor privado, que optaram por não paralisar. O Ciresp exige indemnização superior a 340 mil euros aos fornecedores em causa. As falhas do serviço durante o apagão em abril do ano passado, mais de 90% das antenas do sistema de comunicações de emergência falharam e o sistema de redundância por satélite esteve inoperacional durante algumas horas. A sociedade Ciresp responsabiliza os fornecedores pelas anomalias e quer ser ressarcido e indemnizado pelos danos. Em resposta a nós, rejeita responsabilidades pelas falhas, garante que os contratos foram cumpridos e acrescenta que o desenho, arquitetura e decisões operacionais da rede de emergência são da exclusiva responsabilidade do Ciresp. A greve geral teve um impacto severo nas escolas e nos serviços de saúde de todo o país, provocando o fecho de centenas de estabelecimentos de ensino e o cancelamento de consultas, cirurgias e exames programados. Os balanços oficiais emitidos pela FENPROF e pela FNAM apontam para uma forte e expressiva adesão dos profissionais de ambos os setores. A Federação Nacional dos Professores reportou o fecho completo de centenas de escolas de norte a sul do país devido à falta de docentes e, sobretudo, de assistentes operacionais. Francisco Gonçalves.
4: Vão também chegando dados de todo o país, está a ser generalizada esta situação. Há, de facto, uma rejeição ao pacote laboral e o pessoal não docente, os professores, os psicólogos estão, de facto, a manifestar esse desagrado.
1: A Federação Nacional dos Médicos indicou que os hospitais e centros de saúde funcionaram num regime muito condicionado, assemelhante-se aos níveis de atividade de um dia de fim de semana. Médicos e enfermeiros estão na mesma luta.
5: A mais importante do que os números em si, nós não vamos entrar numa guerra de números, é o impacto que isto vai ter no dia-a-dia também das pessoas. Cada consulta adiada, cada cirurgia adiada, o grande responsável aqui é Luís Montenegro, que insiste em avançar com uma reforma laboral que vai agravar o trabalho dos médicos, dos enfermeiros, dos técnicos de saúde, dos assistentes operacionais, sobretudo que trabalham no Serviço Nacional de Saúde.
0: Isto é afirmação reiterada, porque são duas greves gerais em 6 meses e a terceira greve dos enfermeiros, que os enfermeiros rejeitam determinantemente o pacote laboral. E a luta irá continuar até que sejam resolvidos os problemas dos enfermeiros e do Serviço Nacional de Saúde.
1: Estes dados apresentados pelas federações setoriais contrariam diretamente a leitura da Ministra do Trabalho, servindo de argumento à CGTP para demonstrar que o setor público e social respondeu em massa ao protesto laboral. O Ministro da Presidência, António Leitão Mar, repudiou e lamentou profundamente os desacatos ocorridos na noite de quarta-feira em frente à Assembleia da República. O governante deixou claro que o Executivo não confunde a contestação social com a violência de grupos radicais.
6: Lamenta profundamente o comportamento de alguns, e eu quero sublinhar, de alguns que ultrapassaram os limites mais do que aceitáveis do direito à greve, que provocaram desacatos, que ofenderam a ordem pública e que confrontaram a autoridade das forças de segurança portuguesas. E pela informação que temos, não é um comportamento associado à organização e aos organizadores desta manifestação, porque não haja dúvidas sobre isso, tanto quanto nos é dado saber até ao momento.
1: Leitão Amar afirmou que alguns indivíduos ultrapassaram todos os limites, transformando o que deveria ser um protesto ordeiro num cenário de distúrbios de ordem pública. No desporto, o Sporting venceu na quarta-feira ao Porto por 4-1 e garantiu um lugar na final do campeonato de hóquei em patins. Os Leões foram à casa dos Dragões carimbar a terceira vitória na meia-final do play-off e estão na luta pelo título. O Sporting vai defrontar na grande final do campeonato o vencedor do play-off entre Benfica e Hóquei de Barcelos.

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1: Há uma nova versão para os Mini Cooper, a Paul Smith Edition, que está disponível para versões de 3 portas, o elétrico e a combustão, de 5 portas e também para o descapotável Mini Cooper Cabrio. São 3 as cores exteriores associadas a esta edição, incluindo 2 exclusivas, o cinzento Statement Grey, um tom de azul subtil, reinterpreta a tonalidade do Austin 7 de 1959. Já o branco Inspired White remete para o bege clássico da Mini. Há ainda um preto metálico, o Midnight Black Metallic. Para além da cor principal, a Paul Smith Edition possui contrastes na carroceria e tecido, bem como as faixas da assinatura Paul Smith. O verde Nottingham Green está aplicado em todos os modelos nas capas dos espelhos retrovisores exteriores, contorno da grelha, do radiador e nas tampas dos centros das jantas. O tecido sólido pode ser pintado em Nottingham Green ou em preto com faixas mate e brilhante tom sobre tom. Em Portugal, a Mini Paul Smith está disponível a partir dos 38.223,54€. É um Cooper de 3 portas, subindo para os 39.215,70€ no caso do Cooper de 5 portas e para os 45.201,10€ no que toca ao Cooper Cabrio. Apesar das encomendas estarem abertas, a produção só começa no mês de julho. Os automóveis da Volkswagen para os Estados Unidos da América com caixa de velocidade manual vão desaparecer depois de 2026, indo ao encontro daquilo que é a procura do mercado daquele país. Segundo o Car and Driver, que cita um representante do fabricante Volkswagen, a procura global continua a diminuir até um ponto em que o mercado já não consegue sustentar. Em resumo, os clientes americanos já não compram carros com transmissão manual em quantidade suficiente para que seja rentável mantê-los no mercado. O responsável falou de decisões difíceis, sublinhando que a Volkswagen gosta de caixas de velocidade manuais e manteve-as tanto quanto possível nos Estados Unidos. Foi por isso que a nossa região trabalhou no duro para as manter, diz. A despedida das caixas manuais vai acontecer no Jetta GLI 2.0 litros turbo com 228 cavalos, com uma atualização do modelo de 2027. O veículo passa assim a ter apenas caixa manual, mas mantém a mesma motorização. No ano passado começaram a ser descontinuados o Golf GTI e o Golf R com este tipo de solução técnica. No mundo como um todo, as caixas manuais estão a desaparecer gradualmente, até devido ao crescimento dos veículos eletrificados e 100% elétricos, sendo que estes últimos não têm uma transmissão convencional e múltiplas relações.
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1: No Almada Fórum, um homem foi detido com uma arma pronta a disparar. A ASAI desmantela redes e apreende milhares de peças automóveis contrafeitas. Após a greve geral, Tiago Oliveira acusou o governo de ser arrogante. Os desacatos em frente à Assembleia da República, depois da manifestação, levaram a detenções. Luís Montenegro afirmou que, apesar da greve, a esmagadora maioria dos portugueses decidiu ir trabalhar. No futebol, seleção nacional, Nelson Semedo confirmou a forte ambição da seleção nacional.
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1: Um homem foi detido na passada terça-feira, dia 2 de junho, por ter na sua posse uma arma de fogo pronta a disparar no interior do centro comercial Almada Fórum, em Almada, relata agora a PSP. A detenção deu-se na sequência de uma ação levada a cabo pela Polícia de Segurança Pública, que recebeu uma informação que dava conta da presença de um indivíduo suspeito na zona de restauração daquele espaço comercial, tendo na sua posse uma arma de fogo, numa altura de grande afluência de pessoas. Perante a gravidade da informação recebida e atendendo ao elevado número de cidadãos presentes no local, foi desencadeada uma ação policial visando neutralizar qualquer potencial ameaça e salvaguardar a segurança das pessoas presentes naquele local, detalhou a PSP no comunicado enviado na quarta-feira às redações. Quando foi interceptado, o indivíduo tinha uma arma de fogo da marca Walther, calibre 7,65mm, municiada e pronta a disparar junto ao corpo, assim como uma bolsa contendo 3 carregadores adicionais municiados, prevendo um total de 27 munições, uma nota de 50 euros com fortes indícios de ser falsa e produto estupefaciente. As autoridades apuraram também que pendia sob o suspeito o mandado de detenção para cumprimento de uma pena de 2 anos de prisão efetiva, razão pela qual foi conduzido ao respectivo estabelecimento prisional para cumprimento da referida pena. Esta ocorrência evidencia a importância da pronta intervenção policial na prevenção de situações suscetíveis de colocar em causa a segurança pública, especialmente em locais de elevada concentração de pessoas, enalteceu a PSP. Esta foi uma ação do Comando Distrital de Setúbal, através da Esquadra de Investigação Criminal da Divisão Policial de Almada. A Autoridade de Segurança Alimentar e Económica desmantelou ao longo da última semana uma rede de peças automóveis contrafeitas e apreendeu mais de 14 mil artigos numa operação nos concelhos de Vila Nova de Gaia, Leiria e Lisboa. Em comunicado enviado às redações, a ASAI deu conta que realizou esta operação de prevenção criminal no âmbito de uma investigação de ilícitos direcionada ao combate à contrafação de peças para automóveis. Esta operação teve como objetivo verificar o cumprimento das normas legais aplicáveis à comercialização de componentes automóveis de marcas de renome mundial no setor automóvel, incluindo a autenticidade, origem e conformidade técnica dos produtos colocados no mercado, além de assegurar a proteção dos consumidores e da segurança rodoviária. No total foram apreendidos 14.629 artigos por contrafação, imitação e uso ilegal de marca. Entre os artigos apreendidos estão filtros de óleo, filtros de combustível, filtros de ar, filtros de habitáculo, rolamentos, válvulas, tensores de correio e cilindros de travão, no valor superior a 600 mil euros. Segundo a ASAI, foi instaurado um processo de crime pelos ilícitos detectados e por fraude sobre mercadorias, venda ou ocultação de produtos. A operação teve o apoio de peritos europeus das marcas lesadas, que prestaram apoio técnico de identificação e confirmação da não autenticidade dos produtos apreendidos, o que, para a ASAI, reforça a cooperação entre entidades públicas e privadas na defesa da legalidade e da segurança dos consumidores. O líder e o porta-voz da CGTP, Tiago Oliveira, secretário-geral da Intersindical, sublinhou que a massiva adesão do protesto demonstra o profundo descontentamento dos trabalhadores e exigiu que o governo tente ser mais humilde face à realidade social do país. Tiago Oliveira acusou o executivo de não querer sentir a realidade de quem trabalha e de ignorar os impactos severos que o novo pacote laboral terá na vida das pessoas.
3: É um governo que mete a cabeça na areia e que recusa ver as evidências que estão perante os seus olhos. O facto da senhora ministra basear as suas declarações nas informações que pediu às confederações patronais, às grandes empresas e à banca é revelador desse mesmo posicionamento, do posicionamento deste governo. Um posicionamento que está presente na construção do pacote laboral. Também ele é um instrumento ao serviço das confederações patronais, das grandes empresas e da banca. E aquilo que exigimos e continuamos a exigir a este governo é que retire o pacote laboral de cima da mesa. O governo tem que ouvir a realidade de quem trabalha. O governo tem que sentir a realidade de quem trabalha. E a realidade de quem trabalha é esta mesma realidade que fez hoje trazer os trabalhadores novamente para a rua.
1: A estrutura sindical garantiu que as manifestações nas ruas foram suficientes para provar que a reforma liberal proposta pelo governo é amplamente rejeitada, prometendo manter a pressão sobre o Parlamento. Confrontado com os distúrbios junto à Assembleia da República, o líder da CGTP demarcou-se totalmente dos desacatos, afirmando que nenhum membro do sindicato esteve envolvido e que os atos de violência apenas desviam o cerne das reivindicações laborais legítimas. O balanço oficial foi detalhado nestes desacatos pelo superintendente da PSP, Jorge Rezende, e confirma a detenção de 6 pessoas na sequência dos desacatos ocorridos junto à Assembleia da República. O comando policial adiantou ainda que vários outros manifestantes foram formalmente identificados no local.
0: Primeiro de tudo, existe uma manifestação que foi convocada e que decorreu com desfile, que decorreu com normalidade. Desde cerca das 14 horas que houve esse desfile, tendo-se concentrado depois aqui junto à Assembleia da República, sendo que os promotores dessa mesma manifestação deram por fim por volta das 16h15. Posteriormente a isso, houve a dispersão natural das pessoas e cerca das 17h50 foi reaberto o trânsito, não sem antes terem sido avisados algumas das pessoas que se encontravam ainda aqui junto à Assembleia da República que ia reabrir o trânsito, portanto, para se recolherem para fora designadamente da estrada, da via pública. O trânsito reabriu cerca de 10, 15 minutos e nessa altura algumas das pessoas que aqui se encontravam procuraram ocupar novamente a via pública, utilizando grades, inclusive, para barrar o caminho às viaturas que circulavam, pondo em causa a própria segurança dessas pessoas. Foi solicitado que não o fizessem, foi-lhes pedido para recolherem da zona de circulação, não o fizeram, reagiram violentamente, designadamente com arremesso de garrafas, e nessa altura foi dito de forma muito clara que a manifestação se tinha tornado violenta e, portanto, que a partir deste momento era uma manifestação ilegal e foi feita uma cominação legal pelo crime de desobediência, caso não dispersassem em 5 minutos. Foi feito várias vezes esse aviso, de referir que nesses manifestantes encontravam-se pessoas com o rosto coberto, que indiciava claramente atos preparatórios para cometerem crimes contra a autoridade pública. Posteriormente a isso, como digo, 18h18, depois 18h24, depois 18h27, e nessa altura, após 3 avisos, foi avançar, os polícias avançaram a passo, sem qualquer carga, solicitando às pessoas para recolherem. Algumas dessas pessoas não o fizeram, reagiram fisicamente contra os próprios polícias, razão pela qual foram detidos.
4: E há registro, Sr. Superintendente, de 6 detidos, é isso que temos para já?
0: 6 detidos. Nesses detidos encontram-se quem reagiu fisicamente aos polícias, quem arremessou garrafas e também quem incendiou caixotes de lixo, portanto, que puseram em causa, designadamente aqui junto à Assembleia da República.
4: Há registro de feridos?
1: Jorge Rezende reiterou que a atuação do Corpo de Intervenção foi ponderada e responsável, servindo estritamente para repor a ordem pública após esgotadas as tentativas de diálogo. Já o Primeiro-Ministro Luís Montenegro corroborou o balanço do Executivo, sublinhando que a esmagadora maioria dos portugueses decidiu ir trabalhar e manteve a sua atividade laboral normal no dia da greve geral. A declaração reforça a leitura política do Governo, que o país não ficou paralisado.
5: Aquilo que nós podemos constatar é que a esmagadora maioria dos portugueses quis trabalhar hoje e trabalhou, e está a trabalhar. E, de uma forma geral, o setor privado não teve grande perturbação, é toda a informação que nos é carreada por variadíssimas entidades, confederações empresariais. Os portugueses não me levarão a mal, nem aqueles que fizeram greve. Que eu possa constatar, em nome do Governo, que esta greve não trouxe nenhuma novidade e também não trouxe nenhuma solução. E aquilo que mais uma vez aconteceu foi que muitas pessoas, muitas famílias foram prejudicadas indiretamente por causa desta greve.
1: O Executivo reportou que o impacto mais visível se cingiu a setores específicos, como os transportes suburbanos e áreas pontuais da saúde, mas sem afetar a generalidade do tecido produtivo nacional. Contrapondo os sindicatos, diz que esta leitura contrasta diretamente com o balanço da CGTP, que classificou a jornada como um enorme sucesso, com paragens totais em várias fábricas e portos de norte a sul do país. No futebol, seleção nacional, Nelson de Semedo confirmou a forte ambição da seleção, classificando o atual grupo como uma geração muito boa e espetacular e capaz de lutar para tentar conquistar tudo no Mundial de 2026. Em conferência de imprensa na Cidade do Futebol, o lateral direito destacou o enorme potencial da equipa liderada por Roberto Martínez.
6: Acho que temos uma geração muito boa. Temos uma geração espetacular, temos aqui um misto de jogadores jovens já com muita experiência, outros jogadores mais velhos também com muita experiência no futebol e com muita qualidade, por isso acho que temos um grande grupo e obviamente temos que ter a responsabilidade e saber que somos Portugal e que temos condições para chegar onde nós quisermos, se tivermos ao nível que temos de estar, se obviamente no campo mostrarmos o quão bom nós somos. Tivemos já outras gerações, gerações ótimas, por exemplo do Rui Costa, tivemos do João Pinto ali sentado, que foram gerações espetaculares, mas sim, acho que temos uma equipa muito boa, como já referi. E é trabalhar, sabendo que somos Portugal, mantendo os pés assentes no chão, mas ir ao Mundial para tentar conquistar tudo.
1: Portugal encontra-se na fase final de preparação e vai disputar um jogo amigável contra o Chile este sábado às 18h45 no Estádio Nacional.

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2: A Bottega Veneta acaba de abrir a primeira loja na rua em Portugal. A marca italiana instalou-se no número 224 da Avenida da Liberdade, com um espaço de cerca de 200 metros quadrados. Isto confirma que, efetivamente, esta avenida da capital se transformou num eixo cada vez mais relevante para as grandes marcas internacionais, capaz de competir com algumas das principais artérias de luxo europeias. A nova morada de etiqueta italiana está bem acompanhada, uma vez que se encontra ao lado de outras insígnias do grupo Kering já presentes na avenida, como Saint Laurent e Gucci, e os códigos visuais são tão conhecidos quanto os dos seus pares, mesmo sem que nunca tenha recorrido a logotipos evidentes e monogramas omnipresentes desde a sua fundação em 66 em Veneza. É por isso que durante décadas a insígnia se tornou sinónimo de um luxo mais contido, muito antes do advento da Quiet Luxury assumir as proporções que assumiu de há uns anos esta parte, entre tendências TikTok e passadeiras vermelhas. Isto é fruto da técnica intrecciato, o famoso entrançado de couro, que ajudou a transformar modelos como a Andiamo, a Jodie ou a Cassette em autênticos objetos de desejo por todo o mundo. Para isso, a partir de agora, já vai poder ter as peças da insígnia mais à mão, graças à abertura do novo espaço. Poder contar com mais uma marca desta relevância é extraordinário e reforça o posicionamento da avenida enquanto espaço de excelência, sofisticação e exclusividade, diz Maria José Almeida, Associate Nakusman in Wakefield, em comunicado.
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1: No Seixal, um homem foi detido após tentar atropelar um GNR. Tiago Oliveira analisou a greve geral de quarta-feira e os incidentes após as manifestações. Portugal no Conselho de Segurança em nome de um mundo mais pacífico e seguro. PCP, Livre e Bloco de Esquerda associaram-se à greve geral. No futebol, Portugal empata com o Cazaquistão no início da qualificação para o Euro de Sub-19.
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1: Um homem de 67 anos foi detido no passado dia 30 de maio depois de ter tentado atropelar os militares da Guarda Nacional Republicana que o interpelaram no decorrer de uma ação policial na localidade de Fernão Ferro, no Seixal. Numa outra ocasião, arrastou os militares da GNR que tentavam tirá-lo do interior da viatura em que seguia. O indivíduo, que já estava referenciado por não ter habilitação legal para conduzir, investiu com a viatura na direção aos militares da Guarda numa tentativa de atropelamento, apontou a GNR em comunicado. O homem foi presente ao Tribunal Judicial do Seixal no dia 1 de junho, tendo ficado sujeito à medida de coação e obrigação de permanência na habitação com vigilância eletrónica, aguardando a instalação dos meios de controlo à distância em prisão preventiva. Ainda assim, este não foi o primeiro confronto do suspeito com as autoridades. Em fevereiro e maio deste ano, o homem foi apanhado a conduzir sem carta de condução por 3 vezes, sendo que, quando era abordado pelos militares da GNR, fugia em velocidades elevadas e violando as regras de circulação rodoviária, pondo em risco os demais utentes. Para evitar ser fiscalizado, o sujeito conduziu a viatura na direção de um militar da GNR, que não foi atropelado por se ter desviado noutra ocasião. O Ministério Público assinalou ainda que o homem tem antecedentes criminais pela prática de crimes de tráfico de estupefacientes, detenção de arma proibida e condução sem carta, tendo já cumprido pena de prisão. O secretário-geral da CGTP, Tiago Oliveira, na RTP, fez um balanço extremamente positivo da greve geral e classificou-a como uma grandiosa jornada de luta, com forte adesão em setores cruciais como os transportes, saúde e indústria. Relativamente aos incidentes violentos junto à Assembleia da República, o líder sindical desvalorizou o impacto político dos desacatos na mensagem dos trabalhadores.
3: A CGTP fez manifestações em todos os distritos do país. E todas elas correram pacificamente. Esse é o mote da CGTP. A CGTP tem um objetivo quando faz uma manifestação. O objetivo é passar uma mensagem concreta daquilo que são as reivindicações e os problemas dos trabalhadores. Obviamente que depois desvia, lá está, o cerne da questão, daquilo que é o objetivo da ação, para depois ocuparmos o tempo para discutir coisas paralelas. Mas também não podemos esquecer que o que está a acontecer também é revelador de insuficiências e de falta de respostas a problemas concretos que os trabalhadores sentem, que depois conduz neste sentido. Mas obviamente aquilo que pauta o posicionamento da CGTP, o comportamento da CGTP, e a própria PSP afirmou isso, é um comportamento de responsabilidade com um objetivo muito concreto, transmitir aquilo que são os problemas dos trabalhadores.
1: Ele que foi ainda questionado sobre a utilidade prática da greve e avançou.
3: A CGTP, quando faz uma análise profunda daquilo que é a realidade do momento e aquilo que são os objetivos a atingir. A CGTP também disse isto, nós não controlamos a agenda, quem controla a agenda é o governo. O governo é que tem o poder de decidir em que momento faz ou realiza e leva à Assembleia da República a discussão do pacote laboral. Obviamente, partindo desta análise, aquilo que nós fizemos, a observação que fizemos, que se está a justificar, é que não controlar na agenda, o pior que podíamos fazer era permitir que o tempo percorresse e depois de estar concretizado, fôssemos a correr atrás do prejuízo. Quer isto dizer o quê? Quer isto dizer que o Governo entregou a semana passada na Assembleia da República o pacote laboral para discussão? Quer dizer que já deu início, agora, ainda no dia de ontem, a discussão pública do pacote laboral? E quer dizer que ainda hoje prova-se, pelas comunicações dadas pelo próprio Governo, de que o Governo já agendou para o próximo dia 18 o início da discussão na Assembleia da República relativamente ao pacote laboral. Ora, posto isto, que vem confirmar a razão da greve geral do dia 2, nós tínhamos que criar um momento específico para permitir que os trabalhadores tivessem esse momento para se pronunciarem relativamente ao pacote laboral. Os trabalhadores tinham que ter as condições necessárias para fazer, de um direito que é seu, que é o direito de lutar, de greve, de contestar, aproveitando este momento para dizer mais uma vez não ao pacote laboral. Não queremos o pacote laboral. Rejeitamos o pacote laboral. E permita-me que coloque isto. É que não é só a CGTP que diz. A sociedade, no seu geral, rejeita o pacote laboral. Saíram 3 sondagens recentemente. Nenhuma delas foi solicitada pela CGTP. Mas saíram 3 sondagens em que todas elas dizem exatamente a mesma coisa. A maioria dos portugueses não se revê neste pacote laboral, não quer este pacote laboral. E, portanto, aquilo que nós estamos a assistir é um governo que nós temos caracterizado, que está exatamente com uma postura de prepotência, de arrogância, de falta de humildade, em que se nega a ouvir aquilo que são as propostas e a visão dos trabalhadores, e que tem uma agenda própria que quer ver concretizada, mas que tem que contar com a luta dos trabalhadores.
1: Tiago Oliveira destacou que o protesto paralisou grandes empresas de norte a sul do país e enviou um sinal claro ao governo de que as alterações à legislação laboral não têm a aceitação dos trabalhadores. O Presidente da República, António José Seguro, elogiou o regresso de Portugal à sala da diplomacia internacional em Nova Iorque.
0: A expressiva votação obtida hoje por Portugal na Assembleia Geral das Nações Unidas é também o reconhecimento do compromisso do nosso país com o multilateralismo e, em particular, com os valores e com a Carta das Nações Unidas. Reflete a credibilidade, a confiança e o respeito de Portugal na comunidade internacional. É também uma vitória da diplomacia portuguesa e da coerência e estabilidade da nossa política externa. Quando o país se junta, se mobiliza e converge, alcançamos sempre os nossos objetivos.
1: Luís Montenegro alertou que o mandato de Portugal não será fácil.
4: Esta vitória dignifica Portugal e projeta-nos no mundo. Nós vamos para o Conselho de Segurança num dos tempos mais desafiantes, eu diria mesmo no mais desafiante de que me lembro nos últimos anos. Talvez nunca, tanto como hoje, o equilíbrio de poderes no mundo esteja tão ameaçado.
1: A votação para eleger os membros não permanentes decorreu nos Estados Unidos da América por voto secreto dos 193 membros das Nações Unidas. Para tal, a candidatura portuguesa teve de reunir uma maioria qualificada de 2/3 dos votos expressos, em particular 134 votos. O PCP, o Livre e o Bloco de Esquerda apoiaram ativamente a greve geral e associaram-se às manifestações organizadas pela CGTP. Os líderes e deputados dos três partidos da esquerda parlamentar marcaram presença nos protestos nas ruas, rejeitando em bloco o novo pacote laboral proposto pelo governo de Luís Montenegro.
5: O Livre não falta à chamada, o Livre apresentará as suas ideias para o futuro do trabalho em Portugal, até porque o Livre não quer ser só oposição. Haverá um dia em que o Livre será governo, e quando for governo, as medidas que sejam deste teor contra os direitos do trabalhador, contra a sua capacidade de ter conciliação com a vida familiar, contra o tempo que as pessoas precisam também para serem gente fora do local do trabalho, essas medidas serão revogadas.
6: O Sr. Ministro comportou-se com essas afirmações como, se quisermos, como uma autêntica funcionária do mês das confederações patronais. Olha, Sra. Ministra, há 10 meses a esta parte, que anda todos os meses a ganhar a medalha do funcionário do mês das confederações patronais. Pronto, quer dizer, é tão irreal, as afirmações da Sra. Ministra. Nós não, já sabíamos que não tínhamos uma Ministra do Trabalho, isso já sabíamos. Caramba, mas não é preciso também ser tão descaradamente uma Ministra do Patronato.
7: É uma provocação feita pelo Governo de a mata-cavalos marcar a discussão e a votação na generalidade desta proposta de agressão ao mundo do trabalho para daqui a 2 semanas. Eu acho que é preciso dar uma resposta a isso e é por isso que aqui estou.
1: À semelhança da direção da CGTP, as lideranças dos três partidos demarcaram-se e condenaram os incidentes violentos registados ao fim do dia junto à Assembleia da República, frisando que os desacatos isolados não beliscam a legitimidade e o civismo demonstrado por milhares de manifestantes ao longo de toda a quarta-feira. No futebol, a Seleção Nacional de Sub-18 iniciou a fase de qualificação para o Europeu de Sub-19 com um empate frente ao Cazaquistão, uma bola, no jogo disputado na cidade grega de Salónica. Apesar da superioridade exibida ao longo de toda a partida, Portugal só conseguiu desfazer o nulo aos 81 minutos, com o gol do avançado do Futebol Clube do Porto, Eduardo Ferreira. Porém, a 4 minutos dos 90, o Cazaquistão conseguiu empatar por Nogali. Portugal somou o primeiro ponto no grupo A6, na fase inicial de qualificação, para o Europeu do próximo ano. No sábado, a Seleção Nacional defronta a Grécia, no estádio Tumbá, na segunda jornada da série, que fecha no dia 9 de junho, frente à Sérvia.

0: governo vai lançar um leilão para 750 megavolt ampere em sistemas de baterias e preparar contratos por diferença com o objetivo de estabilizar os preços da energia e reforçar o investimento no setor elétrico. A ministra do Ambiente e Energia anunciou a medida e explicou que o modelo do leilão será apresentado a 29 de junho e que incluirá capacidade adicional de produção renovável já existente no Sistema Elétrico Nacional. O concurso deverá também integrar mecanismos de compensação para os municípios onde os projetos venham a ser instalados através da partilha de receitas associadas à atividade dos centros eletroprodutores.
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Seja bem-vindo a mais uma edição do seu programa do Automóvel. Esta semana, saiba que o Fiat Grande Panda vai ter um irmão mais crescido. Os chineses não são solução para a Volkswagen neste problema das fábricas. É oficial, o mítico Citroën 2 cavalos vai voltar como elétrico acessível. Stellantis e Jaguar Land Rover querem colaborar nos Estados Unidos. Marca chinesa que chega à Península Ibérica em 2027 tem um novo concept car. Segunda vida, carta de condução já pode ser pedida na aplicação gov.pt. A Honda Prelude volta 25 anos depois e vai chegar a Portugal. Condução automática da Tesla chega à China. Polestar vai revolucionar o interior dos seus carros. Lada Niva pode regressar com as sobras da Renault. Tudo isto pode vir aqui, no seu programa do Automóvel. Mas antes, hoje, como sempre, primeiro vamos à música.

Chama-se Fiat Grizzly e será a aposta da marca do grupo Stellantis para o segmento C na Europa. É um SUV familiar que completa a família Panda, segundo foi revelado na passada quinta-feira, 21 de maio. É um SUV familiar acessível, segmento C, que com um irmão mais crescido do grande Panda. O diretor executivo da marca, Oliver François, explicou, citado pela publicação britânica Autocar, diz que é o mesmo ADN e é construído com base no mesmo carro, mas é um animal diferente, irá elevar não só a cota de mercado, como tudo, a receita e as margens e a marca. A plataforma do Grizzly será a mesma do grande Panda, devendo ter motorizações 100% elétricas, a combustão híbridas. O modelo deverá ser revelado oficialmente em outubro, durante a edição deste ano do Salão Automóvel de Paris. E em termos de dimensões, o nome não deixa margens para dúvidas. Grizzly é o inglês para urso pardo, uma espécie de urso maior do que o seu primo panda, o que aponta, pois, para um SUV maior do que o grande panda.

A Volkswagen não considera fabricantes chineses para resolver o problema dos subexploração da capacidade instalada das suas fábricas automóveis na Europa. A garantia foi deixada aos funcionários pelo dirigente do construtor. Segundo a agência Reuters, foi o que garantiu na quarta-feira aos funcionários o diretor executivo do construtor, Oliver Blum, numa Assembleia Geral de Funcionários, diz que ainda temos capacidade em excesso nas nossas fábricas na Europa e na Alemanha. Precisamos resolver isto de forma a mantermos competitivos. Atualmente não temos planos ou discussões com fabricantes chineses. Num contexto de procura abaixo do ideal e de forte concorrência, o grupo automóvel tem vindo a fazer cortes, com uma redução de 50 mil empregados na Alemanha. Também as suas marcas Audi e Porsche são alvo das medidas de poupança. Oliver Blum acredita que o que foi feito até agora deixou o Volkswagen numa melhor posição para enfrentar os atuais desafios do setor automóvel.

O Citroën 2 Cavalos é um dos modelos mais icónicos da história automóvel e vai agora regressar como uma proposta para a era moderna 100% elétrico e acessível. O anúncio surgiu na passada quinta-feira, 21 de maio. De acordo com a France 24, o diretor executivo da Citroën, Xavier Chabron, disse no dia dos investidores da Stellantis que o 2 Cavalos está de volta. A Citroën está de volta ao futuro. Entretanto, num comunicado enviado às redações, o dirigente sublinhou que este novo 2 Cavalos irá democratizar a mobilidade elétrica, tal como o original veio marcar a liberdade da mobilidade para milhões de pessoas em finais dos anos de 1940. O objetivo é que o novo modelo totalmente elétrico tenha um preço inferior a 15 mil euros na Europa e esteja concebido para a vida real e sem complexidades, uma vez que Xavier Chardon acredita que os veículos de sucesso do futuro serão os mais simples e mais intuitivos.

A Stellantis e a Jaguar Land Rover assinaram no memorando de entendimento que abre portas à colaboração no desenvolvimento de produtos para os Estados Unidos da América. Não há detalhes sobre o que está em cima da mesa. De acordo com o comunicado, as empresas vão assim a explorar oportunidades de colaboração para criar sinergias entre o desenvolvimento de produtos e tecnologias, contando complementarem-se com as suas diferentes valências. O memorando agora anunciado ainda precisa de acordos vinculativos finais antes de poder existir possíveis transações associadas. Nos últimos dias, a Stellantis anunciou o reforço dos laços à chinesa Dongfeng em duas dimensões. Por um lado, carros da Jeep e da Peugeot produzidos na China chegarão a mercados globais. Por outro lado, houve um memorando de entendimento que abre portas à futura produção local na Europa à Dongfeng. Da parte da Stellantis, o diretor executivo António Filosa explicou em comunicado que, ao trabalhar com parceiros para explorar sinergias em áreas como o desenvolvimento de produtos e tecnologias, podemos criar benefícios significativos para ambas as partes, mantendo-nos focalizados em entregar os produtos e as experiências que os nossos clientes adoram. 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

A Ex-Antix vai entrar no próximo ano na Península Ibérica, começando por Espanha, e revelou um novo concept car. É o Ex-Antix RX Concept, que estreia uma nova linguagem de design da marca chinesa. Pertencente à Chery Auto, a Ex-Antix vai chegar à Península Ibérica já no próximo ano, mais concretamente a Espanha, e tem agora um novo modelo conceptual, o RX

A segunda via da carta de condução já pode ser pedida na aplicação gov.pt, anunciou a Agência para a Reforma Tecnológica do Estado, a ARTE, depois de 50 mil portugueses terem precisado de o fazer em 2025. Desta forma, o processo pode ser realizado a qualquer hora e em qualquer lugar, diretamente pelo telemóvel. Os cidadãos que percam ou tenham a carta de condução furtada podem agora pedir a segunda via do documento diretamente pela aplicação gov.pt, sem necessidade de se deslocar a qualquer balcão. Além de casos de perda ou furto, o serviço abrange também a substituição por danos ou alteração de dados. No ano passado, foram registados cerca de 50 mil pedidos de segunda via da carta de condução, tendência que se mantém em 2026, com quase 10 mil pedidos registados apenas nos primeiros 4 meses do ano. A aplicação gov.pt conta agora com 2,2 milhões de utilizadores e disponibiliza mais de 30 documentos oficiais em formato digital com validade legal, com destaque para o cartão de cidadão e a carta de condução. Além da carta de condução, a aplicação gov.pt já permite pedir a segunda via do cartão de beneficiário da ADSE e do cartão de sócio da ACP, bem como renovar o cartão de cidadão por fim de validade ou por motivos de perda, danos

Em 2021, Onda Prelude saiu de cena. Os anos passaram-se, de tal parecia definitivo, mas eis que 25 anos depois, o popular coupé desportivo está de volta com uma sexta geração. O coupé passa a ter uma motorização híbrida com o sistema EHEV do construtor japonês. Este incorpora um motor turbo 2.0 litros a gasolina, transmissão automática de dois motores elétricos. O conjunto debita 184 cavalos de potência máxima e 315 de Nm de binário. São anunciados consumos de 5,2 litros por cada 100 km. A estreia do Prelude está o sistema S Plus Shift, que proporciona uma transmissão virtual de 8 velocidades, procurando replicar as sensações de uma caixa de dupla embreagem. É operado a partir de patilhas por trás do volante, como se de uma caixa manual se tratasse. O Active Sound Control, que funciona a par do S Plus Shift, gera um som do motor artificial correlacionando as rotações e à velocidade da estrada. O novo Honda Prelude Hybrid já está disponível para pré-reserva em Portugal a partir dos 61.500 euros. No entanto, só chegará ao país no verão.

O sistema de condução automática da Tesla continua a chegar a mais mercados. É disponível na Europa apenas nos Países Baixos. Foi agora introduzido na China, um dos principais mercados para a fabricante americana de carros elétricos e inteligentes, liderado por Elon Musk. Na conta oficial da rede X, a Tesla afirmou que o serviço está acessível numa lista de países e territórios que inclui, além da China, Estados Unidos, Canadá, México, Porto Rico, Austrália, Nova Zelândia, Coreia do Sul, Países Baixos e Lituânia. O anúncio representa um novo passo nos planos da Tesla para introduzir no mercado chinês a sua tecnologia Full Self Driving, de condução totalmente autónoma, embora por enquanto seja apresentada como uma função supervisionada que requer a atenção do condutor. O presidente executivo da Tesla, Elon Musk, manteve nos últimos anos contactos com as autoridades chinesas para avançar na autorização destas funções, um tema sensível devido às exigências locais em matéria de segurança de dados, mapas e privacidade. Em abril de 2024, durante uma visita surpresa a Pequim, Musk reuniu-se com altos responsáveis chineses, incluindo o primeiro-ministro Li Qiang, tendo a Tesla alcançado um acordo com a gigante digital Baidu para obter licenças de navegação e mapas, considerando então um passo crucial para o lançamento das funções avançadas da assistência à condução na China.

Depois de sempre ter apostado em ecrãs táteis e comandos ápticos, a Polestar admite agora que o minimalismo não pode comprometer a experiência de utilização e prepara-se para integrar pela primeira vez no habitáculo os seus modelos comandos físicos. Esta reviravolta de design nos interiores da marca foi confirmada pelo diretor executivo da marca, Michael Osler. Em declarações ao Autocar, o executivo afirmou que a Polestar mantém uma relação próxima com os clientes e que valoriza as suas opiniões e pedidos. Segundo Osler, esta ligação com os clientes têm influenciado decisões importantes, tanto ao nível de software como do desenho dos interiores, área onde afirma os clientes são muito claros, querem mais botões e nós vamos fazê-lo. Nos próximos 2 anos chegam 4 novos modelos, o Polestar 5, o inédito 4 carrinha, crossover 7 e a nova geração do Polestar 2, mas enquanto olha para o futuro, a marca garante que continua focada em melhorar os automóveis já entregues aos clientes.

fim. Quando a Rússia invadiu a Ucrânia, o grupo Renault, tal como muitas empresas ocidentais, fizeram o abandono do país em protesto. Para trás deixaram fábricas, plataformas e ferramentas posteriormente nacionalizadas pela Rússia. É precisamente com as sobras do grupo que a Lada prepara o seu sucessor, o modelo icónico produzido desde 1977, sem interrupções. Imagens recentes de patentes registradas na Rússia mostram aquilo que deverá ser o sucessor do eterno Lada Niva. Conhecido internamente como o T-134, o projeto do novo Niva nasceu ainda durante a parceria entre a Lada e a Renault e terá sobrevivido ao fim da aliança motivado pela invasão da Ucrânia. Visualmente há ecos claros da Lada Niva original, mas também uma forte proximidade aos modelos da Dacia e ao teaser revelado em 2021, ainda antes do divórcio entre russos e franceses, num sinal claro das origens do projeto. Mais certo parece ser o recurso aos motores 1.6 e 1.8 da Lada. O lançamento estava apontado para 2028, mas os excessivos avanços e recuos do projeto deixam margem para mais atrasos. Mas quem esperou algumas décadas por novo Niva, dificilmente terá pressa agora. Chegamos ao final de mais uma edição do seu programa do automóvel. Regressamos dois outros dias aqui neste mesmo horário. Até lá, tenha e faça uma boa condução.

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2: Um jovem de 22 anos foi detido pela Polícia Judiciária em colaboração com a Guarda Nacional Republicana por ser suspeito de ter tentado matar dois homens de 26 e 27 anos com uma arma de fogo no Montijo. Em comunicado divulgado na quarta-feira, a PJ referiu que o crime ocorreu na madrugada do passado dia 7 de março na via pública, em frente a um estabelecimento de diversão noturna, na sequência de um conflito iniciado no interior do referido espaço. Segundo a autoridade, o agressor abordou as duas vítimas com uma arma de fogo e disparou três tiros contra o habitáculo do carro, onde ambas se encontravam, revelando uma clara intenção de atingi-las com gravidade. Além disso, o crime causou um enorme alarme social, uma vez que ocorreu junto a um estabelecimento de diversão noturna frequentado habitualmente por muitas pessoas. Durante a investigação, a PJ conseguiu identificar o agressor, que não mantinha qualquer relação prévia com as vítimas e recolheu provas contra o suspeito. No entanto, devido às dificuldades sentidas na sua localização, a PJ só conseguiu localizar e deter o suspeito pela prática dos crimes de homicídio qualificado na forma tentada e detenção e uso de arma proibida na passada segunda-feira. O detido já tem antecedentes criminais relacionados com a prática de crimes de tráfico de estupefacientes e de ofensas à integridade física e, após ser presente às autoridades judiciárias para primeiro interrogatório, ficou sujeito às medidas de coação mais gravosa, a de prisão preventiva. Registaram-se confrontos ao final da tarde de quarta-feira em frente à Assembleia da República. Ocorreram na sequência da marcha da greve geral convocada pela CGTP. A tensão escalou após a saída do grosso dos manifestantes do sindicato, resultando em distúrbios civis e na intervenção direta da Polícia de Segurança Pública. Um grupo de manifestantes bloqueou o trânsito das imediações de São Bento. O ambiente deteriorou-se com o arremesso de pedras e objetos contra as forças policiais que faziam o cordão de segurança. Restaram-se confrontos físicos diretos entre agentes da PSP manifestantes junto às escadarias do Parlamento. O superintendente Jorge Rezende, da PSP.
3: Algumas pessoas reagiram fisicamente aos polícias que estavam na atuação legítima e essas pessoas foram detidas. Outras pessoas arremessaram garrafas e puseram em causa a integridade física desses mesmos polícias. Neste momento temos 6 pessoas indiciadas pelos crimes de não só desobediência, como resistência e coação sob funcionário. Nós procedemos à detenção dessas pessoas, agora vão ser devidamente identificadas, verificado tudo isso para depois serem presentes a tribunal. Objetivamente, as pessoas que não cumpriram a ordem poderiam ser detidas por desobediência. Houve pessoas que voluntariamente, de forma natural, acabaram por sair e não foram detidas. Outras incitaram eventualmente à violência e essas serão identificadas e será narrado e participado ao Ministério Público.
2: Para conter a desordem pública e repor a segurança, a polícia realizou cargas pontuais e procedeu à retirada forçada e identificação dos desordeiros mais ativos no local. A paralisação nacional de quarta-feira contra as alterações à lei laboral afetou gravemente os transportes e a saúde em todo o país. O protesto pacífico acabou por ser assombrado por estes episódios de violência urbana no encerramento da jornada de luta. O ministro da Presidência, António Leitão Omar, repudiou e condenou fortemente estes distúrbios ocorridos em frente à Assembleia da República no final da tarde de quarta-feira. Em conferência de imprensa, após a reunião do Conselho de Ministros, o governante classificou a atuação dos desordeiros como comportamentos inaceitáveis de alguns que ultrapassaram os limites.
4: Lamenta profundamente o comportamento de alguns, e eu quero sublinhar que alguns que ultrapassaram os limites mais do que aceitáveis do direito à greve, que provocaram desacatos, que ofenderam a ordem pública e que confrontaram a autoridade das forças de segurança portuguesas. E pela informação que temos, não é um comportamento associado à organização e aos organizadores desta manifestação. Que não haja dúvidas sobre isso, tanto quanto nos é dado saber até ao momento.
2: O Executivo deixou um agradecimento e um forte elogio público à atuação firme da PSP na reposição rápida da ordem pública e da segurança. O ministro reiterou o respeito absoluto do Governo pelo direito à greve e à manifestação ordeira. Contudo, vincou que os atos violentos, como o arremesso de garrafas e o fogo posto em caixotes de lixo, não têm qualquer justificação ou enquadramento legal. Uma jovem de 16 anos morreu na noite de quarta-feira após ter sido agredida com uma barra de ferro. O suspeito é o namorado de 20 anos. Tudo aconteceu cerca das 19h30 na rua Bernardo Santareno, em Famões, Odivelas. A vítima foi assistida no local por uma viatura da VEMER, mas não resistiu à gravidade dos ferimentos, tendo o óbito sido declarado no local. Após a agressão, o suspeito colocou-se em fuga para a parte incerta. Cerca de uma hora depois, pelas 20h30, foi comunicado às autoridades o atropelamento. As diligências realizadas permitiram apurar que o atropelado seria o alegado autor da agressão mortal ocorrida em Famões. O homem foi assistido pelos bombeiros voluntários de Odivelas e transportado em estado grave para o Hospital Santa Maria em Lisboa. As autoridades encontram-se a investigar as circunstâncias que levaram à agressão, bem como os contornos do atropelamento. Até ao momento não foram divulgadas informações adicionais sobre a dinâmica dos acontecimentos. No futebol, Ricardo Costa vai deixar o Feirense e mudar-se para o Tondela. O interesse dos Beirões do treinador de 45 anos não é novo, mas só na quarta-feira as duas SADs chegaram a acordo para a transferência, uma vez que Ricardo Costa tinha mais um ano de contrato com os Fogaceiros e uma cláusula de rescisão avaliada em 100 mil euros. Em 25-26, o técnico conduziu o Feirense a um tranquilo 8º lugar na 2ª Liga, mesmo com um dos orçamentos mais baixos do campeonato. A equipa de Santa Maria da Feira já trabalha na sucessão de Ricardo Costa, que somou 12 vitórias, 10 empates em 35 jogos na época passada em todas as competições. O Tondela, recorde, não conseguiu evitar a despromoção esta época e vai disputar a 2ª Liga em 26-27.
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6: Olá, bem-vindos. Aqui estamos para contribuir com alguns comprimidos de riso.

0: Não. Eu não deixo o seu doutor enfiar-me a mão toda cá dentro.
1: Não diga disparate, senhor. Eu não vou enfiar-lhe a mão. É só um dedo.
0: Doutor, não seja pinóquio, não seja mentirosa. Eu vi muito bem o seu doutor calçar uma luva, está bem? Ora, se for só um dedo, punha apenas um preservativo, não é verdade?
2: Este doente, por causa das pernas, vai ter que ir para a ortopedia, no piso 8. E por causa da boca, tem que ir para a estomatologia, no piso 3 da ala sul.
3: O pior é que eu só tenho uma marca disponível. Ai, deixa-me cá ver.
2: Então.
3: Ah, já sei. A metade dele que vai para o outro lado vai mesmo debaixo do braço. Pronto.
2: Debaixo do braço, senhora enfermeira? Debaixo do braço?
3: Ai, não se preocupe, doutor, porque eu tomei banho e pus desodorizante.
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6: Eles também vão ao custo certo. Mas quanto é que eles valem?

0: Olá a todos, bem-vindos ao programa Custo Certo. Ora então, vamos lá começar. O nosso primeiro concorrente é o Ministro das Finanças. Mas boa noite, Sr. Ministro das Finanças. Então, que prendas é que traz? Diga lá.
1: Bem, trago dívidas, Sr. Fernando Mendes, muitas dívidas. Há um buraco no cofre de Estado maior do que aquilo que o senhor tem no estômago.
0: Ainda bem que fala em estômago. As dívidas que fico você com elas, precisava é dar uma coisinha para ligar, não é? Vamos então começar a jogar. Por acaso, senhor, por isso sabe o valor do guardado mínimo nacional, sabe?
1: Bem, por acaso, neste momento, não me ocorre. Quanto é?
0: Isto é uma vergonha, é uma vergonha. Pois, senhor ministro, isso é a pergunta que os portugueses fazem. Como é que eu consigo viver com isto? Mas vamos passar ao próximo concorrente. E é o presidente do PCP, Getrário de Sousa. Olá, Getrário de Sousa. Então, e as minhas prendas?
2: Trago aqui os símbolos dos trabalhadores, a foice e o martelo.
0: Então, mas porquê que eu quero uma foice e um martelo? Querem umas chouriças, uns cães, uns cães, você não tem os cães?
2: Camarada, você também só pensa em comida, não é?
0: Até depois. Acha que eu não sei que aquilo na festa do ajudante são comissárias e bejecas? É pior que a cama das fitas, é? A diferença é que a cama das fitas há estudantes e na festa do ajudante há o prazo favorito, não é?
2: Mas os estudantes, na cama das fitas, também trabalham muito. Trabalham para o coma alcoólico.
0: É bem isto, senhor. O amigo sabe, é bem isto. Ora, passamos à pergunta. Olha, então, diga-me lá quanto é que custa manter a Odete Santos calada.
2: Custa muito, custa muito. A camarada Odete fala devagar, mas fala para os cotovelos. E isso custa muito ouvi-la falar. Agora que eu quero aproveitar o tempo de antena para pedir melhores condições de vida para os portugueses, melhores salários, mais subsídios.
0: Essa dos subsídios, não sei se vai agradar muito ao próximo concorrente. Boa noite, Sr. Paulo Portadas, como está?
3: Estou bem, obrigado, Sr. Fernando Mendes. Veja lá que preço é que me vai perguntar. Se for de alguma hortaliça ou de quilo, de sardinha, ainda lhe posso dizer, andei muito pelos mercados durante a campanha eleitoral.
0: É uma pergunta fácil, mas primeiras prendas.
3: Trouxe-lhe este sabonete de alfazema, é igual ao que eu uso, cheira muito bem.
0: Ah, não entendi. Por acaso quer dizer com isso que eu não me lavo, não?
3: Se lava ou não, eu não sei. Só sei que no outro dia a minha empregada estava a ver a televisão e disse: olha, o Fernando Mendes está gordo que nem um porco.
0: Realmente isso já não está a cheirar muito bem. Mas o que é que acha? A ideia do amigo Getrário é aumentar os subsídios ao povo?
3: Bem, isso é que não. Só subsídios, só rendimentos mínimos. Vamos é trabalhar.
0: Bem, não se esqueça que há muito desemprego, é? Que há muito desemprego.
3: E o que é que eu tenho com isso? Tivesse estudado, há sempre lugar para ministros e para líderes de partidos políticos.
0: Mas a pergunta que eu lhe vou fazer é: quanto é que custa o submarino? Quanto é que custa? Quanto é que acha? Quanto é que você acha que é?
3: É, custa muito, custa. Custa mais do que aquilo que qualquer português consiga imaginar. Aliás, nem sei porque é que o povo se preocupa com o preço dos submarinos se só andam de cacilheiro.
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10: Nunca pensaram os inventores do futebol que o futebol iria acabar por ser um concorrente para as novelas da televisão. Só é pena é serem só 90 minutos. Ah, mas é preciso dar um jeito nisso para pôr o futebol em encher chouriços. Estão a ver? Não? Então vão ouvir.

0: diretor, não acha que os jogos nos dariam muito mais jeito para a guerra das audiências se durassem mais tempo?
1: Tem razão, diretora adjunta. Quem me dera que o futebol fosse comprido.
0: Comprido como, ó diretora?
1: Ó diretora adjunta, você já imaginou o rendimento que um desafio de futebol nos daria se tivesse a mesma duração de uma telenovela? Em vez de se meter só 10 toneladas de publicidade, passávamos a meter 1000 toneladas de cada vez.
0: Bolas! O diretor, quando tem ideias, tem mesmo. Não há maior.
1: Não há maior? Oh, você lá sabe, né?
0: Pois sei, sei. Mas o meu marido não precisa de saber.
1: Bem, bem, bem. Ou melhor, é não nos desviarmos do assunto, está bem? Temos que inventar uma maneira de pôr os jogos de futebol do tamanho das telenovelas.
0: Eu não vejo como, porque não sou especialista na bola propriamente dita. Olha, nem dita nem cantada.
1: Bolas, bolas. Lá está a diretora adjunta a desviar-se do assunto. O que eu quero é que os jogos de futebol que transmitimos durem muito mais tempo que os habituais 90 minutos. Ah, já sei, já sei. A quem nos pode ajudar a encontrar uma solução é aquela pessoa que sabe tudo de tudo. O nosso professor Marmelo Cabelo na Sopa.
0: Ah, pois, pois. Ele até sabe tudo acerca do ténis.
1: Do quê, diretora adjunta?
0: Do ténis com T de tomate.
1: A diretora adjunta é mesmo tarada, né?
0: Tarada e muito completa.
1: Bem. Agora não vamos entrar por aí, está bem, está bem. Oh, chama o professor Dr. Marmelo Cabelo na Sopa, por favor.
0: É para já, senhor diretor. Senhor professor Dr. Marmelo Cabelo na Sopa, pede-se o favor de chegar ao gabinete do senhor diretor, por favor.
2: Bom, é para já, diretor adjunta. O que é que pretende de mim, diretor? Diga lá.
1: Faça-me um favor, ó professor. O senhor, que sabe de tudo, é capaz de arranjar maneira dos jogos de futebol passarem a ter uma duração igual às telenovelas?
2: O quê? É só isso? Nada mais fácil, meu caro diretor. O mal do futebol, no que diz respeito à sua duração tão curta de apenas 90 minutos, deve-se realmente ao facto de ter lá um juiz, que é o chamado árbitro, mas não ter advogados. Meta-se um advogado para cada jogador e o jogo nunca mais acaba. Meta advogados, homem, meta advogados.
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1: Você está com a Cor do Dinheiro do dia 4 de junho do ano da graça de 2026. Hoje é feriado, mas como sabe, a Cor do Dinheiro não respeita feriados. Nós trabalhamos sempre que a informação tem de estar sempre disponível. E fazemos isto sempre nos feriados, exceto no dia 25 de dezembro. Vamos lá ao programa de hoje, que é muito longo. Repara, até nos feriados nós temos dificuldade em acomodar os temas da agenda. Bom, período de desordem do dia. A Ucrânia ontem atirou com 350 drones para várias regiões da Rússia, inclusive Moscovo e São Petersburgo. Porquê é que São Petersburgo é muito importante? Vale a pena lá ir, aliás, uma cidade muito interessante. Sobretudo pelo museu. Mas

Ponto seguinte, Trump diz que o Irão está prestes a assinar o acordo de abertura do Estreito de Hormuz. Inshallah. Vamos ver. Promessas de Trump normalmente é sempre para pensar 5 vezes antes de acreditar nelas. Pergunta, o Irão está aniquilado, como sugeriu várias vezes Trump, inclusive o secretário de defesa Pete Hegseth? De maneira nenhuma. Aquela coisa que nós obliterámos, não sei o quê, as últimas investigações mostram imagens de satélite em que o Irão já conseguiu destapar a entrada dos túneis onde supostamente tem armamento militar e por aí adiante. Mas, além disso, prova de que eles são mesmo um perigo na região foi o que aconteceu ontem com mísseis a caírem no aeroporto de Kuwait. Kuwait não é do outro lado do Estreito de Hormuz, nos Emirados Árabes Unidos, nem em Oman, nem na Arábia Saudita, no Kuwait, lá mais acima. Portanto, tudo isto tem que ser interpretado sempre com alguma leveza, o que a malta nos diz sobre esta matéria. Ponto seguinte, Israel e o Líbano chegam a acordo para acabar as hostilidades. Eu ouvi hoje de manhã um certo numa entrevista ao Presidente Trump, onde ele diz que falaram diretamente com o Hezbollah e conseguiram que o Hezbollah, ou melhor, decidisse não fazer ataques, ao mesmo tempo que Israel não faz ataques. Agora, a questão não é esta. A questão é perceber se o Líbano tem força, o governo libanês tem força. O Líbano tem 3 grandes minorias, não é? Minorias, depois fazem a maioria. E a questão aqui é perceber se o governo tem força para impor ao Hezbollah, não é a sua rendição, mas o desarmamento, e evitar que haja um Estado dentro do Estado libanês. Isso é a pergunta de 50 milhões de dólares que nenhum de nós sabe responder. Inglaterra. Nigel Farage em dificuldades cada vez mais crescentes, para explicar uma doação de 5 milhões de libras feitas por um criptobilionário baseado na Tailândia. Este tipo recebeu este dinheiro quando estava a candidatar ao Parlamento. Nunca o explicou. Anda para aí com desculpas farrapadíssimas. Eu já lhe tinha dito aqui várias vezes que estou absolutamente convencido que o Farage e aquela gentalha toda é paga por Moscovo, entre outras fontes, mas não é só. Agora, podem ser pagos por quem quiserem, têm que fazer o disclosure de informação e explicar porque é que recebem o dinheiro, não é? Esse é que é o problema. Não é só o Farage, mas a mim me preocupa é o Farage por uma razão muito simples, não é? A Rússia está interessadíssima em dar cabo da União Europeia e anda a financiar, e não só a Rússia, os Estados Unidos também, andam a financiar gente de peso, opinion makers inclusive, em vários países da União Europeia, e políticos. Está aqui uma prova. Aqui não é o caso dos russos. Mas isto é absolutamente vergonhoso e esta malta tem que fazer o disclosure. Aqui ao lado em Espanha, o juiz que investiga o agente da polícia do Ministério Público protegiam Sánchez e companhia. Há cada vez mais sinais, provas, de que o governo e os seus próceres tentaram controlar a atividade da UCU, que é a Polícia Judiciária lá de Espanha, nas investigações sobre o Primeiro-Ministro. E o que é curioso é que neste momento se sabe, não é curioso, é gravíssimo, sabe-se que eu vou-lhe mostrar, não só o ministro Fernando Grande Marlaska, que é só o ministro do Interior, anda envolvido nisto, como esta senhora que aqui está, Mercedes González, que é a diretora-geral da Guardia Civil, uma senhora com cartão do Partido Socialista Obrero Espanhol, amicíssima de Sánchez e daquele círculo íntimo. Houve pressões via Leire Dias, a fontanera, como dizemos aqui muitas vezes, do PSOE, que por causa das investigações ao governo, ao senhor Sánchez, à mulher do senhor Sánchez e ao irmão do senhor Sánchez, deram ordens para investigar os elementos da UCO que estavam a investigar isto. Isto é uma coisa, isto é uma trama que atinge níveis que nunca pensei na porcaria.

da vida, sinceramente. E isto vai correr muito mal. Se a Espanha estiver no sítio, vai correr mesmo muitíssimo mal. Já agora, também a Espanha também já se encontra dinheiro em caixas, tal como em São Bento, aqui, com Costa e o seu amigo Vítor Scaria. 20 mil euros num baú do senhor Zarrias. O senhor Zarrias foi chefe de gabinete de Sánchez, Pedro Sánchez, antes de ser primeiro-ministro. Como você vê, entre Espanha e Portugal, como é que dizia? Somos hermanos, não é? Até nestas coisas somos hermanos. Também já se descobriu em Espanha a trama para afastar a juíza que está a investigar o irmão do Sr. Sánchez, o Sr. David Sánchez. Ali um tipo de Badajoz, que tem coisas ali em Badajoz. E já agora, veja só onde é que isto chegou. O El Economista de hoje, Jornal de Economia, diz que Leira Dias, a Fontanera, tentou mudar a cúpula da Repsol por causa de uma trama com combustíveis. Meter lá a gente mais amiga do poder. Da Repsol. A Repsol não é uma empresa do Estado. Está a ver? Bom, eu nunca pensei ver a Espanha neste Estado. Vamos para os temas mais importantes de hoje. Florentino Pérez disse-lhe o que ontem. Quer vender entre 5% e 10% do Real Madrid. Aliás, a campanha no Real Madrid está ao rubro, com páginas de interesse de publicidade pagas pelo Henrique Riquelme, e depois o coisa do outro lado. Aliás, o como é que ele se chama? O Florentino Pérez dizia, está numa manchete nos jornais espanhóis dois, que reconheceu que desde que passou a presidente do Real Madrid, o seu património, a sua fortuna cresceu multiplicou-se por 54. E depois tem do outro lado, Henrique Riquelme, a acusação de Florentino Pérez, diz ele aqui, cree ladrão que todos são de sua condição. Isto está a um nível inacreditável, mas enfim, agora o senhor Riquelme diz que já contratou Haaland, o pai do Haaland e empresário diz que não é verdade. Enfim, a campanha está ao rubro. Mas onde é que eu queria chegar? Quanto é que vale o Real Madrid? Os indicadores apontam para 8 mil milhões de euros. Mas Florentino diz que vale 10 mil milhões de euros. Porra, quer dizer, de 8 mil a 10 mil vai uma diferença muito grande. Mas qual é o problema do Real Madrid para se vender este 10%, ou 5% ou 10%? É que o Real Madrid tem uma dívida de 1.750 milhões de euros. A maior parte disto foi para custear a renovação do Santiago Bernabéu, que ainda por mais não ficou bem feita, porque entretanto fazem-se concertos ali e toda os vecinos do Santiago Bernabéu queixam-se de uma barulheira desgraçada, então o Real Madrid teve que estar a refazer o isolamento do estádio. Portanto, isto é uma fortuna. E o Real Madrid está com dificuldades em financiar aquilo, em pagar aquilo, e portanto, daí esta preocupação de abrir o capital. Também eu não quero meter-me nisto da história do Mourinho, saída não sei quantos, mas isto mostra-nos o quão o futebol hoje se tornou um negócio sério, com valorizações deste calibre por parte dos clubes, não é? Não é só o Real Madrid, os clubes ingleses a mesma coisa, e até em Itália e na Alemanha. Bom, ponto seguinte, o YouTube passou a Netflix em audiências. A malta pensa que o YouTube é só como é que é, vídeos de gatos e não sei o que, não é. O YouTube tem hoje em dia negociado os direitos de transmissão de séries de acontecimentos esportivos que valem uma fortuna e fazem em direto, streaming. Portanto, é interessante ver isto, a competição neste momento entre o YouTube e o Netflix. Ponto seguinte, dentro de portas, isto é gravíssimo o que está a passar. Bom, a Presidente do Tribunal de Contas sugere que o Governo escondeu a dimensão da reforma do próprio Tribunal de Contas. Eu já tinha criticado a Presidente do Tribunal de Contas pela campanha que está a fazer. Vá ver o Think Tank desta semana, como eu lhe disse ontem, é dos melhores que já fizemos. Já fizemos de sempre a qualidade da análise. Obviamente é a minha opinião. E
um tribunal não pode, em causa própria, estar a fazer a campanha que está a fazer, porque o governo quer reformar alguma coisa. Repara, as pessoas são livres de discordar. Não podem fazer campanha, sobretudo quando estão naqueles lugares. E verdade seja dita que o Tribunal de Contas está a fazer uma verdadeira campanha contra a mudança. E isto não pode ser. Aquela história de mandarem fazer vídeos, não sei quantos, bom, e agora estas declarações, ou seja, o governo escondeu a dimensão da reforma, das duas uma, ou a senhora tem uma prova concludente que é assim, ou não pode dizer estas coisas. Aquilo que o Tribunal de Contas tem feito até agora, que é uma campanha política anti-reforma, atingiu foros de quase escândalo, em minha opinião. E acho que é bom arrepiar em caminho, porque se não dá-se, ficamos com a sensação que o Tribunal é mais um ativista. E não podemos ter isso. Ponto seguinte. Eu já lá vou à greve de ontem, ok? Mas vou pegar numa matéria que ando aqui a falar há várias semanas e que ontem prometi que lhe iria analisar em detalhe. O governo cometeu 3 erros nos últimos 2 anos. Estou a falar de comunicação. Não estou a falar de outros erros. Suprimam vivas, falta de esclarecimento, atempado e diabo 4, que depois deixa enrolar a própria questão e manter durante estes anos todos. Ainda ontem o Correio da Manhã voltava à carga. Mas vou deixar isso tudo lá. Estou a falar da atividade intrínseca do governo. Luís Montenegro prometeu, se chegasse ao poder, ser reformista. E apontou uma série de áreas. Até agora, desde o primeiro governo até agora, ao segundo, que já lá vão 2 anos e pouco, o governo apresentou 3 mudanças em áreas que se podem considerar reforma. A lei laboral agora, a mudança do regime da habitação, há vários meses, mas que só agora, e de forma incompleta, vai entrar em vigor, e também há 4. A reforma dos estrangeiros da nacionalidade e também esta questão das heranças. É uma mini reforma. Vamos deixar a parte dos estrangeiros e da nacionalidade, onde o esclarecimento a fazer para o país não era tão necessário, porque hoje em dia a esmagadora maioria dos portugueses está contra a rebaldaria que houve na migração, portanto nem era preciso explicar. E além de mais, o Chega fez um bom trabalho, verdade seja dita, antes sequer de ter crescido para o nível que cresceu hoje, até hoje, a explicar aos portugueses que isto não podia continuar. Portanto, o governo teve a tarefa facilitada na questão de estrangeiros e imigração. Aí não há polémica. Só há polémica com a extrema-esquerda e com o Partido Socialista, mas aquilo é tudo uma malucagem. Portanto, não é para levar a sério nem Bloco de Esquerda, nem PCP e muito menos o PS. Mas aquelas 3 reformas, o governo teve um comportamento deplorável. Primeiro, não preparou a comunicação de nenhuma delas. Segundo, temos informação de que também algumas delas não teve a preocupação de coordenar o que ia apresentar com os outros partidos, nomeadamente à direita. E passou alguma imagem de arrogância. E em terceiro lugar, faltou coordenação política absoluta nestas 3 áreas e a comunicar isto. Bom, como se recorda, aqui há 2 semanas ou 3, quando a Ministra do Trabalho deu uma entrevista ao Diário Notícias, eu expliquei aqui que aquilo já devia ter sido feito, porque ela até explicou aquilo muito bem. Mas, por exemplo, na área da habitação não se explicou bem. Por exemplo, a habitação não vai funcionar, nomeadamente o arrendamento, enquanto o Governo mantiver esta passividade perante quem ocupa habitações, perante quem não sai de habitações quando não paga renda. Não é admissível. E enquanto isto não estiver no terreno, podem esquecer qualquer forma de habitação. Ora, isto é fácil de explicar aos portugueses. É só dizer a alguém assim, ouça lá uma coisa. Você quer mais habitações para arrendar? É muito simples. Eu vou proteger quem é o dono da habitação e não quem lá fica de forma ilegal. Porquê? Ponha-se no lugar daquela pessoa. Você comprou uma casa com empréstimo do banco. Está a pagar ao banco. Tem uma renda que eles vão pagar assim, a renda vai para pagar ao banco. Mas se aquela pessoa deixar de pagar, como é que você fica? Pendurado. Diga-me quem é que investe a habitação assim. Ah, é só os mais ricos. Não, não, não é nada. Não é só os mais ricos que investem em habitação.
Bom, e os mais ricos também, perante um cenário deste, não põem uma casa no mercado. Epá, isto é crucial. Eu não sei o que o governo está à espera, qual é a dificuldade de fazer isto. Bom, portanto, reformas incompletas. Segundo lugar, reformas não explicadas. Não consigo perceber como é que não explicam isto aos portugueses. Bom, antes de ontem, eu tinha-lhe contado esta história ontem, eu estava na CMTV para fazer o meu comentário terça-feira à noite e estava lá o ministro Leitão Mar. E eu conversei com o ministro Leitão Mar e disse-lhe, olha, ouvi-o dar uma entrevista, onde ele explicou de forma transparente as vantagens de mudar a lei laboral, a política de habitação e até a questão das heranças indivisas, que é uma coisa que está mal explicada às pessoas. Bom, e disse ao Leitão Mar, não vou dizer qual foi a resposta dele, mas vou dizer o que eu disse. Dizer assim, ó Leitão Mar, aquilo que você fez agora devia ter feito há 10 meses. Você e o governo. E repare, mas não é só o comunicar. É a forma descoordenada como o governo atua nesta matéria. Cada um fez o que quis. Por exemplo, é inconcebível que a reforma da lei laboral não tenha sido feita com a ministra do Trabalho, o ministro da Presidência ou até o primeiro-ministro. Pega o que aconteceu ontem, durante a greve. A meio-dia já estava a ministra a fazer o balanço de forma um bocado atabalhoada. Eu até acho que ela tem razão. Mas o problema é que ela não sabe comunicar. É um problema grave deste governo. E, sobretudo, falta ali coordenação política. O que é que devia ter acontecido ontem? A ministra devia ter a seu lado o ministro da Presidência, Leitão Amaro. Porque era a forma do governo institucionalmente estar a explicar, meus senhores, está tudo a funcionar. Tirando a pancada que tem aquela malta do setor público, que nem sequer vai ser afetada pelas revisões de lei laboral, que é uma coisa curiosíssima, não é? O país está a funcionar. É assim que se fazem as coisas. Eu já disse aqui várias vezes. Eu tive críticas muito sérias para fazer ao Marcos Mendes, mas há uma coisa em que tiro o chapéu ao Marcos Mendes e ao Cavaco Silva. Aliás, fora as críticas ao Cavaco, na altura que aquela malta do PS tem o meu... Os mais velhos lembrar-se-ão disto. Luís Marques Mendes era uma espécie de ministro sem pasta que coordenava politicamente a ação do governo todo do Cavaco Silva. Onde nada era deixado ao caso do ponto de vista de comunicação e de coordenação. Ora, qual é a dificuldade de Luís Montenegro perceber isto? Qual é a dificuldade de Leitão Mar perceber isto? Bem, isto vai dar cabo do governo. Isto vai dar cabo da imagem do governo. É por esta razão que as sondagens dizem que a maioria dos portugueses está contra a mudança de lei laboral. Bom, ou seja, este pessoal não conseguiu em momento nenhum tornar estas coisas acessíveis ao comum dos portugueses e palatável para o comum dos portugueses. E depois o governo tem outro problema em cima disto, como se viu, que é a volatilidade, que é para não dizer outra coisa qualquer, o termo mais feio, do Chega. Para mim, como eleitor de direita, é inadmissível que duas forças políticas, ou três, que têm dois terços neste momento do Parlamento, AD, Chega e Iniciativa Liberal, não se coordenem para mexer numa lei laboral. O Chega parecia estar à vontade disto até à primeira greve geral. Quando André Ventura percebeu para onde é que ia a opinião pública, mudou de opinião. E tem cavalgado esta onda nos últimos meses. Ontem, depois disto tudo ter acontecido, o que é que eu ouvi da parte do Chega? Ah, agora vamos matar esta história toda no Parlamento. Quer dizer, eu sei que depois, que a política é feita disto, deste tipo de expressões e de atitudes e tal, mas o que não pode acontecer é os interesses do país ficarem para trás, que é o que está a acontecer, porque entretanto o Chega quer chegar a primeiro partido e quer passar a AD, e porque a AD não quer conversar com o Chega porque se criaram linhas vermelhas. Isto para mim é inadmissível. E há uma coisa que eu vou prometer aos dois, ao AD e ao Chega. Nas próximas eleições continuarem assim, eu serei um dos tipos que vou andar a fazer campanha contra estes dois. Porque isto é inadmissível. Percebe? Ou seja, eu neste momento não me sinto representado por ninguém em Portugal. E eu sou um eleitor de direita. A maioria sociológica neste momento é de direita.
E esta malta está a portar-se desta maneira. Portanto, o governo tem em cima disto ainda para mais desta instabilidade, volatilidade, o que você quiser falar do Chega, que é o oportunismo de, epá, olha, porra, isto é impopular, agora não vamos meter nisso, que é conquistar os gajos do PCP, não é? E aqueles tipos todos ali à esquerda e diabo a quatro que estão descontentes com esta brincadeira. Epá, isto não é forma de fazer política, isto é uma coisa deplorável, o país vai pagar por isto, e eu como analista e como eleitor de direita não estou para tolerar essas brincadeiras. Portanto, estes problemas vão ser constantemente denunciados aqui no canal. Aliás, como se era há 10 anos. Gosta a Deus, não gosto. Gosto o Chega, não gosto. Gosto da Iniciativa Liberal, não gosto. Aliás, se acha que é alguém que está a portar bem nesta história, é a Iniciativa Liberal. Bom, moral da história. Quando não se explica as medidas, quando não se coordena politicamente as reformas, há uma coisa que acontece. Os nossos adversários percebem o vazio e ocupam. Foi aquilo que fez o Partido Socialista nas últimas semanas, fez a CGTP e coisas do género. Então vamos lá à greve geral de ontem. Primeiro, a greve geral, o governo desvalorizou e diz que só 23% de adesão do setor público. Os sindicatos dizem o contrário. Ah, e não sei quantos, e diabo quantos. Bem, o que é que eu acho que é o balanço disto? Ah, vai ficar ali pelo meio. Mas eu acho que o governo podia tirar ilações disto. A primeira é reconhecer estes erros de comunicação e de coordenação política, no meio disto tudo, que aconteceram também durante o run-up para esta greve. Em segundo lugar, criar uma espécie de coordenação política dentro do governo que não existe. Não existe, ponto. E é bom reconhecer isso rapidamente. E depois, repare, é que desta maneira podem minimizar outra coisa. Por exemplo, já agora eu não consigo perceber uma coisa. Eu ontem vi a cobertura da greve, feita da mesma forma, televisões, rádios, não sei quantos, como se faz há 50 anos. As televisões vão todas ao mesmo sítio. Aquela zona ali da Carris, onde aparece o Tiago Raimundo. É a mesma coisa quase, Paulo Raimundo, Tiago Oliveira. É tudo a mesma canalhada da zona do PCP, mas enfim. Mas juntam-se todos lá. E depois é o momento de glória do Estado-Geral da CGTP, como já foi no passado outros gajos que lá por lá andaram, não é? É para que tu oferta aquilo. Como se aquilo fosse representativo do país, não é. Só há greves gerais. Há outra coisa que eu não consigo perceber, já disse aqui várias vezes. Como é que o ministro Pinto Luz e o governo não privatizam a porcaria dos transportes públicos? Não é? De Lisboa e do Porto acaba-se esta manelada toda. E depois vai o Tiago Oliveira, não sei onde, é tudo a mesma ronda, os gajos do lixo, os tipos não sei o quê. Agora também é outra Europa, na altura tinha um tipo com juízo, que era o gajo de esquerda, que era o António Chora, que ainda se portava bem. Agora meteram também a outra Europa no meio desta porcaria toda. Quer dizer, epá, a comunicação social podia fazer um melhor trabalho. É a mesma conversa com imagens de drone, não sei quantos, epá, como aconteceu ontem com um dos canais, informação errada a passar para as pessoas. Epá, isto é lamentável. A própria comunicação social parece que chita com estas coisas, é a guerra pelas audiências, olha aí outro gajo lá, e não sei quantos, tudo ao molho, olha, o repórter aqui, o repórter ali. Epá, aquilo está velho. Sinceramente, eu não sei qual é a audiência que esta porcaria dá e qual é a utilidade para os portugueses. Não consigo perceber, mas enfim. Moral da história. Isto foi uma greve geral do Estado. Ainda por mais é quem não é afetado por isto. O país que eu conheço trabalhou. Estava tudo aberto. Podia haver um gato pingado ou outro que tivesse aderido no setor privado. Mas, quer dizer, who the fuck cares? Ontem eu ouvi o Tiago Oliveira aquela conversa de ah, não sei quantos, fechado a 100%. Ah, não sei quem, fechado a 100%. Olha, houve empresas que não tinham lá gente ou tinha pouca gente, estavam a falar à distância, a trabalhar à distância. Não conta, pois não. É natural. Aquela malta dos sindicatos da GTP vive no século XIX. Portanto, nem sequer sabe o que é a cidade de informação e como é que se trabalha hoje em dia. Mas enfim, tirando isso, desculpem lá, vão lá ver os exemplos, a porcaria dos exemplos que ele deu. E agora comparem com as centenas de milhares de empresas que há em Portugal. Não estavam a trabalhar. Estavam a trabalhar. Esse é que é o ponto, não é? Portanto, é pá, a comunicação social esquecer isto, é pá, uma vergonha. Mas enfim, só não funcionaram os serviços públicos ontem e mesmo assim a coisa não teve. Bom, já agora uma coisa. Ontem ouvi os tipos da GTP a dizerem assim, ah, não, a adesão é maior do que a anterior. Epá, é mau sinal. Então espera aí. Na greve anterior havia duas centrais sindicais, CGTP e UGT. Então ontem que não havia, houve os sindicatos da UGT que aderiram, mas enfim, que não havia esta conluio entre duas centrais, a de ontem ter mais adesão que a anterior. Quer dizer, isto diz mal de alguém, no meio disto tudo, uma delas. Ou então alguém está a mentir com quantos dentes tem na porcaria da boca. Agora decida você.
E o último ponto, não. Não é o último ponto. A cena que se passou ontem, ao final da tarde, junto ao Parlamento. Pancadaria, porrada, caixotes incendiados, não sei o que, antes de violência. Epá, depois a CGP correu logo a dizer: ah pá, não temos nada a ver com aquilo. Nunca tem. Nunca tem. Inclusive quando há piquetes de greve e há violência, nunca tem. Epá, é assim. Eu sei que há gente interessada em transformar Portugal numa Paris, com violência nas ruas, não sei o quê. Ou então uma Madrid, uma Espanha, ou diabo 4. Enfim, nem é bom exemplo. Um bom exemplo, mas é Paris. Mas é assim. Não passarão. Ok? Não passarão. Este país não é igual à França. Escusam de fazer aquilo. E eu quero dar os parabéns à polícia pela forma determinada como ontem agiu. Porque aquela gente, a única coisa que é de um pau nas costas. Mas muito bem vergado. E de preferência um pau de marmoleiro. Porque nós vemos a democracia. E quando vemos a democracia, não há lugar à violência. Ponto final. Bem, para o último ponto de hoje, eu queria pegar numa matéria que tem a ver com, outra vez, política internacional. Ontem, a cadeia de hotéis Meliá anunciou que vai sair de Cuba. A cadeia Iberostar, os espanhóis controlam praticamente o turismo em Cuba, junto com aquela empresa ligada à área militar. A Iberostar já tinha anunciado a saída de Cuba. Isto é, obviamente, tem a ver com as pressões do Presidente Trump. E não querem sofrer sanções e saírem de lá. Eu espero, sinceramente, que esta questão de Cuba se resolva rapidamente por uma razão muito simples. O povo não merece aquilo. É um povo super hospitaleiro. Todos nós que lá fomos já conhecemos. Cuba não merece aquilo. Cuba merece viver com o mínimo de qualidade, que é o que não tem neste momento. E já agora, por falar nisto, não sei se percebeu, mas Trump já inventou uma nova tarifa de 10%, para contrariar aquela decisão que o Supremo Tribunal tomou. Lembra-se? Vergou às tarifas. Isto não é forma de gerir economias. Porque isto vai afetar tudo. Não só os Estados Unidos, como os parceiros dos Estados Unidos. Esta instabilidade é realmente impressionante ver como é que um tipo de negócios não consegue perceber isto. Mas pronto. Quanto a mim, amanhã cá estarei-lhe para lhe atazanar o juízo. Muito obrigado.

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1: O INEM investiga a morte de uma mulher por demora no socorro. A ministra do Trabalho valoriza o impacto da greve geral. Ciresp exige indemnização superior a 340 mil euros aos fornecedores. A greve que afetou escolas de todo o país e também a saúde. O governo lamenta desacatos junto à Assembleia da República. No desporto, o Hóquei Patins, com o Sporting na final à custa do Futebol Clube do Porto.
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1: O Ministério Público abriu um inquérito criminal para investigar as circunstâncias da morte de Teresa Pereira, uma doente cardíaca de 73 anos que faleceu no passado sábado em Santarém, após esperar cerca de 30 minutos por socorro. Paralelamente, o Instituto Nacional de Emergência Médica, o INEM, e a Inspeção-Geral das Atividades em Saúde abriram processos de averiguações internos. A vítima sentiu graves dificuldades respiratórias na sua residência no bairro do São Domingos, situado a escassos 150 metros do Hospital Distrital de Santarém. O filho realizou 4 chamadas para o INEM no espaço de meia hora. Perante a demora na chegada da viatura médica de emergência e reanimação, um técnico de saúde terá sugerido ao familiar que transportasse a mãe pelos seus próprios meios. O filho acabou por colocar a mãe no carro e levá-la para as urgências hospitalares, local onde a idosa viria a falecer pouco tempo depois. A viatura do INEM só chegou à habitação quando a doente já tinha sido removida. Os resultados preliminares da autópsia já foram realizados e serão fulcrais para determinar se o atraso no socorro foi a causa direta do óbito. A ministra do Trabalho, Solidariedade e Segurança Social, Maria do Rosário Palma Ramalho, minimizou os efeitos da paralisação nacional, afirmando que a adesão à greve geral no setor privado foi absolutamente residual ou mesmo nula em várias áreas. Em conferência de imprensa, a governante reforçou a tese do Executivo de que o impacto global no país foi bastante reduzido.
3: Privado, confirma-se que a adesão à greve foi absolutamente residual. Estes são alguns dados do setor privado que nos permitem concluir, enfim, já mais perto do fim do dia, que de facto a maioria esmagadora dos trabalhadores do setor privado resolveu optar pelo seu direito ao trabalho e não desta vez pelo seu direito à greve e, portanto, espera-se que de facto as projeções económicas da greve não sejam muito relevantes. No setor público, os dados que temos neste momento que posso dar, são de uma adesão de cerca de 23%.
1: Maria do Rosário Palma Ramalho reconheceu que houve um impacto superior no setor público, com especial incidência nos transportes suburbanos e na educação. No entanto, considerou que mesmo as perturbações dos transportes não causaram o caos expectável. A governante sublinhou que a fraca adesão no privado é altamente demonstrativa, visto que a nova legislação laboral visa precisamente os trabalhadores do setor privado, que optaram por não paralisar. O Ciresp exige indemnização superior a 340 mil euros aos fornecedores em causa as falhas do serviço durante o apagão. Em abril do ano passado, mais de 90% das antenas do sistema de comunicações de emergência falharam e o sistema de redundância por satélite esteve inoperacional durante algumas horas. A sociedade Ciresp responsabiliza os fornecedores pelas anomalias e quer ser ressarcido e indemnizado pelos danos. Em resposta a nós, rejeita responsabilidades pelas falhas, garante que os contratos foram cumpridos e acrescenta que o desenho, arquitetura e decisões operacionais da rede de emergência são da exclusiva responsabilidade do Ciresp. A greve geral teve um impacto severo nas escolas e nos serviços de saúde de todo o país, provocando o fecho de centenas de estabelecimentos de ensino e o cancelamento de consultas, cirurgias e exames programados. Os balanços oficiais emitidos pela FENPROF e pela FNAM apontam para uma forte e expressiva adesão dos profissionais de ambos os setores. A Federação Nacional dos Professores reportou o fecho completo de centenas de escolas de norte a sul do país devido à falta de docentes e, sobretudo, de assistentes operacionais. Francisco Gonçalves.
4: Vão também chegando dados de todo o país, está a ser generalizada esta situação. Há, de facto, uma rejeição ao pacote laboral e o pessoal não docente, os professores, os psicólogos estão, de facto, a manifestar esse desagrado.
1: A Federação Nacional dos Médicos indicou que os hospitais e centros de saúde funcionaram num regime muito condicionado, assemelhantes aos níveis de atividade de um dia de fim de semana. Médicos e enfermeiros estão na mesma luta.
5: Mais importante do que os números em si, nós não vamos entrar numa guerra de números, é o impacto que isto vai ter no dia-a-dia também das pessoas. Cada consulta adiada, cada cirurgia adiada, o grande responsável aqui é Luís Montenegro, que insiste em avançar com uma reforma laboral que vai agravar o trabalho dos médicos, dos enfermeiros, dos técnicos de saúde, dos assistentes operacionais, sobretudo que trabalham no Serviço Nacional de Saúde.
6: Isto é afirmação reiterada, porque são duas greves gerais em 6 meses e a terceira greve dos enfermeiros, que os enfermeiros rejeitam determinantemente o pacote laboral. E a luta irá continuar até que sejam resolvidos os problemas dos enfermeiros e do Serviço Nacional de Saúde.
1: Estes dados apresentados pelas federações setoriais contrariam diretamente a leitura da Ministra do Trabalho, servindo de argumento à CGTP para demonstrar que o setor público e social respondeu em massa ao protesto laboral. O Ministro da Presidência, António Letão Mar, repudiou e lamentou profundamente os desacatos ocorridos na noite de quarta-feira em frente à Assembleia da República. O governante deixou claro que o Executivo não confunda a contestação social com a violência de grupos radicais.
7: Lamenta profundamente o comportamento de alguns, e eu quero sublinhar de alguns, que ultrapassaram os limites mais do que aceitáveis do direito à greve, que provocaram desacatos, que ofenderam a ordem pública e que confrontaram a autoridade das forças de segurança portuguesas. E pela informação que temos, não é um comportamento associado à organização e aos organizadores desta manifestação, que não haja dúvidas sobre isso, tanto quanto nos é dado saber até ao momento.
1: Letão Amar afirmou que alguns indivíduos ultrapassaram todos os limites, transformando o que deveria ser um protesto ordeiro num cenário de distúrbios de ordem pública. No desporto, o Sporting venceu na quarta-feira ao Porto por 4-1 e garantiu um lugar na final do campeonato de hóquei em patins. Os Leões foram à Casa dos Dragões carimbar a terceira vitória na meia-final do play-off e estão na luta pelo título. O Sporting vai defrontar na grande final do campeonato o vencedor do play-off entre Benfica e Hóquei de Barcelos.

Som Ambiente. O governo vai lançar um leilão para 750 megavolt ampere em sistemas de baterias e preparar contratos por diferença com o objetivo de estabilizar os preços da energia e reforçar o investimento no setor elétrico. A ministra do Ambiente e Energia anunciou a medida e explicou que o modelo do leilão será apresentado a 29 de junho e que incluirá capacidade adicional de produção renovável já existente no Sistema Elétrico Nacional. O concurso deverá também integrar mecanismos de compensação para os municípios onde os projetos venham a ser instalados através da partilha de receitas associadas à atividade dos centros eletroprodutores. Som Ambiente.

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1: No Almada Fórum, um homem foi detido com uma arma pronta a disparar. A ASAI desmantela redes e apreende milhares de peças de automóveis contrafeitas. Após a greve geral, Tiago Oliveira acusou o governo de ser arrogante. Os desacatos em frente à Assembleia da República, depois da manifestação, levaram a detenções. Luís Montenegro afirmou que, apesar da greve, a esmagadora maioria dos portugueses decidiu ir trabalhar. No futebol, seleção nacional, Nelson Semedo confirmou a forte ambição da seleção nacional.
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1: Um homem foi detido na passada terça-feira, dia 2 de junho, por ter na sua posse uma arma de fogo pronta a disparar no interior do centro comercial Almada Fórum, em Almada, relata agora a PSP. A detenção deu-se na sequência de uma ação levada a cabo pela Polícia de Segurança Pública, que recebeu uma informação que dava conta da presença de um indivíduo suspeito na zona de restauração daquele espaço comercial, tendo na sua posse uma arma de fogo, numa altura de grande afluência de pessoas. Perante a gravidade da informação recebida e atendendo ao elevado número de cidadãos presentes no local, foi desencadeada uma ação policial visando neutralizar qualquer potencial ameaça e salvaguardar a segurança das pessoas presentes naquele local, detalhou a PSP no comunicado enviado na quarta-feira às redações. Quando foi interceptado, o indivíduo tinha uma arma de fogo da marca Walther, calibre 7,65mm, municiada e pronta a disparar, junto ao corpo, assim como uma bolsa contendo 3 carregadores adicionais municiados, prefazendo um total de 27 munições, uma nota de 50 euros com fortes indícios de ser falsa e produto estupefaciente. As autoridades apuraram também que pendia sobre o suspeito o mandado de detenção para cumprimento de uma pena de 2 anos de prisão efetiva, razão pela qual foi conduzido ao respectivo estabelecimento prisional para cumprimento da referida pena. Esta ocorrência evidencia a importância da pronta intervenção policial na prevenção de situações suscetíveis de colocar em causa a segurança pública, especialmente em locais de elevada concentração de pessoas, enalteceu a PSP. Esta foi uma ação do Comando Distrital de Setúbal, através da Esquadra de Investigação Criminal da Divisão Policial de Almada. A Autoridade de Segurança Alimentar e Económica desmantelou ao longo da última semana uma rede de peças automóveis contrafeitas e apreendeu mais de 14 mil artigos numa operação nos concelhos de Vila Nova de Gaia, Leiria e Lisboa. Em comunicado enviado às redações, a ASAI deu conta que realizou esta operação de prevenção criminal no âmbito de uma investigação de ilícitos direcionada ao combate à contrafação de peças para automóveis. Esta operação teve como objetivo verificar o cumprimento das normas legais aplicáveis à comercialização de componentes automóveis de marcas de renome mundial no setor automóvel, incluindo a autenticidade, origem e conformidade técnica dos produtos colocados no mercado, além de assegurar a proteção dos consumidores e da segurança rodoviária. No total foram apreendidos 14.629 artigos por contrafação, imitação e uso ilegal de marca. Entre os artigos apreendidos estão filtros de óleo, filtros de combustível, filtros de ar, filtros de habitáculo, rolamentos, válvulas, tensores de correio e cilindros de travão, no valor superior a 600 mil euros. Segundo a ASAI, foi instaurado um processo de crime pelos ilícitos detectados e por fraude sobre mercadorias, venda ou ocultação de produtos. A operação teve o apoio de peritos europeus das marcas lesadas, que prestaram apoio técnico de identificação e confirmação da não autenticidade dos produtos apreendidos, o que, para a ASAI, reforça a cooperação entre entidades públicas e privadas na defesa da legalidade e da segurança dos consumidores. O líder e o porta-voz da CGTP, Tiago Oliveira, secretário-geral da Intersindical, sublinhou que a massiva adesão do protesto demonstra o profundo descontentamento dos trabalhadores e exigiu que o governo tente ser mais humilde face à realidade social do país. Tiago Oliveira acusou o executivo de não querer sentir a realidade de quem trabalha e de ignorar os impactos severos que o novo pacote laboral terá na vida das pessoas.
3: É um governo que mete a cabeça na areia e que recusa ver as evidências que estão perante os seus olhos. O facto da senhora ministra basear as suas declarações nas informações que pediu às confederações patronais, às grandes empresas e à banca é revelador desse mesmo posicionamento, do posicionamento deste governo. Um posicionamento que está presente na construção do pacote laboral. Também ele é um instrumento ao serviço das confederações patronais, das grandes empresas e da banca. E aquilo que exigimos e continuamos a exigir a este governo é que retire o pacote laboral de cima da mesa. O governo tem que ouvir a realidade de quem trabalha. O governo tem que sentir a realidade de quem trabalha. E a realidade de quem trabalha é esta mesma realidade que fez hoje trazer os trabalhadores novamente para a rua.
1: A estrutura sindical garantiu que as manifestações nas ruas foram suficientes para provar que a reforma liberal proposta pelo governo é amplamente rejeitada, prometendo manter a pressão sobre o Parlamento. Confrontado com os distúrbios junto à Assembleia da República, o líder da CGTP demarcou-se totalmente dos desacatos, afirmando que nenhum membro do sindicato esteve envolvido e que os atos de violência apenas desviam o cerne das reivindicações laborais legítimas. O balanço oficial foi detalhado nestes desacatos pelo superintendente da PSP, Jorge Rezende, e confirma a detenção de 6 pessoas na sequência dos desacatos ocorridos junto à Assembleia da República. O comando policial adiantou ainda que vários outros manifestantes foram formalmente identificados no local.
4: Primeiro de tudo, existe uma manifestação que foi convocada e que decorreu com desfile, que decorreu com normalidade. Desde cerca das 14 horas que houve esse desfile, tendo-se concentrado depois aqui junto à Assembleia da República, sendo que os promotores dessa mesma manifestação deram por fim por volta das 16h15. Posteriormente a isso, houve a dispersão natural das pessoas e cerca das 17h50 foi reaberto o trânsito, não sem antes terem sido avisados algumas das pessoas que se encontravam ainda aqui junto à Assembleia da República que ia reabrir o trânsito, portanto, para se recolherem para fora designadamente da estrada, da via pública. O trânsito reabriu cerca de 10, 15 minutos e nessa altura algumas das pessoas que aqui se encontravam procuraram ocupar novamente a via pública, utilizando grades, inclusive, para barrar o caminho às viaturas que circulavam, pondo em causa a própria segurança dessas pessoas. Foi solicitado que não o fizessem, foi-lhes pedido para recolherem da zona de circulação, não o fizeram, reagiram violentamente, designadamente com arremesso de garrafas, e nessa altura foi dito de forma muito clara que a manifestação se tinha tornado violenta e, portanto, que a partir deste momento era uma manifestação ilegal e foi feita uma cominação legal pelo crime de desobediência, caso não dispersassem em 5 minutos. Foi feito várias vezes esse aviso, de referir que nesses manifestantes encontravam-se pessoas com o rosto coberto, que indiciava claramente atos preparatórios para cometerem crimes contra a autoridade pública. Posteriormente a isso, como digo, 18h18, depois 18h24, depois 18h27, e nessa altura, após 3 avisos, foi avançar, os polícias avançaram a passo, sem qualquer carga, solicitando às pessoas para recolherem. Algumas dessas pessoas não o fizeram, reagiram fisicamente contra os próprios polícias, razão pela qual foram detidos.
5: E há registro, Sr. Superintendente, de 6 detidos, é isso que temos para já?
4: 6 detidos. Nesses detidos encontram-se quem reagiu fisicamente aos polícias, quem arremessou garrafas e também quem incendiou caixotes de lixo, portanto, que puseram em causa, designadamente aqui junto à Assembleia da República.
5: Há registro de feridos?
1: Jorge Rezende reiterou que a atuação do Corpo de Intervenção foi ponderada e responsável, servindo estritamente para repor a ordem pública após esgotadas as tentativas de diálogo. Já o Primeiro-Ministro Luís Montenegro corroborou o balanço do Executivo, sublinhando que a esmagadora maioria dos portugueses decidiu ir trabalhar e manteve a sua atividade laboral normal no dia da greve geral. A declaração reforça a leitura política do Governo, que o país não ficou paralisado.
6: Aquilo que nós podemos constatar é que a esmagadora maioria dos portugueses quis trabalhar hoje e trabalhou e está a trabalhar. E, de uma forma geral, o setor privado não teve grande perturbação. É toda a informação que nos é carreada por variadíssimas entidades, confederações empresariais. Os portugueses não me levarão a mal, nem aqueles que fizeram greve. Que eu possa constatar, em nome do Governo, que esta greve não trouxe nenhuma novidade e também não trouxe nenhuma solução. E aquilo que mais uma vez aconteceu foi que muitas pessoas, muitas famílias foram prejudicadas indiretamente por causa desta greve.
1: O Executivo reportou que o impacto mais visível se cingiu a setores específicos, como os transportes suburbanos e áreas pontuais da saúde, mas sem afetar a generalidade do tecido produtivo nacional. Contrapondo os sindicatos, diz que esta leitura contrasta diretamente com o balanço da CGTP, que classificou a jornada como um enorme sucesso, com paragens totais em várias fábricas e portos de norte a sul do país. No futebol, seleção nacional, Nelson de Semedo confirmou a forte ambição da seleção, classificando o atual grupo com uma geração muito boa e espetacular e capaz de lutar para tentar conquistar tudo no Mundial de 2026. Em conferência de imprensa na Cidade do Futebol, o lateral direito destacou o enorme potencial da equipa liderada por Roberto Martínez.
7: Acho que temos uma geração muito boa. Temos uma geração espetacular, temos aqui um misto de jogadores jovens já com muita experiência, outros jogadores mais velhos também com muita experiência no futebol e com muita qualidade, por isso acho que temos um grande grupo e obviamente temos que ter a responsabilidade e saber que somos Portugal e que temos condições para chegar onde nós quisermos, se tivermos ao nível que temos de estar, se obviamente no campo mostrarmos o quão bom nós somos. Tivemos já outras gerações, gerações ótimas, por exemplo do Rui Costa, tivemos do João Pinto ali sentado, que foram gerações espetaculares, mas sim, acho que temos uma equipa muito boa, como já referi. E é trabalhar, sabendo que somos Portugal, mantendo os pés assentes no chão, mas ir ao Mundial para tentar conquistar tudo.
1: Portugal encontra-se na fase final de preparação e vai disputar um jogo amigável contra o Chile este sábado às 18h45 no Estádio Nacional.

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1: Sandra Silva falou publicamente sobre a separação de João Borges, com quem tinha casado há menos de um ano. Apesar do fim da relação, a atriz e criadora de conteúdos digital garantiu não se arrepender do casamento. Menos de um ano depois do casamento, Sandra Silva e João Borges decidiram seguir caminhos separados. O agora ex-casal, que tem em comum um filho de 4 anos, anunciou a ruptura em abril deste ano. Questionada sobre se recentemente mandou uma indireta ao ex-marido, ao usar num vídeo o tema Toxic, de Britney Spears, a criadora de conteúdo digital garantiu que não. O João não era tóxico, ok? Reagiu. Sandra respondeu ainda a quem a critica por alegadamente falar demasiado sobre o fim do casamento, algo que a própria acredita não ter feito. Aliás, a influenciadora explica mesmo que apenas existe tanto falatório relativamente ao tema, precisamente pelo facto de as pessoas não saberem o motivo que levou à separação. A propósito do facto de ter falado recentemente sobre a forma como contou ao filho, Vasco, de 4 anos, que os pais se iam separar, esta explicou que apenas partilhou ter procurado ajuda profissional para este momento, mas nunca contou nada a respeito da vida emocional ou pessoal da criança. As emoções do Vasco são do Vasco, reforçou, dando conta de que não se sente no direito de partilhar o que quer que seja sobre o processo emocional do filho. O ator Tiago Aldeia está a passar uns dias de descanso e aventura em Portugalinhas, no Brasil, só que não foi sozinho. Praia dos Carneiros, em Portugalinhas, no Brasil, foi o local escolhido por Tiago Aldeia, de 40 anos, para passar uns dias de férias. Quem também lá está é a atriz Beatriz Frazão, de 22. Curiosamente estão juntos, mas têm optado por não partilhar qualquer registro que confirme que estão a passar férias inseridos no mesmo grupo de amigos. Mas atenção, há uma exceção. Exceção essa que surgiu na manhã deste sábado, dia 30 de maio, nos Insta Stories da jovem, que dá corpo à Lia da novela Vitória, da SIC. Num vídeo partilhado, vê-se Tiago Aldeia refletido no espelho retrovisor lateral do Jeep, que os está a levar a conhecer as paisagens paradisíacas da região. Esta confirmação de que estão, de facto, a passar férias juntos vem dar força aos rumores que já estão a correr de que o ator pode estar no ar, pois ambos têm reagido às partilhas um do outro nas redes sociais. A comprovar-se o romance, a diferença de idades que os separa, 18 anos, parece não ter qualquer importância para o casal.
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2: Um homem de 67 anos foi detido no passado dia 30 de maio, depois de ter tentado atropelar os militares da Guarda Nacional Republicana que o interpelaram no decorrer de uma ação policial na localidade de Fernão-Ferro, no Seixal. Numa outra ocasião, arrastou os militares da GNR que tentavam tirá-lo do interior da viatura em que seguia. O indivíduo, que já estava referenciado por não ter habilitação legal para conduzir, investiu com a viatura na direção aos militares da Guarda numa tentativa de atropelamento, apontou a GNR em comunicado. O homem foi presente ao Tribunal Judicial do Seixal no dia 1 de junho, tendo ficado sujeito à medida de coação e obrigação de permanência na habitação com vigilância eletrónica, aguardando a instalação dos meios de controle à distância em prisão preventiva. Ainda assim, este não foi o primeiro confronto do suspeito com as autoridades. Em fevereiro e maio deste ano, o homem foi apanhado a conduzir sem carta de condução por 3 vezes, sendo que, quando era abordado pelos militares da GNR, fugia em velocidades elevadas e violando as regras de circulação rodoviária, pondo em risco os demais utentes da viatura. Para evitar ser fiscalizado, o sujeito conduziu a viatura na direção de um militar da GNR, que não foi atropelado por se ter desviado noutra ocasião. O Ministério Público assinalou ainda que o homem tem antecedentes criminais pela prática de crimes de tráfico de estupefacientes, detenção de arma proibida e condução sem carta, tendo já cumprido pena de prisão. O secretário-geral da CGTP, Tiago Oliveira, na RTP, fez um balanço extremamente positivo da greve geral e classificou-a como uma grandiosa jornada de luta, com forte adesão em setores cruciais como os transportes, saúde e indústria. Relativamente aos incidentes violentos junto à Assembleia da República, o líder sindical desvalorizou o impacto político dos desacatos na mensagem dos trabalhadores.
3: CGTPs, manifestações em todos os distritos do país. E todas elas correram pacificamente. Esse é o mote da CGTP. A CGTP tem um objetivo quando faz uma manifestação. O objetivo é passar uma mensagem concreta daquilo que são as reivindicações e os problemas dos trabalhadores. Obviamente que depois desvia, lá está, o cerne da questão, daquilo que é o objetivo da ação, para depois ocuparmos o tempo para discutir coisas paralelas. Mas também não podemos esquecer que o que é que está a acontecer também é revelador de insuficiências e de falta de respostas a problemas concretos que os trabalhadores sentem, que depois conduz neste sentido. Mas obviamente aquilo que pauta o posicionamento da CGTP, o comportamento da CGTP, e a própria PSP afirmou isso, é um comportamento de responsabilidade com um objetivo muito concreto, transmitir aquilo que são os problemas dos trabalhadores.
2: Ele foi ainda questionado sobre a utilidade prática da greve e avançou.
3: A CGTP, quando faz uma análise profunda daquilo que é a realidade do momento e aquilo que são os objetivos a atingir. A CGTP também disse isto, nós não controlamos a agenda, quem controla a agenda é o Governo. O Governo é que tem o poder de decidir em que momento faz ou realiza e leva à Assembleia da República a discussão do pacote laboral. Obviamente, partindo desta análise, aquilo que nós fizemos, a observação que fizemos, que se está a justificar, é que, não controlar na agenda, o pior que podíamos fazer era permitir que o tempo percorresse e depois de estar concretizado, fôssemos a correr atrás do prejuízo. Quer isto dizer o quê? Quer isto dizer que o Governo entregou a semana passada na Assembleia da República o pacote laboral para discussão? Quer dizer que já deu início, agora, ainda no dia de ontem, a discussão pública do pacote laboral? E quer dizer que ainda hoje prova-se, pelas comunicações dadas pelo próprio Governo, de que o Governo já agendou para o próximo dia 18 o início da discussão na Assembleia da República relativamente ao pacote laboral. Ora, posto isto, que vem confirmar a razão da greve geral do dia 2, nós tínhamos que criar um momento específico para permitir que os trabalhadores tivessem esse momento para se pronunciarem relativamente ao pacote laboral. Os trabalhadores tinham que ter as condições necessárias para fazer, de um direito que é seu, que é o direito de lutar, de greve, de contestar, aproveitando este momento para dizer mais uma vez não ao pacote laboral. Não queremos o pacote laboral. Rejeitamos o pacote laboral. E permitam-me que coloque isto. É que não é só a CGTP que diz. A sociedade, no seu geral, rejeita o pacote laboral. Saíram 3 sondagens recentemente, nenhuma delas foi solicitada pela CGTP, mas saíram 3 sondagens em que todas elas dizem exatamente a mesma coisa. A maioria dos portugueses não se revê neste pacote laboral, não quer este pacote laboral. E, portanto, aquilo que nós estamos a assistir é um governo que nós temos caracterizado que está exatamente com uma postura de prepotência, de arrogância, de falta de humildade, em que se nega a ouvir aquilo que são as propostas e a visão dos trabalhadores e que tem uma agenda própria que quer ver concretizada, mas que tem que contar com a luta dos trabalhadores.
2: Tiago Oliveira destacou que o protesto paralisou grandes empresas de norte a sul do país e enviou um sinal claro ao governo de que as alterações à legislação laboral não têm a aceitação dos trabalhadores. O Presidente da República, António José Seguro, elogiou o regresso de Portugal à sala da diplomacia internacional em Nova Iorque.
4: A expressiva votação obtida hoje por Portugal na Assembleia Geral das Nações Unidas é também o reconhecimento do compromisso do nosso país com o multilateralismo e, em particular, com os valores e com a Carta das Nações Unidas. Reflete a credibilidade, a confiança e o respeito de Portugal na comunidade internacional. É também uma vitória da diplomacia portuguesa e da coerência e estabilidade da nossa política externa. Quando o país se junta, se mobiliza e converge, alcançamos sempre os nossos objetivos.
2: Luís Montenegro alertou que o mandato de Portugal não será fácil.
5: Esta vitória dignifica Portugal e projeta-nos no mundo. Nós vamos para o Conselho de Segurança num dos tempos mais desafiantes, eu diria mesmo, no mais desafiante de que me lembro nos últimos anos. Talvez nunca, tanto como hoje, o equilíbrio de poderes no mundo esteja tão ameaçado.
2: A votação para eleger os membros não permanentes decorreu nos Estados Unidos da América por voto secreto dos 193 membros das Nações Unidas. Para tal, a candidatura portuguesa teve de reunir uma maioria qualificada de 2/3 dos votos expressos, em particular, 134 votos. O PCP, o Livre e o Bloco de Esquerda apoiaram ativamente a greve geral e associaram-se às manifestações organizadas pela CGTP. Os líderes e deputados dos três partidos da esquerda parlamentar marcaram presença nos protestos nas ruas, rejeitando em bloco o novo pacote laboral proposto pelo governo de Luís Montenegro.
6: O LIVRE não falta à chamada, o LIVRE apresentará as suas ideias para o futuro do trabalho em Portugal, até porque o LIVRE não quer ser só oposição. Haverá um dia em que o LIVRE será governo, e quando for governo, as medidas que sejam deste teor contra os direitos do trabalhador, contra a sua capacidade de ter conciliação com a vida familiar, contra o tempo que as pessoas precisam também para serem gente fora do local do trabalho, essas medidas serão revogadas.
7: O Sr. Ministro comportou-se com essas afirmações como se quisermos, como uma autêntica funcionária do mês das confederações patronais. Olha, Sra. Ministra, há 10 meses a esta parte, que anda todos os meses a ganhar a medalha do funcionário do mês das confederações patronais. Pronto, quer dizer, é tão irreal, as afirmações da Sra. Ministra. Nós não, já sabíamos que não tínhamos uma Ministra do Trabalho, isso já sabíamos. Caramba, mas não é preciso também ser tão descaradamente uma Ministra do Patronato.
8: É uma provocação feita pelo Governo de a mata-cavalos marcar a discussão e a votação na generalidade desta proposta de agressão ao mundo de trabalho para daqui a 2 semanas. Eu acho que é preciso dar uma resposta a isso e é por isso que aqui estou.
2: À semelhança da direção da CGTP, as lideranças dos três partidos demarcaram-se e condenaram os incidentes violentos registados ao fim do dia junto à Assembleia da República, frisando que os desacatos isolados não beliscam a legitimidade e o civismo demonstrado por milhares de manifestantes ao longo de toda a quarta-feira. No futebol, a Seleção Nacional de Sub-18 iniciou a fase de qualificação para o Europeu de Sub-19 com um empate frente ao Cazaquistão, uma bola, no jogo disputado na cidade grega de Salónica. Apesar da superioridade exibida ao longo de toda a partida, Portugal só conseguiu desfazer o nulo aos 71 minutos, com o gol do avançado do Futebol Clube do Porto, Eduardo Ferreira. Porém, a 4 minutos dos 90, o Cazaquistão conseguiu empatar por Nogali. Portugal somou o primeiro ponto no grupo A6, na fase inicial de qualificação, para o Europeu do próximo ano. No sábado, a Seleção Nacional defronta a Grécia, no estádio Tumbá, na segunda jornada da série, que fecha no dia 9 de junho, frente à Sérvia.

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0: 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Há uma nova versão para os Mini Cooper, a Paul Smith Edition, que está disponível para versões de 3 portas, o elétrico e a combustão, de 5 portas e também para o descapotável Mini Cooper Cabrio. São 3 as cores exteriores associadas a esta edição, incluindo 2 exclusivas, o cinzento Statement Grey, um tom de azul subtil, reinterpreta a tonalidade do Austin 7 de 1959, já o branco Inspired White remete para o bege clássico da Mini. Há ainda um preto metálico, o Midnight Black Metallic. Para além da cor principal, a Paul Smith Edition, o seu contraste na carroceria e tecido, bem como as faixas da assinatura Paul Smith. O verde Nottingham Green está aplicado em todos os modelos nas capas dos espelhos retrovisores exteriores, contorno da grelha, do radiador e nas tampas dos centros das jantas. O tecido sólido pode ser pintado em Nottingham Green ou em preto com faixas mate e brilhante tom sobre tom. Em Portugal, a Mini Paul Smith está disponível a partir dos 38.223,54€. É o Cooper de 3 portas, subindo para os 39.215,70€ no caso do Cooper de 5 portas e para os 45.201,10€ no que toca ao Cooper Cabrio. Apesar das encomendas estarem abertas, a produção só começa no mês de julho. Os automóveis da Volkswagen para os Estados Unidos da América com caixa de velocidade manual vão desaparecer depois de 2026, indo ao encontro daquilo que é a procura do mercado daquele país. Segundo o Car and Driver, que cita um representante do fabricante Volkswagen, a procura global continua a diminuir até um ponto em que o mercado já não consegue sustentar. Em resumo, os clientes americanos já não compram carros com transmissão manual em quantidade suficiente para que seja rentável mantê-los no mercado. O responsável falou de decisões difíceis, sublinhando que a Volkswagen gosta de caixas de velocidade manuais e manteve-as tanto quanto possível nos Estados Unidos. Foi por isso que a nossa região trabalhou no duro para as manter, diz. A despedida das caixas manuais vai acontecer no Jetta GLI 2.0 litros turbo com 228 cavalos, com uma atualização do modelo de 2027. O veículo passa assim a ter apenas caixa manual, mas mantém a mesma motorização. No ano passado começaram a ser descontinuados o Golf GTI e o Golf R com este tipo de solução técnica. No mundo como um todo, as caixas manuais estão a desaparecer gradualmente, até devido ao crescimento dos veículos eletrificados e 100% elétricos, sendo que estes últimos não têm uma transmissão convencional e múltiplas relações.
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2: Um jovem de 22 anos foi detido pela Polícia Judiciária em colaboração com a Guarda Nacional Republicana por ser suspeito de ter tentado matar dois homens de 26 e 27 anos com uma arma de fogo no Montijo. Em comunicado divulgado na quarta-feira, a PJ referiu que o crime ocorreu na madrugada do passado dia 7 de março na via pública, em frente a um estabelecimento de diversão noturna, na sequência de um conflito iniciado no interior do referido espaço. Segundo a autoridade, o agressor abordou as duas vítimas com uma arma de fogo e disparou três tiros contra o habitáculo do carro, onde ambas se encontravam, revelando uma clara intenção de atingi-las com gravidade. Além disso, o crime causou um enorme alarme social, uma vez que ocorreu junto a um estabelecimento de diversão noturna, frequentado habitualmente por muitas pessoas. Durante a investigação, a PJ conseguiu identificar o agressor, que não mantinha qualquer relação prévia com as vítimas, e recolheu provas contra o suspeito. No entanto, devido às dificuldades sentidas na sua localização, a PJ só conseguiu localizar e deter o suspeito pela prática dos crimes de homicídio qualificado na forma tentada e detenção e uso de arma proibida na passada segunda-feira. O detido já tem antecedentes criminais relacionados com a prática de crimes de tráfico de estupefacientes e de ofensas à integridade física e, após ser presente às autoridades judiciárias para primeiro interrogatório, ficou sujeito às medidas de coação mais gravosa, a de prisão preventiva. Registaram-se confrontos ao final da tarde de quarta-feira em frente à Assembleia da República. Ocorreram na sequência da marcha da greve geral convocada pela CGTP. A tensão escalou após a saída do grosso dos manifestantes do sindicato, resultando em distúrbios civis e na intervenção direta da Polícia de Segurança Pública. Um grupo de manifestantes bloqueou o trânsito das imediações de São Bento. O ambiente deteriorou-se com o arremesso de pedras e objetos contra as forças policiais que faziam o cordão de segurança. Restaram-se confrontos físicos diretos entre agentes da PSP manifestantes junto às escadarias do Parlamento. O superintendente Jorge Rezende, da PSP.
3: Algumas pessoas reagiram fisicamente aos polícias que estavam na atuação legítima e essas pessoas foram detidas. Outras pessoas arremessaram garrafas e puseram em causa a integridade física desses mesmos polícias. Neste momento temos 6 pessoas indiciadas pelos crimes de não só desobediência, como resistência e coação sob funcionário. Nós procedemos à detenção dessas pessoas, agora vão ser devidamente identificadas, verificado tudo isso para depois serem presentes a tribunal. Objetivamente, as pessoas que não cumpriram a ordem poderiam ser detidas por desobediência. Houve pessoas que voluntariamente, de forma natural, acabaram por sair e não foram detidas. Outras incitaram eventualmente à violência e essas serão identificadas e será narrado e participado ao Ministério Público.
2: Para conter a desordem pública e repor a segurança, a polícia realizou cargas pontuais e procedeu à retirada forçada e identificação dos desordeiros mais ativos no local. A paralisação nacional de quarta-feira contra as alterações à lei laboral afetou gravemente os transportes e a saúde em todo o país. O protesto pacífico acabou por ser assombrado por estes episódios de violência urbana no encerramento da jornada de luta. O ministro da Presidência, António Leitão Omar, repudiou e condenou fortemente estes distúrbios ocorridos em frente à Assembleia da República no final da tarde de quarta-feira. Em conferência de imprensa, após a reunião do Conselho de Ministros, o governante classificou a atuação dos desordeiros como comportamentos inaceitáveis de alguns que ultrapassaram os limites.
4: Lamenta profundamente o comportamento de alguns, e eu quero sublinhar que alguns que ultrapassaram os limites mais do que aceitáveis do direito à greve, que provocaram desacatos, que ofenderam a ordem pública e que confrontaram a autoridade das forças de segurança portuguesas. E pela informação que temos, não é um comportamento associado à organização e aos organizadores desta manifestação, que não haja dúvidas sobre isso, tanto quanto nos é dado saber até ao momento.
2: O Executivo deixou um agradecimento e um forte elogio público à atuação firme da PSP na reposição rápida da ordem pública e da segurança. O ministro reiterou o respeito absoluto do Governo pelo direito à greve e à manifestação ordeira, contudo vincou que os atos violentos, como o arremesso de garrafas e o fogo posto em caixotes de lixo, não têm qualquer justificação ou enquadramento legal. Uma jovem de 16 anos morreu na noite de quarta-feira após ter sido agredida com uma barra de ferro. O suspeito é o namorado de 20 anos. Tudo aconteceu cerca das 19h30 na rua Bernardo Santareno, em Famões, Odivelas. A vítima foi assistida no local por uma viatura da VEMER, mas não resistiu à gravidade dos ferimentos, tendo o óbito sido declarado no local. Após a agressão, o suspeito colocou-se em fuga para a parte incerta. Cerca de uma hora depois, pelas 20h30, foi comunicado às autoridades o atropelamento. As diligências realizadas permitiram apurar que o atropelado seria o alegado autor da agressão mortal ocorrida em Famões. O homem foi assistido pelos bombeiros voluntários de Odivelas e transportado em estado grave para o Hospital Santa Maria em Lisboa. As autoridades encontram-se a investigar as circunstâncias que levaram à agressão, bem como os contornos do atropelamento. Até ao momento não foram divulgadas informações adicionais sobre a dinâmica dos acontecimentos. No futebol, Ricardo Costa vai deixar o Feirense e mudar-se para o Tondela. O interesse dos Beirões no treinador de 45 anos não é novo, mas só na quarta-feira as duas SADs chegaram a acordo para a transferência, uma vez que Ricardo Costa tinha mais um ano de contrato com os Fogaceiros e uma cláusula de rescisão avaliada em 100 mil euros. Em 25-26, o técnico conduziu o Feirense a um tranquilo 8º lugar na 2ª Liga, mesmo com um dos orçamentos mais baixos do campeonato. A equipa de Santa Maria da Feira já trabalha na sucessão de Ricardo Costa, que somou 12 vitórias, 10 empates em 35 jogos na época passada em todas as competições. O Tondela, recorde, não conseguiu evitar a despromoção esta época e vai disputar a 2ª Liga em 26-27.

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1: Os atores e guiões gerados por inteligência artificial não serão elegíveis para os Oscars, anunciou agora a Academia Norte-Americana. Dizem que nas categorias reservadas aos atores, apenas os papéis creditados oficialmente no filme e que possam ser comprovadamente interpretados por seres humanos, com o seu consentimento, serão considerados elegíveis, afirmou a Academia de Artes e Ciências Cinematográficas dos Estados Unidos a propósito das novas regras. A instituição, que atribui as prestigiadas estatuetas, acrescentou que as regras estabelecem explicitamente que os guiões devem ser escritos por humanos para serem elegíveis. A decisão surge poucos dias depois de uma versão do ator Val Kilmer, gerada por inteligência artificial, ter sido apresentada a um público de proprietários de cinemas um ano após a sua morte. A estrela de Top Gun e The Doors surgiu rejuvenescida no thriller do filme de ação As Deep as the Grave, onde é possível ouvi-lo dizer a outra personagem: não tenhas medo dos mortos e não tenhas medo de mim. O projeto foi realizado com a concordância da família de Val Kilmer, que concedeu acesso aos fecheiros de vídeo utilizados para recriar o ator em diferentes períodos da sua vida. O uso da inteligência artificial continua a ser um assunto delicado em Hollywood. Esteve nomeadamente no centro das greves de 2023, que paralisaram a indústria cinematográfica americana, com atores e argumentistas a avisarem que, sem a regulação, esta tecnologia ameaçaria a própria existência das suas profissões.

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1: O INEM investiga a morte de uma mulher por demora no socorro. A Ministra do Trabalho valoriza o impacto da greve geral. Ciresp exige indemnização superior a 340 mil euros aos fornecedores. A greve que afetou escolas de todo o país e também a saúde. O Governo lamenta desacatos junto à Assembleia da República. No desporto, o Hockey Patins, com o Sporting na final à custa do Futebol Clube do Porto.
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1: O Ministério Público abriu um inquérito criminal para investigar as circunstâncias da morte de Teresa Pereira, uma doente cardíaca de 73 anos que faleceu no passado sábado em Santarém, após esperar cerca de 30 minutos por socorro. Paralelamente, o Instituto Nacional de Emergência Médica, o INEM, e a Inspeção-Geral das Atividades em Saúde abriram processos de averiguações internos. A vítima sentiu graves dificuldades respiratórias na sua residência no bairro do São Domingos, situado a escassos 150 metros do Hospital Distrital de Santarém. O filho realizou 4 chamadas para o INEM no espaço de meia hora. Perante a demora na chegada da viatura médica de emergência e reanimação, um técnico de saúde terá sugerido ao familiar que transportasse a mãe pelos seus próprios meios. O filho acabou por colocar a mãe no carro e levá-la para as urgências hospitalares, local onde a idosa viria a falecer pouco tempo depois. A viatura do INEM só chegou à habitação quando a doente já tinha sido removida. Os resultados preliminares da autópsia já foram realizados e serão fulcrais para determinar se o atraso no socorro foi a causa direta do óbito. A Ministra do Trabalho, Solidariedade e Segurança Social, Maria do Rosário Palma Ramalho, minimizou os efeitos da paralisação nacional, afirmando que a adesão à greve geral no setor privado foi absolutamente residual ou mesmo nula em várias áreas. Em conferência de imprensa, a governante reforçou a tese do Executivo de que o impacto global no país foi bastante reduzido.
3: Privado, confirma-se que a adesão à greve foi absolutamente residual. Estes são alguns dados do setor privado que nos permitem concluir, enfim, já mais perto do fim do dia, que de facto a maioria esmagadora dos trabalhadores do setor privado resolveu optar pelo seu direito ao trabalho e não desta vez pelo seu direito à greve e, portanto, espera-se que de facto as projeções económicas da greve não sejam muito relevantes. No setor público, os dados que temos neste momento que posso dar são de uma adesão de cerca de 23%.
1: Maria do Rosário Palma Ramalho reconheceu que houve um impacto superior no setor público, com especial incidência nos transportes suburbanos e na educação. No entanto, considerou que mesmo as perturbações nos transportes não causaram o caos expectável. A governante sublinhou que a fraca adesão no privado é altamente demonstrativa, visto que a nova legislação laboral visa precisamente os trabalhadores do setor privado que optaram por não paralisar. O Ciresp exige indemnização superior a 340 mil euros aos fornecedores em causa. As falhas do serviço durante o apagão em abril do ano passado, mais de 90% das antenas do sistema de comunicações de emergência falharam e o sistema de redundância por satélite esteve inoperacional durante algumas horas. A sociedade Ciresp responsabiliza os fornecedores pelas anomalias e quer ser ressarcido e indemnizado pelos danos. Em resposta a nós, rejeita responsabilidades pelas falhas, garante que os contratos foram cumpridos e acrescenta que o desenho, arquitetura e decisões operacionais da rede de emergência são da exclusiva responsabilidade do Ciresp. A greve geral teve um impacto severo nas escolas e nos serviços de saúde de todo o país, provocando o fecho de centenas de estabelecimentos de ensino e o cancelamento de consultas, cirurgias e exames programados. Os balanços oficiais emitidos pela FENPROF e pela FNAM apontam para uma forte e expressiva adesão dos profissionais de ambos os setores. A Federação Nacional dos Professores reportou o fecho completo de centenas de escolas de norte a sul do país devido à falta de docentes e, sobretudo, de assistentes operacionais. Francisco Gonçalves.
4: Vão também chegando dados de todo o país, está a ser generalizada esta situação. Há, de facto, uma rejeição ao pacote laboral e o pessoal não docente, os professores, os psicólogos estão, de facto, a manifestar esse desagrado.
1: A Federação Nacional dos Médicos indicou que os hospitais e centros de saúde funcionaram num regime muito condicionado, assemelhante-se aos níveis de atividade de um dia de fim de semana. Médicos e enfermeiros estão na mesma luta.
5: Mais importante do que os números em si, nós não vamos entrar numa guerra de números, é o impacto que isto vai ter no dia-a-dia também das pessoas. Cada consulta adiada, cada cirurgia adiada, o grande responsável aqui é Luís Montenegro, que insiste em avançar com uma reforma laboral que vai agravar o trabalho dos médicos, dos enfermeiros, dos técnicos de saúde, dos assistentes operacionais, sobretudo que trabalham no Serviço Nacional de Saúde.
6: Isto é afirmação reiterada, porque são duas greves gerais em 6 meses e a terceira greve dos enfermeiros, que os enfermeiros rejeitam determinantemente o pacote temporal. E a luta irá continuar até que sejam resolvidos os problemas dos enfermeiros e do Serviço Nacional de Saúde.
1: Estes dados apresentados pelas federações setoriais contrariam diretamente a leitura da Ministra do Trabalho, servindo de argumento à CGTP para demonstrar que o setor público e social respondeu em massa ao protesto laboral. O Ministro da Presidência, António Nathão Mar, repudiou e lamentou profundamente os desacatos ocorridos na noite de quarta-feira em frente à Assembleia da República. O governante deixou claro que o Executivo não confunde a contestação social com a violência de grupos radicais.
7: Lamenta profundamente o comportamento de alguns, e eu quero sublinhar, de alguns que ultrapassaram os limites mais do que aceitáveis do direito à greve, que provocaram desacatos, que ofenderam a ordem pública e que confrontaram a autoridade das forças de segurança portuguesas. E pela informação que temos, não é um comportamento associado à organização e aos organizadores desta manifestação, porque não haja dúvidas sobre isso, tanto quanto nos é dado saber até ao momento.
1: Leitão Amar afirmou que alguns indivíduos ultrapassaram todos os limites, transformando o que deveria ser um protesto ordeiro num cenário de distúrbios de ordem pública. No desporto, o Sporting venceu na quarta-feira ao Porto por 4-1 e garantiu um lugar na final do campeonato de hóquei em patins. Os Leões foram à casa dos Dragões carimbar a terceira vitória na meia-final do play-off e estão na luta pelo título. O Sporting vai defrontar na grande final do campeonato o vencedor do play-off entre Benfica e Hóquei de Barcelos. O Instituto Português do Mar e da Atmosfera prevê para esta sexta-feira céu pouco nublado ou limpo, apresentando-se temporariamente muito nublado junto ao Cabo Raso até ao final da manhã. Prevê-se vento moderado de norte a noroeste, por vezes forte junto ao Cabo Raso e a partir da tarde.
2: 22 graus.

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2: A Bottega Veneta acaba de abrir a primeira loja na rua em Portugal. A marca italiana instalou-se no número 224 da Avenida da Liberdade, com um espaço de cerca de 200 metros quadrados. Isto confirma que, efetivamente, esta avenida da capital se transformou num eixo cada vez mais relevante para as grandes marcas internacionais, capaz de competir com algumas das principais artérias de luxo europeias. A nova morada de etiqueta italiana está bem acompanhada, uma vez que se encontra ao lado de outras insígnias do grupo Kering já presentes na avenida, como Saint Laurent e Gucci, e os códigos visuais são tão conhecidos quanto os dos seus pares, mesmo sem que nunca tenha recorrido a logotipos evidentes e monogramas omnipresentes desde a sua fundação em 66 em Veneza. É por isso que durante décadas a insígnia se tornou sinónimo de um luxo mais contido, muito antes do advento da Quiet Luxury assumir as proporções que assumiu de há uns anos esta parte, entre tendências TikTok e passadeiras vermelhas. Isto é fruto da técnica intrecciato, o famoso entrançado de cor, que ajudou a transformar modelos como a Andiamo, a Jody ou a Cassette em autênticos objetos de desejo por todo o mundo. Para isso, a partir de agora, já vai poder ter as peças da insígnia mais à mão, graças à abertura do novo espaço. Poder contar com mais uma marca desta relevância é extraordinário e reforça o posicionamento da avenida enquanto espaço de excelência, sofisticação e exclusividade, diz Maria José Almeida, Associate Neckhusman in Wakefield, em comunicado.
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0: Boa tarde a todos. Bem-vindos ao programa Momentos da Rádio Azul sobre Setúbal, programa de Carlos Cardoso, com o apoio técnico da Ana Carla Gonçalves e com a coordenação de informação de Alberto Antunes. Este programa começa hoje é o primeiro programa que nós vamos estar no ar e vamos estar no ar praticamente todas as semanas. Este espaço radiofónico pretende reunir diversas personalidades ligadas ao tecido empresarial, social, cultural e institucional, proporcionando uma conversa sobre Setúbal, os seus desafios, as suas potencialidades e a visão que cada convidado tem relativamente ao trabalho que desenvolve e ao contributo que poderá prestar à comunidade. Hoje, para primeiro programa e para ser como meu padrinho de programas, convidei o Paulo Simões Ribeiro, que é secretário de Estado Adjunto e da Administração Interna, que é licenciado em Direito pela Faculdade de Direito da Universidade de Lisboa, pós-graduado no novo regime de contratação pública do Código de Contratos Públicos pela Universidade Católica Portuguesa, advogado, foi deputado da 12ª, 13ª, 16ª legislaturas, foi vereador da Câmara Municipal de Setúbal, de Palmela, e membro da Assembleia Municipal de Setúbal. Foi membro da Assembleia Metropolitana de Lisboa e secretário de Estado da Proteção Civil do 14º Governo Constitucional. Boa tarde, Paulo. Obrigado por teres aceito o meu convite. E aquilo que nós vamos estar nestes 30 minutos à conversa não é nada mais, nada menos de eu saber mais ou menos qual é a tua ideia sobre a cidade de Setúbal, que tão bem conheces. Portanto, partindo para a primeira pergunta, eu colocava-te o seguinte. Sendo um homem ligado à administração interna e conhecendo a realidade do distrito, que visão tens hoje sobre o Conselho de Setúbal e o seu futuro?
1: Bem, boa tarde, antes de mais, o Carlos Cardoso, e em primeiro lugar agradecer-te, não só o convite, mas ao mesmo tempo o facto de ser o primeiro é uma grande responsabilidade que não estava à espera, mas agradeço a simpatia do convite. A visão, Setúbal é um concelho com muitas potencialidades, é um concelho central no distrito de Setúbal, é um concelho entre duas realidades diferentes, por um lado a parte norte do distrito mais ligada ao Rio Tejo e depois a parte sul do distrito abaixo do Rio Sado. Aliás, como eu costumo dizer, quando muitas vezes me dizem que eu sou da margem sul, eu costumo dizer que eu não sou da margem sul, eu sou da margem norte do Sado, porque para mim o rio que é importante é o Rio Sado, até porque temos vários países, vários rios a nascer em Espanha e a correr e a desaguarem depois no Atlântico, portanto a atravessarem o país, e rios a correr de sul para norte
0: é só o nosso.
1: E portanto Setúbal é de facto uma realidade muito particular, não só no panorama nacional, mas também no distrito.
0: Ok. E já agora, portanto, Setúbal sempre teve uma forte ligação ao mar, como nós, e que acabaste agora de dizer bem. Portanto, teve uma ligação ao mar, à indústria, e tem tido sempre um crescimento a nível de trabalhadores. Achas que o país tem dado atenção à cidade, esta cidade, que merece essa atenção ou não?
1: Eu acho que o país tem e não tem. Ou seja, tem porque é obrigado a dar. Na cidade de Setúbal, e no concelho de Setúbal, estão importantíssimas indústrias que contribuem e muito para o PIB nacional. Claro. Não só, estou a lembrar da Cécil, Sapeca, Lisnave, agora Lisnave,
0: A Navigator,
1: que é das mais importantes. E depois, aqui mesmo ao lado, temos a Alta Europa, que vive muito para Setúbal, porque faz o circuito
0: porto,
1: de exportação,
0: o porto de saída.
1: E o Porto de Setúbal é um porto fundamental. Portanto, e porquê é que eu digo que sim? Porque Eu acho que esta vertente particularmente económica, mas também cultural, de Setúbal, faz com que tenha essa importância. Poderia sempre dar mais. E há aqui um ou outro aspecto. Eu estou-me a lembrar, por exemplo, do investimento que vai ser feito no Porto de Setúbal, em termos de ferrovia, são 40 milhões de investimento, para que o acesso ao Porto seja mais fácil e para que seja mais fácil escoar os produtos que vêm para cá, aliás, que chegam cá, mas também aqueles que queremos exportar através do nosso Porto.
0: Portanto, Setúbal será, no fundo, passará a ser um eixo, mais ou menos como temos em Sines, não é? Portanto, Sines é um terminal de águas profundas.
1: É uma outra lógica, é um porto de águas profundas, mas o Porto de Setúbal depois tem que ter aqui também uma lógica complementar.
0: Claro.
1: Aliás, o Governo, quando apresentou a estratégia Portos 5+, fez mesmo essa lógica, a lógica de que, sendo a concorrência importante, como é óbvio, os portos portugueses, e falando no caso dos portos do nosso distrito, têm que também concorrer enquanto complementaridade.
0: Claro.
1: Nós não concorremos com Sines, porque é um porto de águas profundas,
0: claro.
1: Com
0: tem,
1: outra
0: tem
1: dimensão,
0: outra
1: dimensão tem outra lógica
0: e outra escala,
1: mas temos uma complementaridade. Concorremos, sim, isso com o Porto de Lisboa, e eu acho que aí é muito importante.
0: E tenho visto, já vi, a situação que eu estava em relação a esta questão que eu estava a pôr, é que eu já vi muitos projetos para aqui, de ampliação do Porto e tudo. Será que é desta que isto vai andar para a frente? Não vai?
1: Temos uma vantagem, o presidente do Porto de Setúbal é um homem muito conhecedor do setor portuário.
0: Espero tê-lo aqui à minha frente.
1: Ah, exatamente, um homem que é muito conhecedor, com um profundo conhecimento do setor portuário a nível europeu e mundial, e com muita visão daquilo que é a ligação do Porto à cidade, mas particularmente da capacidade exportadora do Porto. As próprias decisões que têm sido tomadas pelo Governo, mas particularmente pelo Ministério das Infraestruturas, dos investimentos a fazer com a ampliação de terminais, com a ligação ferroviária, vai dar um aporte muito importante ao Porto de Setúbal, e com isso a cidade e o Conselho vão ganhar.
0: Claro, portanto, a ideia é mesmo essa. Nós queremos, no fundo, nós que somos daqui, queremos alavancar economicamente Setúbal.
1: Exatamente.
0: Se Setúbal crescer economicamente, todos nós, ou todos os cidadãos, irão beneficiar com isso. Ok. Passando um bocadinho ao lado desta situação e mudando um bocadinho de assunto, quais consideras serem hoje os maiores desafios de segurança, já que estás nesta administração interna, quais consideras hoje os desafios de segurança e proximidade que os setubalenses enfrentam no dia-a-dia?
1: Então, nós temos Setúbal, eu acho que o país é um país seguro.
0: Certo.
1: Portugal é considerado o sétimo país mais seguro do mundo, o que não significa que nós possamos adormecer à sombra daquilo que é essa perspectiva de que está tudo feito em termos de segurança. A criminalidade geral no distrito, tal como no país, e no caso também do Conselho de Setúbal, ela subiu. Muito dessa subida tem muito a ver com a proatividade das forças de segurança.
0: Okay.
1: Muita dessa subida tem a ver com crimes como a condução sob influência do álcool, condução sem carta de condução, e, portanto, tem muito a ver com essa proatividade. Mas existe depois o fenómeno da violência, do crime mais grave, que, no caso do Distrito de Setúbal, também subiu. Há vários fenómenos que explicam isso, mas os desafios são, por um lado, ter as forças de segurança cada vez mais próximas. Elas fazem um esforço muito grande de proximidade com as populações, proximidade com as instituições, mas depois nós temos que olhar para a segurança como não é só um problema do Estado, a Administração Central, a Ministério da Administração Interna, Forças de Segurança.
0: Na rua, não é?
1: Nós temos que ter aqui a sensação de segurança também se tem quando nós andamos em ruas ordenadas, ruas asseadas, ruas iluminadas, e isso ajuda muito a dar a sensação de segurança, e ruas protegidas, e mais à frente podemos falar nisso.
0: Não, é a pergunta que vem a seguir, e já agora, para não tirar o raciocínio, nós aqui em Setúbal, por aquilo que nós vemos no dia-a-dia, a população muitas vezes sente falta de mais presença policial nas ruas, e no fundo, será que isso é perceção ou efetivamente existe falta de operacionais?
1: Não, que existe falta, existe. Uhum. Isso não há dúvida nenhuma. Desde 2021 que o número de efetivos policiais no país, quer na Guarda Nacional Republicana, quer na Polícia de Segurança Pública, tem descido. Uhum. Isso há um fenómeno que explica que talvez anteriores gerações tivessem mais apetência para este tipo de atividade. E os jovens do nosso tempo não têm essa apetência. Uhum. Por outro lado, a atratividade do acesso às forças de segurança diminuiu muito, e por isso é que uma das primeiras decisões do governo, não foi este governo, foi o 24º governo, portanto, também liderado por Luís Montenegro, foi fazer o aumento, nomeadamente, do subsídio de risco e de... Uhum. E de serviço das forças de segurança. Ele aumentou de 100 euros. Portanto, a componente antigamente era ainda é, 20% sobre o salário base, mais 100 euros fixos, e ele aumentou de 2024 para janeiro de 2026 para 400 euros. Foi um aumento de 300%. Não estou a dizer que é suficiente, fizemos a atualização das tabelas salariais, portanto, procuramos aqui dar essa maior atratividade às forças de segurança. E por isso é que este ano, pela primeira vez, vamos ter, particularmente na PSP, dois cursos de agentes que vão sair. Uhum. Um que vai sair já amanhã, à data que estamos a gravar, amanhã há um compromisso de honra de mais cerca de 500 agentes para a Polícia de Segurança Pública, e logo em junho vai iniciar um outro curso com 670, se não me falha a memória, à volta disso. Pela primeira vez, a expectativa que temos é que no final de 2026, uhum, o resultado líquido seja um crescimento de número de pessoas, número de agentes e, okay, número de guardas nas forças de segurança. Mas isto não chega. Isto não chega. Okay. Depois há uma outra capacidade que nós estamos a investir muito, que é na modernização tecnológica das forças de segurança, que não só está a decorrer um concurso para a aquisição não só de software como de hardware para as forças de segurança, para tornar o trabalho mais, uhum, mais fácil e mais ágil.
0: Sim,
1: sim. Depois, a outra coisa é olhar para três distritos em particular, que são os distritos mais populosos. Setúbal, estou a dizer Setúbal porque é o que nos interessa,
0: claro,
1: mas
0: claro.
1: Lisboa, Porto e Setúbal,
0: uhum,
1: portanto, as grandes áreas metropolitanas, procurando aqui fazer uma reorganização também do dispositivo, procurando, claro, que em vez de termos mais polícias nas esquadras, temos mais polícias nas ruas.
0: Okay.
1: E depois há dois aspectos que contribuem muito também para não só auxiliar as forças de segurança, dissuadir, auxiliar na perspectiva da prevenção, mas também no da investigação, sim, criminal, uhum, mas também como dissuasão, que é a videovigilância.
0: Okay.
1: Não será, quando nós olhamos para estes números, não será de espantar quando o distrito de Setúbal é o único distrito do país onde não há um único sistema de videovigilância. As câmaras nunca quiseram.
0: E há alguma razão para que isso possa...
1: Eu acho que é uma questão ideológica. É a sensação, okay, que eu fico, é uma sensação que eu tenho, pelo que vou ouvindo, pelos fóruns onde vou participando, pelas conversas que vou tendo. É uma questão ideológica que foram, okay, sempre contrários. Acho que estamos no bom caminho.
0: Okay.
1: A atual Presidente da Câmara de Setúbal falou nisso, uhum, quando foi candidata, e já está a desenvolver o processo para a instalação da videovigilância. Não é videovigilância
0: eu
1: em todo
0: penso,
1: lado.
0: Para já o TAI é a Polícia Municipal, não é?
1: Portanto, okay. Mas estão ligados.
0: Ah, estão ligados.
1: E há outros concelhos que também já estão a trabalhar nisso, porque isso é muito importante, não só para uma perspectiva de prevenção e dissuasão, mas também para transmitir às pessoas essa
0: segurança,
1: segurança de estarem num sítio. Obviamente que não é pôr câmaras de videovigilância em todo o concelho, para já.
0: Porque e em todo lugar.
1: Em todo lugar, até porque não há dinheiro para isso e não se quer transformar isto num grande Big Brother. Agora, há zonas onde há maior pressão que é necessário. Falar, por exemplo, da Baixa de Setúbal e outras zonas.
0: Não, e por essa razão, para quem é setubalense e anda à noite por aqui, vê que a Baixa de Setúbal, tirando ali uma zonazinha, portanto, que é o Largo da Ribeira Velha, que tem aqueles cafezinhos e os restaurantezinhos ali, aquilo tem movimento, mas o resto depois, quer dizer, é uma pessoa.
1: Está vazio.
0: Está vazio. Estou convencido que se nós tivermos videovigilância. Em alguns pontos, as pessoas poderão ficar mais descansadas, mesmo a andar sozinhas, que têm pelo menos alguém que está a olhar por nós.
1: Não, e as experiências que se têm tido, eu vou dar um exemplo que não é do nosso distrito, mas é da área metropolitana de Lisboa. A Amadora, quando colocou a videovigilância, o crime diminuiu, se não me falha a memória, cerca de 50%.
0: Claro.
1: E isso é importante.
0: E nós sentimos bem, não é?
1: Sim.
0: Ok. Portanto, dentro do distrito temos zonas diferentes entre si, temos uma área urbana grande e temos zonas rurais. Como é que o Ministério pode responder de forma equilibrada a estas diferentes realidades? Tem algum contexto, porque uma é a zona rural, outra é a zona urbana, ou, no fundo, eles, a nível de autoridades, trabalham todos ou veem tudo da mesma maneira?
1: Não, o trabalho é diferente. Por exemplo, a PSP é muito mais vocacionada para as áreas urbanas e a GNR é mais vocacionada para as áreas rurais. Mas mesmo a forma como a GNR e a PSP trabalham e os programas de proximidade que têm, têm muito a ver também com essa realidade. Estou-me a lembrar o programa Escola Segura, que é um programa que abrange as duas forças de segurança, é um trabalho que é trabalhado de forma diferente pela GNR nas zonas rurais do que pela PSP nas zonas urbanas. Por exemplo, a GNR tem programas próprios para, de proximidade, policiamento de proximidade, para as zonas rurais, como é o caso do Campo Seguro, como é o caso dos idosos em segurança, que estão mais isolados, mais dispersos. A PSP, por exemplo, tem uma aposta maior, por exemplo, num programa também de grande proximidade, que é o comércio seguro. E, portanto, tendo elas como... O objetivo é sempre o mesmo, é garantir a tranquilidade, os nossos direitos, liberdades e garantias, a ordem pública, depois vão adaptando a sua atuação consoante
0: a zona onde eles estão.
1: Exatamente.
0: Ok. Passando um bocadinho mais para o lado e vamos agora algo que neste verão nós vamos ter muito, muito burburinho aqui por Setúbal é a Serra da Arrábida e as praias são das maiores riquezas da região. Todos os tanto a governância que existiu na nossa Câmara utiliza Setúbal. Além da parte industrial, utiliza Setúbal como turismo, não é? Portanto, tudo isto está vendido. Isto é, como é que tu vês o equilíbrio entre segurança, turismo e qualidade de vida para quem sempre viveu em Setúbal? Neste momento, aquilo que nos vai acontecer, e supostamente a partir do dia 4 de junho vamos ter esse problema, os carros não podem ir, que já sabíamos que não se podia ir e tem-se estado a evitar. Só que agora é mesmo a partir de Setúbal. Achas que há algo que... em Lisboa, por exemplo, têm olho nisto? É que, repara, nós tivemos um problema com o Pedregulho que fechou, portanto, o acesso às praias de Galapos, Galapinhos e por aí adiante. O governo anterior dizia que estava tudo portanto, o governo aqui da Câmara Municipal dizia que estava tudo no governo e o governo não resolvia. Achas que há alguma facilidade ou alguém de Lisboa a olhar para este caso, sendo nós, no fundo, pessoas que precisamos da praia, pelo menos para ter o nosso momento de lazer? Lazer,
1: claro. Não é? Porque... não, precisamos. O equilíbrio não é fácil. Eu não nasci em Setúbal, mas vivo em Setúbal desde os 5 anos, como eu costumo... a dizer, eu sou de Setúbal.
0: Portanto, sou de Setúbal também.
1: Portanto, o que é que o equilíbrio não é fácil. Eu podia dizer, e é verdade, eu sou do tempo em que ia para as praias da Arrábida e levávamos o carro para lá. Agora, o mundo mudou, a pressão cada vez é maior, há cada vez mais carros, e nós verificamos que basta haver um raio de sol, e vamos agora esquecer a questão da pedra, sim, que falarei claro. A seguir, em que, mesmo numa altura em que não há época balnear, as praias enchem e é uma confusão do trânsito, porque as polícias, aliás, as polícias não, as pessoas estacionam o carro de qualquer forma, uhum, e depois os autocarros não passam, os veículos de emergência não passam, okay, e o que nós temos que pensar sempre é, nós não desejamos que haja, ninguém deseja que hajam catástrofes, claro, mas temos que estar preparados para que elas, sure, aconteçam. E como se tem visto nos últimos tempos, elas cada vez são mais frequentes. E isso leva-nos à questão da pedra. O Ministério do Ambiente e da Energia, eu lembro-me que ainda com o 24º Governo, a Sra. Ministra do Ambiente, a Engenheira Graça Carvalho, teve em Setúbal, teve na Serra da Arrábida, aliás eu acompanhei, na altura era Secretária de Estado da Proteção Civil, uma das questões era fazer o estudo, efetivamente, qual é o perigo, porque o que se... falava-se muito, há ali um perigo, mas não se fez nada, ou seja, sim, nem claro, a Câmara fez, nem o Governo Central fez. A Ministra Maria da Graça Carvalho, Ministra do Ambiente e da Energia, uma das coisas que fez foi mandar fazer o estudo, e isso foi contratualizado com, também tínhamos a noção, com um dos grandes utilizadores da Serra da Arrábida,
0: que é a Cécil.
1: Okay. E, portanto, esse estudo está a ser feito, pago pela Cécil, e depois ver se há... qual é a solução a fazer? No passado já se fizeram ali alguns túneis, fez-se a questão também das malhas para, sim, os desprendimentos, sim, de terra. Este ano nós tivemos uma agravante com o nível a pluviosidade que houve em Setúbal e em todo o país.
0: Em todo o país.
1: Com as chuvas e com as terras que resvalaram em muitos sítios, houve muito deslizamento, também na nossa Serra da Arrábida. E nós, o risco aumentou, o risco claramente aumentou. Depois também há outra coisa que nós precisamos de compreender, a Serra da Arrábida, as praias da Arrábida, que são esplendorosas, são as melhores praias do mundo para nós que aqui vivemos,
0: sim, claro,
1: mas nunca tiveram capacidade para fazer turismo de massas, nem nós queremos, não sim, tem essa capacidade.
0: Mas a sair nas revistas internacionais, exatamente, como a melhor praia da Europa...
1: Exatamente. Aquilo aumenta a pressão. Portanto, nós temos que encontrar aqui uma solução em que haja... Eu lembro-me de que em 2001, se não me falha a memória, foi a primeira vez que se começou a cortar o trânsito no acesso às praias. A cortar no sentido de ordenar.
0: Nós podíamos, a ideia será mesmo
1: até
0: essa,
1: uma
0: não?
1: certa altura, sim, entrávamos por Setúbal e depois tínhamos que sair pelo
0: Azeitão,
1: outro lado,
0: por Azeitão
1: ou pela Rasca, tínhamos que sair por aí. Eu lembro-me bem disso porque na altura, por acaso por uma razão familiar, foi o único cargo político que ela exerceu, mas quem era a vereadora do trânsito até era a minha mulher.
0: Ah, okay.
1: E foi ela que tomou essa medida nessa altura, escorada em propostas e pareceres, particularmente da GNR, que até propunha coisas mais radicais, que era proibir o trânsito. Nós temos aqui agora a encontrar, mas isto não se faz de um dia para o outro, o equilíbrio entre a segurança de pessoas e bens, o turismo, mas também a preservação do meio ambiente. Isto só se vai fazer com meios de mobilidade suave. Nós temos, o investimento vai ter que ser feito, e vai ter que ser feito garantindo o acesso às praias às pessoas, o usufruto da beleza natural que nós temos nas nossas praias e na serra.
0: Não tenho dúvida.
1: Mas

0: cidadão é ver que, por exemplo, os carros não podem passar e efetivamente, desde que se arranjem soluções, mas estou a ver autocarros que aquilo que me dizem que não podem levar carros porque pode haver derrocamento de pedras. Então, mas um autocarro leva 50 pessoas, não é? Portanto,
1: se é verdade, houver, é verdade. Por isso é que se tem, por isso é que lá está. A única forma de nós não termos risco nenhum era fechar e não entrava e não passava ninguém.
0: Sim, mas aí tens que ter meios para que as claro. Pessoas possam ir. Não é?
1: E, portanto, mas como isso é impossível, quer dizer, não se pode cortar, vai ter que se mitigar esses riscos e, portanto, apesar de tudo, a pressão até das trepidações e tudo mais, de um autocarro que passa é completamente diferente do que passarem 60 carros. Sabendo nós que nós temos essa questão, toda a gente gosta de ir no seu carro e de preferência pôr o carro em cima da areia.
0: Essa seria a vantagem.
1: Essa é, exatamente.
0: É o sonho de qualquer cidadão, de qualquer cidadão que vai para a praia. Passando aqui para outro setor que nós, Setúbal, sendo, portanto, houve um crescimento, portanto, desde 2019-20, portanto, Setúbal cresceu, portanto, temos mais jovens que acabam por sair da região por falta de oportunidades. O que acredita que falta para fixar esta juventude e investimento a Setúbal? Qual é a tua perspectiva para...
1: Setúbal tem oportunidades. Okay. Nós temos grandes empresas empregadoras no nosso distrito, falei nelas no início, no nosso concelho e também no nosso distrito. Temos aqui Auto Europolod.
0: E todas aquelas empresas que estão ali,
1: e tudo
0: o que anda
1: à volta. Vá lá, na grande Setúbal nós temos muitas oportunidades. Agora, não temos todas as oportunidades e depois temos, para certo tipo de profissões, temos a pressão de Lisboa, que é muito mais fácil ir para a proximidade de Lisboa, também é mais atrativa para os nossos jovens. Aliás, não é de agora. Jovens da nossa geração, nós conhecemos uma série de pessoas, ilustres pessoas que tiveram então, e têm carreiras de sucesso, que são de Setúbal. E que uns continuaram a viver em Setúbal e que vão todos os dias para Lisboa, outros fixaram-se em Lisboa e vêm cá ao fim de semana. Ainda assim, o problema da fixação dos jovens põe-se em Setúbal e põe-se no país. Não é esse o tema, mas uma das razões porque o Governo também tem tanto insistido na reforma laboral é precisamente a necessidade de termos uma maior flexibilidade, uma maior mobilidade para que os jovens possam mais facilmente entrar no mercado de trabalho. Curiosamente, o desemprego jovem, que estava a descer, subiu quando se introduziram alterações no Código de Trabalho, a famosa Agenda do Trabalho Digno, em 2019. Foi a partir daí que o desemprego jovem começou a subir, e houve mais jovens...
0: A subir, não, a descer.
1: O desemprego jovem, não, a subir. O desemprego jovem a subir.
0: Ah, ok.
1: A subir. Porque, precisamente, se colocaram entropias na forma de contratação, que fez com que isso acontecesse. Em alguns casos, meramente estatísticos, mas o que é um facto é que isso aconteceu.
0: Portanto, nesta pergunta que está aqui, portanto, será uma continuação disto? Há quem diga que Setúbal continua a ser uma cidade com enorme potencial, mas muitas vezes esquecida pelas decisões centrais. Concordas com esta ideia?
1: Setúbal, eu acho que Setúbal não é esquecida pelas decisões centrais. Nós tivemos aqui isso... Houve aqui, Setúbal é muito falado, e eu poderei falar mais adiante, da quantidade de investimentos que estão pensados para o concelho, para o distrito e particularmente até para Setúbal e para a península, que depois vai afetar todos os concelhos.
0: Claro.
1: E isso vai ser, eu acho que esse esquecimento, houve nos últimos anos, o investimento público diminuiu drasticamente no país, e Setúbal não foi imune a esse investimento, e portanto, mas há um há um recrudescimento do investimento

0: em Setúbal, com várias coisas que se foram fazendo ao longo do tempo e que fazem com que Setúbal seja, neste momento, Setúbal, e eu aqui falo mais até na Península, está a ser redescoberto. E, portanto, essa redescoberta de Setúbal faz com que quer os poderes públicos, quer também os investidores privados comecem a olhar para Setúbal de outra forma e a investir aqui mais. Eu acho que isso vai ser importante para o desenvolvimento e para a criação de riqueza.
1: Ok, Paulo, temos 2 minutos no nosso programa. Este nosso programa devia ter mais tempo, né? Mas acho que 30 minutos dá pelo menos para aguçar o apetite dos nossos cidadãos. Eu tinha 2 perguntas para te fazer, que com respostas mais ou menos rápidas, é como secretário de Estado, mas também como cidadão, o que mais aprecias em Setúbal?
0: Ah, o que eu aprecio a tranquilidade e o facto, as pessoas, o facto de viver numa terra em que se conhece muita gente. Setúbal é ao mesmo tempo grande e pequena. É um grande concelho, mas é pequeno. Há anústias onde toda a gente se conhece e, portanto, nós, quando passeamos em Setúbal, quando saímos, sentimos em casa.
1: Sim.
0: E isso é uma das coisas que eu aprecio mais
1: em qualquer zona,
0: Setúbal.
1: Em qualquer zona. A gente passa e há sempre alguém que diz:
0: há sempre alguém, adeus.
1: Está tudo bem. Portanto, essa é a vantagem da nossa grande Setúbal, não é?
0: Nós sentimos em casa numa casa pequena.
1: Sim, claro. Portanto,
0: quando vamos para Lisboa, mesmo num bairro mais pequeno,
1: as pessoas não se conhecem. Portanto, não tem isto. Então, iria para a última pergunta, porque estamos a 40 minutos para acabar. Se tivesse de deixar uma mensagem direta aos setubalenses sobre o futuro da cidade e da região, que mensagem gostarias de transmitir?
0: Mensagem de confiança. Okay. Eu acho que temos que ter confiança. Para Setúbal estão previstos grandes investimentos que podem aumentar muito a atratividade desta região. Desde o aeroporto, desde a terceira travessia do Tejo, desde o estudo que está a ser feito para a ligação entre o túnel Algés e Trafaria, por túnel. Desde o Parque Cidades do Tejo, procurando fazer uma grande urbe das duas margens, entre Lisboa, portanto, Lisboa, parte norte do Tejo, parte sul do Tejo. A expansão do metro sul do Tejo. Porque um dos problemas que nós temos, e tudo isto pode... E também o investimento está a ser feito na ferrovia, nomeadamente no investimento muito necessário na Fertagos,
1: nós temos muita queixa, para quem quer trabalhar em Lisboa.
0: E uma das queixas que temos é motivada, é verdade que houve um desinvestimento muito grande, mas é motivada por uma decisão que foi tomada, que foi aumentar a frequência da Fertagos para o concelho de Setúbal, precisamente. Aumentou o número de utentes da Fertagos. Quando nós tínhamos comboios de hora a hora, não era atrativo para quem vive em Setúbal, mas passando a ter de 20 em 20 minutos naquelas horas de ponta, passou a ser atrativo, o que aumentou a pressão sobre o transporte. E não se compram carruagens nem locomotivas.
1: Pois, porque as próximas só vêm 2028.
0: É demorado. Mas vai ter que se fazer.
1: Pois, é isso que eu noto em relação ao governo. Quer dizer, tu alavancaste aqui N projetos que estão em cima da mesa, que a gente olha e diz assim: Setúbal vai crescer, não, mas depois...
0: São investimentos demorados,
1: sim,
0: verdade.
1: Sim, claro.
0: Mas, por exemplo, comprar um carro, é preciso termos dinheiro e dizer, okay, e vamos ao stand e compramos. Okay. Comprar um avião, comprar um helicóptero, comprar um comboio ou uma locomotiva... A demora da construção, mesmo que se vá lá hoje, eles são construídos à encomenda. Portanto, a fábrica constrói, são encomendados 30 carruagens, por exemplo, e eles vão entregando 2, 3 por ano, no máximo. Portanto, é um investimento que demora.
1: Atenção, tínhamos cá uma Sorefam, né?
0: Construir. Verdade, mas mesmo assim
1: já tivemos isso, e era uma empresa, não é? Paulo, como vês, gostava muito de continuar
0: também
1: aqui, mas poderemos ter mais tempo para mais futuro e que este programa que começa hoje tenha pelo menos feedback dos nossos cidadãos que gostam, que irão dar o seu feedback dizendo que gostam, e aí iremos ter mais oportunidades para estar aqui. Portanto, para primeiro programa. Obrigado pela tua disponibilidade. Obrigado. E porque sei que vieste a acelerar de Lisboa para estar aqui.
0: Mas sim.
1: Sim, a acelerar dentro dos limites, como é lógico. Mas para os nossos ouvintes, agradeço e ficará para a próxima semana mais um convidado que é surpresa. Portanto, obrigado, Paulo.
0: Felicidades para o programa.
1: Obrigado, Paulo.
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1: No Seixal, um homem foi detido após tentar atropelar um GNR. Tiago Oliveira analisou a greve geral de quarta-feira e os incidentes após as manifestações. Portugal no Conselho de Segurança em nome de um mundo mais pacífico e seguro. PCP, Livre e Bloco de Esquerda associaram-se à greve geral. No futebol, Portugal empata com o Cazaquistão no início da qualificação para o Euro de Sub-19.
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1: Um homem de 67 anos foi detido no passado dia 30 de maio, depois de ter tentado atropelar os militares da Guarda Nacional Republicana que o interpelaram no decorrer de uma ação policial na localidade de Fernão Ferro, no Seixal. Numa outra ocasião, arrastou os militares da GNR que tentavam tirá-lo do interior da viatura em que seguia. O indivíduo, que já estava referenciado por não ter habilitação legal para conduzir, investiu com a viatura na direção aos militares da Guarda numa tentativa de atropelamento, apontou a GNR em comunicado. O homem foi presente ao Tribunal Judicial do Seixal no dia 1 de junho, tendo ficado sujeito à medida de coação e obrigação de permanência na habitação com vigilância eletrónica, aguardando a instalação dos meios de controle à distância em prisão preventiva. Ainda assim, este não foi o primeiro confronto do suspeito com as autoridades. Em fevereiro e maio deste ano, o homem foi apanhado a conduzir sem carta de condução por 3 vezes, sendo que, quando era abordado pelos militares da GNR, fugia em velocidades elevadas e violando as regras de circulação rodoviária, pondo em risco os demais utentes da via. Para evitar ser fiscalizado, o sujeito conduziu a viatura na direção de um militar da GNR, que não foi atropelado por se ter desviado noutra ocasião. O Ministério Público assinalou ainda que o homem tem antecedentes criminais pela prática de crimes de tráfico de estupefacientes, detenção de arma proibida e condução sem carta, tendo já cumprido pena de prisão. O secretário-geral da CGTP, Tiago Oliveira, na RTP, fez um balanço extremamente positivo da greve geral e classificou-a como uma grandiosa jornada de luta, com forte adesão em setores cruciais como os transportes, saúde e indústria. Relativamente aos incidentes violentos junto à Assembleia da República, o líder sindical desvalorizou o impacto político dos desacatos na mensagem dos trabalhadores.
3: A CGTP fez manifestações em todos os distritos do país. E todas elas correram pacificamente. Esse é o mote da CGTP. A CGTP tem um objetivo quando faz uma manifestação. O objetivo é passar uma mensagem concreta daquilo que são as reivindicações e os problemas dos trabalhadores. Obviamente que depois desvia, lá está, o cerne da questão, daquilo que é o objetivo da ação, para depois ocuparmos o tempo para discutir coisas paralelas. Mas também não podemos esquecer que o que está a acontecer também é revelador de insuficiências e de falta de respostas a problemas concretos que os trabalhadores sentem, que depois conduz neste sentido. Mas obviamente aquilo que pauta o posicionamento da CGTP, o comportamento da CGTP, e a própria PSP afirmou isso, é um comportamento de responsabilidade com um objetivo muito concreto, transmitir aquilo que são os problemas dos trabalhadores.
1: Ele foi ainda questionado sobre a utilidade prática da greve e avançou.
3: A CGTP, quando faz uma análise profunda daquilo que é a realidade do momento e aquilo que são os objetivos a atingir. A CGTP também disse isto, nós não controlamos a agenda, quem controla a agenda é o governo. O governo é que tem o poder de decidir em que momento faz ou realiza e leva à Assembleia da República a discussão do pacote laboral. Obviamente, partindo desta análise, aquilo que nós fizemos e a observação que fizemos é que se está a justificar é que não controlar na agenda, o pior que podíamos fazer era permitir que o tempo percorresse e depois de estar concretizado fôssemos a correr atrás do prejuízo. Quer isto dizer o quê? Quer isto dizer que o Governo entregou a semana passada na Assembleia da República o pacote laboral para discussão? Quer dizer que já deu início, agora, ainda no dia de ontem, a discussão pública do pacote laboral? E quer dizer que ainda hoje prova-se, pelas comunicações dadas pelo próprio Governo, de que o Governo já agendou para o próximo dia 18 o início da discussão na Assembleia da República relativamente ao pacote laboral. Ora, posto isto, que vem confirmar a razão da greve geral do dia 2, nós tínhamos que criar um momento específico para permitir que os trabalhadores tivessem esse momento para se pronunciarem relativamente ao pacote laboral. Os trabalhadores tinham que ter as condições necessárias para fazer, de um direito que é seu, que é o direito de lutar, de greve, de contestar, aproveitando este momento para dizer mais uma vez não ao pacote laboral. Não queremos o pacote laboral. Rejeitamos o pacote laboral. E permitam-me que coloque isto. É que não é só a CGTP que diz. A sociedade, no seu geral, rejeita o pacote laboral. Saíram 3 sondagens recentemente. Nenhuma delas foi solicitada pela CGTP. Mas saíram 3 sondagens em que todas elas dizem exatamente a mesma coisa. A maioria dos portugueses não se revê neste pacote laboral. Não quer este pacote laboral. E, portanto, aquilo que nós estamos a assistir É um governo que nós temos caracterizado que está exatamente com uma postura de prepotência, de arrogância, de falta de humildade, em que se nega a ouvir aquilo que são as propostas e a visão dos trabalhadores, e que tem uma agenda própria que quer ver concretizada, mas que tem que contar com a luta dos trabalhadores.
1: Tiago Oliveira destacou que o protesto paralisou grandes empresas de norte a sul do país e enviou um sinal claro ao governo de que as alterações à legislação laboral não têm a aceitação dos trabalhadores. O Presidente da República, António José Segura, elogiou o regresso de Portugal à sala da diplomacia internacional em Nova Iorque.
4: A expressiva votação obtida hoje por Portugal na Assembleia Geral das Nações Unidas é também o reconhecimento do compromisso do nosso país com o multilateralismo e, em particular, com os valores e com a Carta das Nações Unidas. Reflete a credibilidade, a confiança e o respeito de Portugal na comunidade internacional. É também uma vitória da diplomacia portuguesa e da coerência e estabilidade da nossa política externa. Quando o país se junta, se mobiliza e converge, alcançamos sempre os nossos objetivos.
1: Luís Montenegro alertou que o mandato de Portugal não será fácil.
5: Esta vitória dignifica Portugal e projeta-nos no mundo. Nós vamos para o Conselho de Segurança num dos tempos mais desafiantes, eu diria mesmo, no mais desafiante de que me lembro nos últimos anos. Talvez nunca, tanto como hoje, o equilíbrio de poderes no mundo esteja tão ameaçado.
1: A votação para eleger os membros não permanentes decorreu nos Estados Unidos da América por voto secreto dos 193 membros das Nações Unidas. Para tal, a candidatura portuguesa teve de reunir uma maioria qualificada de 2/3 dos votos expressos, em particular, 134 votos. O PCP, o Livre e o Bloco de Esquerda apoiaram ativamente a greve geral e associaram-se às manifestações organizadas pela CGTP. Os líderes e deputados dos três partidos da esquerda parlamentar marcaram presença nos protestos nas ruas, rejeitando em bloco o novo pacote laboral proposto pelo governo de Luís Montenegro.
6: O Livre não falta à chamada, o Livre apresentará as suas ideias para o futuro do trabalho em Portugal, até porque o Livre não quer ser só oposição. Haverá um dia em que o Livre será governo, e quando for governo, as medidas que sejam deste teor contra os direitos do trabalhador, contra a sua capacidade de ter conciliação com a vida familiar, contra o tempo que as pessoas precisam também para serem gente fora do local do trabalho, essas medidas serão revogadas.
7: O Sr. Ministro comportou-se com essas afirmações como, se quisermos, como uma autêntica funcionária do mês das confederações patronais. Olha, Sra. Ministra, há 10 meses a esta parte, que anda todos os meses a ganhar a medalha do funcionário do mês das confederações patronais. Pronto, quer dizer, é tão irreal as afirmações da Sra. Ministra. Nós não, já sabíamos que não tínhamos uma Ministra do Trabalho, isso já sabíamos. Caramba, mas não é preciso também ser tão descaradamente uma ministra do patronato.
8: É uma provocação feita pelo governo de a mata-cavalos marcar a discussão e a votação na generalidade desta proposta de agressão ao mundo do trabalho para daqui a 2 semanas. Eu acho que é preciso dar uma resposta a isso e é por isso que aqui estou.
1: À semelhança da direção da CGTP, as lideranças dos três partidos demarcaram-se e condenaram os incidentes violentos registados ao fim do dia junto à Assembleia da República, frisando que os desacatos isolados não beliscam a legitimidade e o civismo demonstrado por milhares de manifestantes ao longo de toda a quarta-feira. No futebol, a Seleção Nacional de Sub-18 iniciou a fase de qualificação para o Europeu de Sub-19 com um empate frente ao Cazaquistão, uma bola, no jogo disputado na cidade grega de Salónica. Apesar da superioridade exibida ao longo de toda a partida, Portugal só conseguiu desfazer o nulo aos 81 minutos, com o golo do avançado do Futebol Clube do Porto, Eduardo Ferreira. Porém, a 4 minutos dos 90, o Cazaquistão conseguiu empatar por Nogali. Portugal somou o primeiro ponto no grupo A6, na fase inicial de qualificação, para o Europeu do próximo ano. No sábado, a Seleção Nacional defronta a Grécia, no estádio Tumbá, na segunda jornada da série, que fecha no dia 9 de junho, frente à Sérvia.

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2: O homem que fugiu do tribunal de Ponte Sor e depois se entregou às autoridades, encontrando-se em prisão preventiva, está indiciado de 20 crimes, 5 deles de tentativa de homicídio, divulgou o Ministério Público. Além dos 5 crimes de homicídio na forma tentada, o arguído de 37 anos está indiciado de 3 de resistência com a ação sob funcionário, 9 de ameaça agravada, 2 de dano qualificado e 1 de detenção de arma proibida, pode ler-se em comunicado publicado na página da internet da Procuradoria da República da Comarca de Porto Alegre. Na mesma nota, consultado pela agência Lusa, o Ministério Público disse estar indiciado que grande parte dos factos foram praticados no contexto do conflito entre famílias rivais. Em relação a estes factos, recordou o Ministério Público, era o suposto arguido ter sido sujeito a permanente relatório judicial no passado dia 13 de maio, no Tribunal de Ponte Sor, no Distrito de Porto Alegre. Contudo, continuou o Ministério Público, já nas instalações do Tribunal, o homem agrediu os militares da GNR que o acompanhavam e conseguiu colocar-se em fuga. No dia 26 de maio, evadido entregou-se naqueles mesmos tribunal entre as 14h30 e as 15h, revelou neste mesmo dia à luz a fonte da GNR, acrescentando que não houve registro de incidentes. O arguido foi presente a permanente relatório judicial e o Tribunal de Ponte Sor determinou a sua prisão preventiva, a medida de coação mais gravosa pelo que foi conduzido para o estabelecimento prisional de Alvas, onde aguarda o desenrolar do processo, disse a mesma fonte da guarda. No comunicado entretanto publicado, o Ministério Público explicou que após a apresentação a permanente relatório judicial, o Tribunal decidiu aplicar ao arguido a prisão preventiva por entender estarem verificados os perigos de fuga, bem como de continuação de atividade criminosa e de perturbação grave da ordem e tranquilidade públicas. A investigação prossegue sob a direção do Ministério Público de Ponte Sor, com a coadjuvação da Polícia Judiciária de Évora. A fachada da sede da Conselhia do PSD de Odivelas foi vandalizada na última madrugada no seu partido. No dia 4 de junho, pela madrugada, logo após o dia da greve geral, a sede da Conselhia do PSD de Odivelas foi vandalizada com inscrições e insultos dirigidos ao PSD. Refere um comunicado enviado às redações. Respeito à greve, não passarão e um símbolo anarquista foram pintados na parede exterior e na montra da sede social-democrata. O partido garante que não se deixa intimidar e apresentou uma queixa na polícia por crime de dano em propriedade privada e por todos os demais ilícitos previstos na lei e que venham a ser apurados. O PSD de Odivelas acredita que este não é um ato isolado, mas sim uma tentativa de intimidação por parte de um grupo de extremistas a que se esconde atrás de máscaras e que não sabe conviver com a liberdade de opinião. O chefe do governo está obrigado a declarar documentos da empresa Spinoviva. Em causa estão serviços prestados pela firma aos clientes e o saldo das contas bancárias desta empresa da família Luís Montenegro. O primeiro-ministro insiste em travar o acesso público a esta documentação. Agora, interpôs 2 novos recursos no Tribunal Constitucional contra a decisão da entidade para a transparência, algo que já tinha feito em agosto do ano passado e em maio deste ano. Segundo a legislação, Montenegro pode apresentar como fundamento a emotivo atendível interesses de terceiros ou salvaguarda da reserva da vida privada. Ainda não foi conhecida a decisão final do Tribunal Constitucional, pelo que o acesso público à documentação em causa vai continuar vedado. Existem claras divergências entre o Primeiro-Ministro e a entidade da transparência, que, em abril do ano passado, obrigou Montenegro a declarar documentação relativa à Spinoviva, empresa fundada por si e da qual já não é sócio. Questionada sobre os recursos interpostos pelo Primeiro-Ministro, a entidade para a transparência recusou pronunciar-se por estar sujeita a sigilo. O gabinete de Luís Montenegro não respondeu sobre os 2 mais recentes recursos apresentados pelo Primeiro-Ministro ao Tribunal Constitucional. Já a Ministra do Trabalho afirma que tudo foi feito para que o pacote laboral agradasse aos trabalhadores. Maria do Rosário Palma Ramalho vai mais além e, em pleno dia de greve geral, alegou que a atual proposta de lei é a lei do trabalho e é a melhor possível.
3: Se o Governo levou esta proposta assim, é porque entende que este é o melhor, que esta é a melhor proposta que poderia levar e, portanto, tem que esperar para saber do lado dos partidos, das várias forças políticas que estão na Assembleia, quais são as propostas que vêm de lá. Portanto, terá que ser uma iniciativa do outro lado, como deve compreender.
2: Palavras da Ministra do Trabalho, Maria do Rosário Palma Ramalho. No futebol, José Mourinho apresentou uma caixa contra a Turquia no Tribunal Europeu dos Direitos Humanos, contestando as sanções disciplinares que lhe foram aplicadas quando treinava o Fenerbahçe. O treinador português foi punido pela Federação Turca de Futebol no final de 2024 com um jogo de suspensão e multas no valor de 18 mil euros na sequência de declarações e comportamentos considerados antidesportivos. Na caixa, Mourinho alega que o processo não foi analisado por um órgão independente e imparcial, que a decisão nunca lhe foi comunicada formalmente e que o seu direito à liberdade de expressão foi violado. O Tribunal Europeu dos Direitos Humanos considerou a reclamação admissível e já pediu esclarecimentos à Federação Turca de Futebol sobre o caso. O Instituto Português do Mar e da Atmosfera prevê para esta sexta-feira céu geralmente pouco nublado, com vento moderado, de noroeste superando por vezes forte, com rajadas até 65 km por hora, em especial junto ao Cabo Raso, durante a tarde.
1: 19 graus.

0: Seja bem-vindo a mais uma edição do seu programa do Automóvel. Esta semana, saiba que o Fiat Grande Panda vai ter um irmão mais crescido. Os chineses não são solução para a Volkswagen neste problema das fábricas. É oficial, o mítico Citroën 2 cavalos vai voltar como elétrico acessível. Stellantis e Jaguar Land Rover querem colaborar nos Estados Unidos. Marca chinesa que chega à Península Ibérica em 2027 tem novo concept car. Segunda via da carta de condução já pode ser pedida na aplicação gov.pt. A Honda Prelude volta 25 anos depois e vai chegar a Portugal. Condução automática da Tesla chega à China. Polestar vai revolucionar o interior dos seus carros. Lada Niva pode regressar com as sobras da Renault. Tudo isto pode vir aqui no seu programa do Automóvel. Mas antes, hoje, como sempre, primeiro vamos à música.
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Chama-se Fiat Grizzly e será a aposta da marca do grupo Stellantis para o segmento C na Europa. É um SUV familiar que completa a família Panda, a segundo foi revelado na passada quinta-feira, 21 de maio. É um SUV familiar acessível ao segmento C, que acumula um irmão mais crescido do grande Panda. O diretor executivo da marca, Oliver François, explicou, citado pela publicação britânica Autocar, diz que é o mesmo ADN e é construído com base no mesmo carro, mas é um animal diferente, irá elevar não só a cota de mercado, como tudo, a receita e as margens e a marca. A plataforma do Grizzly será a mesma do grande Panda, devendo ter motorizações 100% elétricas, a combustão híbridas. O modelo deverá ser revelado oficialmente em outubro, durante a edição deste ano do Salão Automóvel de Paris. E em termos de dimensões, o nome não deixa margens para dúvidas. Grizzly é o inglês para urso pardo, uma espécie de urso maior do que o seu primo Panda, o que aponta, pois, para um SUV maior do que o grande Panda.

A Volkswagen não considera fabricantes chineses para resolver o problema da subexploração da capacidade instalada das suas fábricas automóveis na Europa. A garantia foi deixada aos funcionários pelo dirigente do construtor. Segundo a agência Reuters, foi o que garantiu na quarta-feira aos funcionários o diretor executivo do construtor, Oliver Blum, numa Assembleia Geral de Funcionários, diz que ainda temos capacidade em excesso nas nossas fábricas na Europa e na Alemanha. Precisamos resolver isto de forma a mantermos competitivos. Atualmente não temos planos ou discussões com fabricantes chineses. Num contexto de procura abaixo do ideal e de forte concorrência, o grupo automóvel tem vindo a fazer cortes, com uma redução de 50 mil empregados na Alemanha. Também as suas marcas Audi e Porsche são alvo das medidas de poupança. Oliver Blum acredita que o que foi feito até agora deixou o Volkswagen numa melhor posição para enfrentar os atuais desafios do setor automóvel.

O Citroën 2 Cavalos é um dos modelos mais icónicos da história do automóvel e vai agora regressar com uma proposta para a era moderna 100% elétrico e acessível. O anúncio surgiu na passada quinta-feira, 21 de maio. De acordo com a France 24, o diretor executivo da Citroën, Xavier Chabron, disse no dia dos investidores da Stellantis que o 2 Cavalos está de volta. A Citroën está de volta ao futuro. Entretanto, num comunicado enviado às redações, o dirigente sublinhou que este novo 2 Cavalos irá democratizar a mobilidade elétrica, tal como o original veio marcar a liberdade da mobilidade para milhões de pessoas em finais dos anos de 1940. O objetivo é que o novo modelo totalmente elétrico tenha um preço inferior a 15 mil euros na Europa e esteja concebido para a vida real e sem complexidades, uma vez que Xavier Chardon acredita que os veículos de sucesso do futuro serão os mais simples e mais intuitivos.

A Stellantis e a Jaguar Land Rover assinaram no memorando de entendimento que abre portas à colaboração no desenvolvimento de produtos para os Estados Unidos da América. Não há detalhes sobre o que está em cima da mesa. De acordo com o comunicado, as empresas vão assim a explorar oportunidades de colaboração para criar sinergias entre o desenvolvimento de produtos e tecnologias, contando complementarem-se com as suas diferentes valências. O memorando agora anunciado ainda precisa de acordos vinculativos finais antes de poder existir possíveis transações associadas. Nos últimos dias, a Stellantis anunciou o reforço dos laços à chinesa Dongfeng em duas dimensões. Por um lado, carros da Jeep e da Peugeot produzidos na China chegarão a mercados globais. Por outro lado, houve um memorando de entendimento que abre portas à futura produção local na Europa à Dongfeng. Da parte da Stellantis, o diretor executivo António Filosa explicou em comunicado que, ao trabalhar com parceiros para explorar sinergias em áreas como o desenvolvimento de produtos e tecnologias, podemos criar benefícios significativos para ambas as partes, mantendo-nos focalizados em entregar os produtos e as experiências que os nossos clientes adoram.

A Exantix vai entrar no próximo ano na Península Ibérica, começando por Espanha, e revelou um novo concept car. É o Exantix RX Concept, que estreia uma nova linguagem de design da marca chinesa. Pertencente à Chery Auto, a Exantix vai chegar à Península Ibérica já no próximo ano, mais concretamente a Espanha, e tem agora um novo modelo conceptual, o RX Concept. Marca a estreia da nova linguagem de design perpétua, com assinatura luminosa, distinta à frente e inspirações na joalheria. O modelo tem proporções fluidas e superfícies esculpidas, uma silhueta lateral musculada e fluida em que as cavas das rodas frontais se unem à parte traseira. Os faróis traseiros encontram-se integrados na carroceria, sendo que atrás encontram-se também um spoiler. Os seus primeiros modelos para o mercado ibérico são o ES Berlina e o ET SUV, enquanto numa fase posterior, durante 2027, será introduzido o ES GT.

A segunda via da carta de condução já pode ser pedida na aplicação gov.pt, anunciou a Agência para a Reforma Tecnológica do Estado, a ARTE, depois de 50 mil portugueses terem precisado de o fazer em 2025. Desta forma, o processo pode ser realizado a qualquer hora e em qualquer lugar, diretamente pelo telemóvel. Os cidadãos que percam ou tenham a carta de condução furtada podem agora pedir a segunda via do documento diretamente pela aplicação gov.pt, sem necessidade de se deslocar a qualquer balcão. Além de casos de perda ou furto, o serviço abrange também a substituição por danos ou alteração de dados. No ano passado, foram registados cerca de 50 mil pedidos de segunda via da carta de condução, tendência que se mantém em 2026, com quase 10 mil pedidos registados apenas nos primeiros 4 meses do ano. A aplicação gov.pt conta agora com 2,2 milhões de utilizadores e disponibiliza mais de 30 documentos oficiais em formato digital com validade legal, com destaque para o cartão de cidadão e a carta de condução. Além da carta de condução, a aplicação gov.pt já permite pedir a segunda via do cartão de beneficiário da ADSE e do cartão de sócio da ACP, bem como renovar o cartão de cidadão por fim de validade ou por motivos de perda, danos

Em 2021, Onda Prelude saiu de cena. Os anos passaram-se, de tal parecia definitivo, mas eis que 25 anos depois, o popular coupé desportivo está de volta com uma sexta geração. O coupé passa a ter uma motorização híbrida com o sistema EHEV do construtor japonês. Este incorpora um motor turbo 2.0 litros a gasolina, transmissão automática de dois motores elétricos. O conjunto habita 184 cavalos de potência máxima e 315 de Nm de binário. São anunciados consumos de 5,2 litros por cada 100 km. Em estreia do Prelude está o sistema S Plus Shift, que proporciona uma transmissão virtual de 8 velocidades, procurando replicar as sensações de uma caixa dupla embreagem. É operado a partir de patilhas por trás do volante, como se de uma caixa manual se tratasse. O Active Sound Control, que funciona a par do S Plus Shift, gera um som do motor artificial correlacionando as rotações e à velocidade da estrada. O novo Onda Prelude Hybrid já está disponível para pré-reserva em Portugal a partir dos 61.500 euros. No entanto, só chegará ao país no verão.

O sistema de condução automática da Tesla continua a chegar a mais mercados, é disponível na Europa apenas nos Países Baixos, foi agora introduzido na China, um dos principais mercados para a fabricante americana de carros elétricos e inteligentes liderado por Elon Musk. Na conta oficial da rede X, a Tesla afirmou que o serviço está acessível numa lista de países e territórios que inclui, além da China, Estados Unidos, Canadá, México, Porto Rico, Austrália, Nova Zelândia, Coreia do Sul, Países Baixos e Lituânia. O anúncio representa um novo passo nos planos da Tesla para introduzir no mercado chinês a sua tecnologia Full Self-Driving, de condução totalmente autónoma, embora por enquanto seja apresentada como uma função supervisionada que requer a atenção do condutor. O presidente executivo da Tesla, Elon Musk, manteve nos últimos anos contactos com as autoridades chinesas para avançar na autorização destas funções, um tema sensível devido às exigências locais em matéria de segurança de dados, mapas e privacidade. Em abril de 2024, durante uma visita surpresa a Pequim, Musk reuniu-se com altos responsáveis chineses, incluindo o primeiro-ministro Li Qiang, tendo a Tesla alcançado um acordo com a gigante digital Baidu para obter licenças de navegação e mapas, considerando então um passo crucial para o lançamento das funções avançadas da assistência à condução na China.

Depois de sempre ter apostado em ecrãs táteis e comandos ápticos, a Polestar admite agora que o minimalismo não pode comprometer a experiência de utilização e prepara-se para integrar pela primeira vez no habitáculo os seus modelos comandos físicos. Esta reviravolta de design nos interiores da marca foi confirmada pelo diretor executivo da marca, Michael Osler. Em declarações ao Autocar, o executivo afirmou que a Polestar mantém uma relação próxima com os clientes e que valoriza as suas opiniões e pedidos. Segundo Osler, esta ligação com os clientes tem influenciado decisões importantes, tanto ao nível de software como do desenho dos interiores, área onde afirma os clientes são muito claros, querem mais botões e nós vamos fazê-lo. Nos próximos dois anos chegam quatro novos modelos, o Polestar 5, o inédito 4 carrinha, crossover 7 e a nova geração do Polestar 2, mas enquanto olha para o futuro, a marca garante que continua focada em melhorar os automóveis já entregues aos clientes.

Quando a Rússia invadiu a Ucrânia, o grupo Renault, tal como muitas empresas ocidentais, fizeram o abandono do país em protesto. Para trás deixaram fábricas, plataformas e ferramentas posteriormente nacionalizadas pela Rússia. É precisamente com as sobras do grupo que a Lada prepara o seu sucessor, o modelo icónico produzido desde 1977, sem interrupções. Imagens recentes de patentes registradas na Rússia mostram aquilo que deverá ser o sucessor do eterno Lada Niva, conhecido internamente como o T-134. O projeto do novo Niva nasceu ainda durante a parceria entre a Lada e a Renault e terá sobrevivido ao fim da aliança, motivado pela invasão da Ucrânia. Visualmente, há ecos claros da Lada Niva original, mas também uma forte proximidade aos modelos da Dacia e ao teaser revelado em 2021, ainda antes do divórcio entre russos e franceses, num sinal claro das origens do projeto. Mais certo parece ser o recurso aos motores 1.6 e 1.8 da Lada. O lançamento estava apontado para 2028, mas os excessivos avanços e recuos do projeto deixam margem para mais atrasos. Mas quem esperou algumas décadas por novo Niva, dificilmente terá pressa agora. Chegamos ao final de mais uma edição do seu programa do automóvel. Regressamos dois outros dias aqui neste mesmo horário. Até lá, tenha e faça uma boa condução. 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
2: Um jovem de 26 anos foi detido pela Polícia de Segurança Pública na freguesia de Mina de Água, na Amadora, no início da semana, por suspeitas de tráfico de droga. O suspeito, que seguia de moto ao ver os agentes da polícia que estavam em patrulha, fez uma mudança de direção repentina, o que levantou suspeitas e levou a que fosse imediatamente interceptado, conta uma autoridade em comunicado enviado agora às redações. Foi encontrado na posse de 62,75 doses individuais de cocaína, 16,04 doses individuais de haxixe e 84,8 doses de liamba, repartidos em duas embalagens devidamente seladas e prontas para venda dentro de uma mochila, pode ler-se ainda na mesma missiva. Já numa outra bolsa, tinha distribuídos pelos diversos compartimentos que acompanham 2 mil euros em dinheiro fracionado, 52 notas de 10 euros, 54 notas de 20 euros e 4 notas de 50 euros e um saco com 100 moedas de 2 euros. Já a moto encontrava-se apreendida por falta de seguro, incorrendo ainda na prática do crime de desobediência. O detido é suspeito de se dedicar ao transporte rápido em motociclo para distribuição com venda direta aos seus clientes deste tipo de produto. Foi presente à autoridade judiciária, tendo sido então aplicada a medida de coação de termo de identidade e residência. O sindicato disse que a massiva adesão demonstrada na greve em que os enfermeiros de todos os setores público, privado e social rejeitaram o pacote laboral e a proposta de acordo coletivo de trabalho do Ministério da Saúde. No comunicado, o CEP, o Sindicato dos Enfermeiros Portugueses, descreveu a reforma laboral como um retrocesso que desequilibra a relação dos trabalhadores com as entidades empregadoras, com a implicação direta nos direitos dos enfermeiros. O sindicato deu como exemplo a parentalidade e a impossibilidade de conciliação da vida pessoal com a profissional e a eternização dos vínculos precários. Também o ACT irá potenciar maior desregulação dos horários de trabalho e, consequentemente, mais conflitos nas instituições de saúde, o que poderá agravar a fuga para o estrangeiro dos enfermeiros, alertou ainda ao CEP. O sindicato garantiu que os enfermeiros continuam disponíveis para todas as ações de luta que garantam a valorização da carreira de enfermagem, incluindo aumentos salariais. O Presidente da República, José António Segura, alertou na quinta-feira que o envelhecimento do país constitui uma bomba-relógio e sublinhou que a solidariedade da sociedade civil não pode nunca substituir as responsabilidades primeiras do Estado.
3: O Dr. Manuel Lemos chama-lhe tsunami social. Eu tenho utilizado a imagem da bomba-relógio e é tempo e já vamos tarde para políticas estruturais que atenuem as consequências do envelhecimento populacional. É tempo para se dar prioridade a iniciativas que permitam dar sustentabilidade às pressões que vamos sentindo na saúde e na segurança social. Políticas que atravessem legislaturas, que não dependam de calendários eleitorais, precisam de estabilidade política e de convergência entre as principais forças políticas.
2: Falando em Braga, na abertura do 15º Congresso Nacional das Misericórdias, Seguro disse que Portugal deve dar uma resposta melhor do que tem sido dado e avisou que não deixará de lembrar que o Estado tem de cumprir as suas obrigações.
3: A solidariedade da sociedade civil não pode nunca substituir a responsabilidade primeira do Estado português. Veja-se o último exemplo. A resposta ao internamento social nos hospitais só está a ser conseguida graças às camas disponibilizadas pelas misericórdias. É mais uma vez o setor social a suprir o que o Estado não tem. E é uma situação que não pode ser aceita como um novo normal.
2: E lembrou que as misericórdias, mesmo com dificuldades crescentes, têm dado um contributo fundamental para ajudar a suprir os problemas que vão surgindo, mas vincou que é o Estado a quem cabe em primeira instância assegurar as respostas necessárias. Já Manuel Lemos, o Presidente da União das Misericórdias Portuguesas, emitiu avisos contundentes sobre o futuro do setor social e o envelhecimento da população em Portugal.
4: A responsabilidade não é deste ou daquele governo, mas de todos os governos que têm feito orelhas moucas aos sucessivos alertas que a União das Misericórdias Portuguesas tem lançado nos últimos 15 anos. É agora urgentíssimo resolver estes problemas com programas concretos. Estes programas têm hoje que ser lançados ao mesmo tempo. De outra forma, é como no Tupperware. Tapa-se de um lado, destapa-se do outro.
2: Afirmou ainda que o país esgotou o tempo de reação, resultando de uma pressão extrema sobre as famílias e as urgências hospitalares devido a anos de inércia política. O Tribunal da Redação anulou a decisão do Tribunal de Primeira Instância que absolveu a ex-deputada do PAN, Cristina Rodrigues, acusada de um apagão informático de e-mails do partido, e mandou repetir o julgamento. No acórdão a que a Agência Lusa teve acesso, o coletivo de juízes dá razão aos recursos interpostos pelo Ministério Público e pelo PAN e anula a decisão do Tribunal que, em julho de 2025, absolveu a atual deputada do Partido Chega, devolvendo o processo à Primeira Instância. O Tribunal do Juízo Local Criminal de Lisboa entendeu na altura que não ficaram provados os dois crimes de dano e acesso ilegítimo aos e-mails de que Cristina Rodrigues estava acusada pelo Ministério Público. Em resposta aos recursos do Ministério Público e do PAN, a Relação de Lisboa considera nula a decisão do Tribunal de Primeira Instância por entender que não se pronuncia sobre todos os aspectos e não está devidamente fundamentada, incluindo no que respeita à declaração de nulidade de provas. No futebol, o Benfica confirma em comunicado à Comissão de Mercado de Valores Mobiliários na quinta-feira que o recandidato à presidência do Real Madrid, Florentino Pérez, quer contratar José Mourinho. A candidatura do presidente Florentino Pérez às eleições do Real Madrid manifestou a firme intenção de contratar o treinador José Mourinho caso vença as eleições para a presidência desse clube. Pode ler-se: caso Florentino seja reeleito, o Real Madrid pagará 15 milhões de euros ao Benfica, o valor correspondente à cláusula de rescisão de Mourinho. Na quarta-feira, a candidatura de Florentino Pérez anunciou uma publicação nas redes sociais que Mourinho será o treinador do Real Madrid, caso o atual presidente Marengue seja reeleito. As eleições para a presidência do Real Madrid estão marcadas para domingo 7 de junho. Florentino Pérez enfrenta Henrique Riquelme, a que já mostrou Raul, um simples clube blanco,

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2: Um homem foi detido na passada terça-feira, dia 2 de junho, por ter na sua posse uma arma de fogo pronta a disparar no interior do centro comercial Almada Fórum, em Almada, relata agora a PSP. A detenção deu-se na sequência de uma ação levada a cabo pela Polícia de Segurança Pública, que recebeu uma informação que dava conta da presença de um indivíduo suspeito na zona de restauração daquele espaço comercial, tendo na sua posse uma arma de fogo, numa altura de grande afluência de pessoas. Perante a gravidade da informação recebida e atendendo ao elevado número de cidadãos presentes no local, foi desencadeada uma ação policial visando neutralizar qualquer potencial ameaça e salvaguardar a segurança das pessoas presentes naquele local, detalhou a PSP no comunicado enviado na quarta-feira às redações. Quando foi interceptado, o indivíduo tinha uma arma de fogo da marca Walther, calibre 7,65mm, municiada e pronta a disparar, junto ao corpo, assim como uma bolsa contendo 3 carregadores adicionais municiados, prefazendo um total de 27 munições, uma nota de 50 euros com fortes indícios de ser falsa e produto estupefaciente. As autoridades apuraram também que pendia sobre o suspeito o mandado de detenção para cumprimento de uma pena de 2 anos de prisão efetiva, razão pela qual foi conduzido ao respectivo estabelecimento prisional para cumprimento da referida pena. Esta ocorrência evidencia a importância da pronta intervenção policial na prevenção de situações suscetíveis de colocar em causa a segurança pública, especialmente em locais de elevada concentração de pessoas, enalteceu a PSP. Esta foi uma ação do Comando Distrital de Setúbal, através da Esquadra de Investigação Criminal da Divisão Policial de Almada. A Autoridade de Segurança Alimentar e Económica desmantelou ao longo da última semana uma rede de peças automóveis contrafeitas e apreendeu mais de 14 mil artigos numa operação nos concelhos de Vila Nova de Gaia, Leiria e Lisboa. Em comunicado enviado às redações, a ASAI deu conta que realizou esta operação de prevenção criminal no âmbito de uma investigação de ilícitos direcionada ao combate à contrafação de peças para automóveis. Esta operação teve como objetivo verificar o cumprimento das normas legais aplicáveis à comercialização de componentes automóveis de marcas de renome mundial no setor automóvel, incluindo a autenticidade, origem e conformidade técnica dos produtos colocados no mercado, além de assegurar a proteção dos consumidores e da segurança rodoviária. No total foram apreendidos 14.629 artigos por contrafação, imitação e uso ilegal de marca. Entre os artigos apreendidos estão filtros de óleo, filtros de combustível, filtros de ar, filtros de habitáculo, rolamentos, válvulas, tensores de correio e cilindros de travão, no valor superior a 600 mil euros. Segundo a ASAI, foi instaurado um processo de crime pelos ilícitos detectados e por fraude sobre mercadorias, venda ou ocultação de produtos. A operação teve o apoio de peritos europeus das marcas lesadas, que prestaram apoio técnico de identificação e confirmação da não autenticidade dos produtos apreendidos, o que, para a ASAI, reforça a cooperação entre entidades públicas e privadas na defesa da legalidade e da segurança dos consumidores. O líder e o porta-voz da CGTP, Tiago Oliveira, secretário-geral da Intersindical, sublinhou que a massiva adesão do protesto demonstra o profundo descontentamento dos trabalhadores e exigiu que o governo tente ser mais humilde face à realidade social do país. Tiago Oliveira acusou o executivo de não querer sentir a realidade de quem trabalha e de ignorar os impactos severos que o novo pacote laboral terá na vida das pessoas.
3: É um governo que mete a cabeça na areia e que recusa ver as evidências que estão perante os seus olhos. O facto da senhora ministra basear as suas declarações nas informações que pediu às confederações patronais, às grandes empresas e à banca é revelador desse mesmo posicionamento, do posicionamento deste governo. Um posicionamento que está presente na construção do pacote laboral. Também ele é um instrumento ao serviço das confederações patronais, das grandes empresas e da banca. E aquilo que exigimos e continuamos a exigir a este governo é que retire o pacote laboral de cima da mesa. O governo tem que ouvir a realidade de quem trabalha. O governo tem que sentir a realidade de quem trabalha. E a realidade de quem trabalha é esta mesma realidade que fez hoje trazer os trabalhadores novamente para a rua.
2: A estrutura sindical garantiu que as manifestações nas ruas foram suficientes para provar que a reforma liberal proposta pelo governo é amplamente rejeitada, prometendo manter a pressão sobre o Parlamento. Confrontado com os distúrbios junto à Assembleia da República, o líder da CGTP demarcou-se totalmente dos desacatos, afirmando que nenhum membro do sindicato esteve envolvido e que os atos de violência apenas desviam o cerne das reivindicações laborais legítimas. O balanço oficial foi detalhado nestes desacatos pelo superintendente da PSP, Jorge Rezende, e confirma a detenção de 6 pessoas na sequência dos desacatos ocorridos junto à Assembleia da República. O comando policial adiantou ainda que vários outros manifestantes foram formalmente identificados no local.
4: Primeiro de tudo, existe uma manifestação que foi convocada e que decorreu com desfile, que decorreu com normalidade. Desde cerca das 14 horas que houve esse desfile, tendo-se concentrado depois aqui junto à Assembleia da República, sendo que os promotores dessa mesma manifestação deram por fim por volta das 16h15. Posteriormente a isso, houve a dispersão natural das pessoas e cerca das 17h50 foi reaberto o trânsito, não sem antes terem sido avisados algumas das pessoas que se encontravam ainda aqui junto à Assembleia da República que ia reabrir o trânsito, portanto, para se recolherem para fora designadamente da estrada, da via pública. O trânsito reabriu cerca de 10, 15 minutos e nessa altura algumas das pessoas que aqui se encontravam procuraram ocupar novamente a via pública, utilizando grades, inclusive, para barrar o caminho às viaturas que circulavam, pondo em causa a própria segurança dessas pessoas. Foi solicitado que não o fizessem, foi-lhes pedido para recolherem da zona de circulação, não o fizeram, reagiram violentamente, designadamente com arremesso de garrafas, e nessa altura foi dito de forma muito clara que a manifestação se tinha tornado violenta e, portanto, que a partir deste momento era uma manifestação ilegal e foi feita uma cominação legal pelo crime de desobediência, caso não dispersassem em 5 minutos. Foi feito várias vezes esse aviso, de referir que nesses manifestantes encontravam-se pessoas com o rosto coberto, que indiciava claramente atos preparatórios para cometerem crimes contra a autoridade pública. Posteriormente a isso, como digo, 18h18, depois 18h24, depois 18h27, e nessa altura, após 3 avisos, foi avançar, os polícias avançaram a passo, sem qualquer carga, solicitando às pessoas para recolherem. Algumas dessas pessoas não o fizeram, reagiram fisicamente contra os próprios polícias, razão pela qual foram detidos.
5: E há registro, Sr. Superintendente, de 6 detidos, é isso que temos para já?
4: 6 detidos. Nesses detidos encontram-se quem reagiu fisicamente aos polícias, quem arremessou garrafas e também quem incendiou caixotes de lixo, portanto, que puseram em causa, designadamente aqui junto à Assembleia da República.
5: Há registro de feridos?
2: Jorge Rezende reiterou que a atuação do Corpo de Intervenção foi ponderada e responsável, servindo estritamente para repor a ordem pública após esgotadas as tentativas de diálogo. Já o Primeiro-Ministro Luís Montenegro corroborou o balanço do Executivo, sublinhando que a esmagadora maioria dos portugueses decidiu ir trabalhar e manteve a sua atividade laboral normal no dia da greve geral. A declaração reforça a leitura política do Governo, que o país não ficou paralisado.
6: Aquilo que nós podemos constatar é que a esmagadora maioria dos portugueses quis trabalhar hoje e trabalhou, e está a trabalhar. E, de uma forma geral, o setor privado não teve grande perturbação, é toda a informação que nos é carreada por variadíssimas entidades, confederações empresariais. Os portugueses não me levarão a mal, nem aqueles que fizeram greve. Que eu possa constatar, em nome do Governo, que esta greve não trouxe nenhuma novidade e também não trouxe nenhuma solução. E aquilo que mais uma vez aconteceu foi que muitas pessoas, muitas famílias foram prejudicadas indiretamente por causa desta greve.
2: O Executivo reportou que o impacto mais visível se cingiu a setores específicos, como os transportes suburbanos e áreas pontuais da saúde, mas sem afetar a generalidade do tecido produtivo nacional. Contrapondo os sindicatos, diz que esta leitura contrasta diretamente com o balanço da CGTP, que classificou a jornada como um enorme sucesso, com paragens totais em várias fábricas e portos de norte a sul do país. No futebol, seleção nacional. Nelson de Semedo confirmou a forte ambição da seleção, classificando o atual grupo como uma geração muito boa e espetacular e capaz de lutar para tentar conquistar tudo no Mundial de 2026. Em conferência de imprensa na Cidade do Futebol, o lateral direito destacou o enorme potencial da equipa liderada por Roberto Martínez.
7: Acho que temos uma geração muito boa, temos uma geração espetacular, temos aqui um misto de jogadores jovens já com muita experiência, outros jogadores mais velhos também com muita experiência no futebol e com muita qualidade. Por isso acho que temos um grande grupo e obviamente temos que temos que ter a responsabilidade e saber que somos Portugal e que temos condições para chegar onde nós quisermos, se estivermos ao nível que temos de estar. Se, obviamente, no campo, mostrarmos o quão bom nós somos. Tivemos já outras gerações, gerações ótimas, por exemplo, do Rui Costa, tivemos do João Pinto ali sentado, que foram gerações espetaculares. Mas sim, acho que temos uma equipa muito boa, como já referi, e é trabalhar sabendo que somos Portugal, mantendo os pés assentes no chão, mas ir ao Mundial para tentar conquistar tudo.
2: Portugal encontra-se na fase final de preparação e vai disputar um jogo amigável contra o Chile este sábado às 18h45 no Estádio Nacional. O Instituto Português do Mar e da Atmosfera prevê para esta sexta-feira céu geralmente pouco nublado, com vento moderado, de noroeste superando por vezes forte, com rajadas até 65 km por hora, em especial junto ao Cabo Raso, durante a tarde. 17 graus.

20 minutos depois das 23 horas. 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